Espírito Santo de Deus. Qual foi a brecha, pastor? Veja o que Paulo diz: por esta razão, pois se ademoesto que reavives o dom de Deus em ti. Paulo diz da fé, e o que levou ele a falar é que ele estava dizendo agora, por esse motivo, por causa dessa fé verdadeira que habitou na sua avó, na sua mãe. Veja a preocupação de Timóteo com a quarta geração do cristianismo. Essa palavra reavivar, despertar, acender, manter viva, ela é da sua palavra do hebraico, é anasapurã. O que é essa palavra anasapurã, pastor? Reavivar, ela tem uma combinação de três termos gregos: ana, sou e pé. O que significa isso? Ana é novamente. Sou é vivo. Pierre é fogo. Significa literalmente reacender uma chama que estava se apagando. Sou

gente vai renovar você através da palavra. Quantos nessa noite querem ser renovados? Quantos nessa noite querem ser renovados?

seja o que faz sustentar, irmãos, esta geração de pé, o que faz sustentar o avivamento na vida destes adolescentes e jovens que estão aqui nessa noite.

Já tem alguém sentindo a presença do Espírito Santo ali? Já tem alguém sentindo a graça de Deus ali? Aleluia! Ei! Sabe qual é o fracasso de uma geração? É quando a geração presente não prepara a geração. Vocês que estão aqui é a geração, eles são a geração. Se vocês aqui não preparar eles, pode haver fracasso. É bíblico? Juízes capítulo 2, versículo 10. Põe aqui no telão. Eu estou preocupado. Olha lá. E foi também congregada toda aquela geração a seus pais. E uma outra geração após ele se levantou, que não conhecia o Senhor e nem tampouco a obra que fizera a Israel. Deixa aí, meu filho. Eu tô calmo. Vendo a responsabilidade. Três gerações. Geração da conquista. Geração pós-conquista. E geração que nasceu na terra da conquista. Qual é a geração da conquista? Josué e Caleb. Josué e Caleb é a geração da conquista. É a geração que viu a Arca da Aliança. É a geração que viu a coluna de fogo. É a geração que comeu o maná no deserto. É a geração que sabia que eles podiam dormir e acordar no outro dia, que tinha comida para eles comer. É a geração que viu Deus abrir o mar vermelho. É a geração que viu Deus dar vitória a eles, a reis poderosos, a Og, rei de Bazã. É a geração que viu o muro de Jericó cair. É a geração da conquista. Mas Josué morreu. Aí vem a geração pós-conquista. A geração pós-conquista. Eles recebem a herança. Recebem a herança. Cada um recebe. Tribo de Judá. Eles recebem. Eles recebem. Então agora não precisava mais viver igual nômade. Agora eles iam plantar, eles iam colher, eles iam ter casa própria, eles iam poder ajuntar fortunas, eles iam poder agregar. Essa geração pós-contos esqueceram que ia nascer a geração na terra. Começaram a nascer crianças na terra da terra. E eles não se preocuparam em ensinar. Foi também congregada toda aquela geração a seus pais, e outra geração pois eles se levantou que não conhecia o Senhor. Eles não conheciam o Senhor.
Eles não conheciam nem a obra. Sabe o que eles estão dizendo aqui? Os pais não contaram para eles que Deus abriu uma e tinha uma coluna de fogo que acompanhava eles na noite. Os pais não incentivavam a fé deles. Hoje eu pensei em dar essa mensagem. Mas a obra não é minha, é de Deus. E essa geração que se levantou virou as costas para Deus. Coloca o versículo 11. E então fizeram os filhos de Israel que parecia mal aos olhos do Senhor. Primeiro, serviram aos balaéis. Eles apostataram. Eles, como o versículo 12. Deixaram o Senhor Deus de seus pais. E te os tiraram da terra do Egito. Foram-se após outros deuses, dentre os deuses dos, das gentes que havia ao redor deles. E encurvaram-se a eles e provocaram a ira. Versículo 13. Porquanto deixaram o Senhor e serviram a Baal. Eu estou falando de um legado, igreja. Eu estou falando de um legado. Josué conquistou a terra, Caleb. A outra geração se empreendeu. Vamos trazer aqui para o contexto mesmo. Quem se lembra dos pais que abriram os trabalhos aqui no Estúdio? Quem foi o primeiro pastor? Veio aqui, pregou. Qual é o nome? Quem se lembra, Marco? Pastor Armando Ferreira, quando ele chegou aqui no Ceará, enfrentando os

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1: Muito obrigada pela sua sintonia e vamos às notícias. Os participantes do Enem 2026 já podem consultar a nova cartilha sobre a prova de redação. O material, produzido pelo INEP, reúne orientações para a preparação e explica os critérios usados na correção dos textos. A cartilha detalha as 5 competências avaliadas e apresenta redações que receberam notas altas no Enem 2025, acompanhadas de comentários pedagógicos. Na prova, o participante deve escrever um texto dissertativo argumentativo de até 30 linhas, a partir do tema proposto, dos textos motivadores e dos conhecimentos adquiridos. A redação vai ser corrigida por 2 avaliadores, com notas de até 1.000 pontos para cada correção. A nota final vai ser a média das 2 avaliações. As provas do Enem 2026 vão ser aplicadas nos dias 8 e 15 de novembro. A redação vai ser feita no primeiro dia, junto com as provas de linguagens e ciências humanas. A cartilha está disponível no portal do INEP, gov.br/INEP. Repito, gov.br/INEP. O Corpo de Bombeiros Militar do Rio Grande do Norte orienta a população sobre os cuidados que devem ser adotados diante de um ataque de abelhas. A aproximação ou perturbação de colmeias pode provocar ataques defensivos, oferecendo risco principalmente para pessoas alérgicas e em situações de grande concentração de insetos. Ao perceber a presença de um enxame ou ser atacada, a principal orientação é afastar-se rapidamente do local, procurando abrigo em um ambiente fechado, como uma residência, veículo ou estabelecimento. Durante a fuga, é importante proteger o rosto e a cabeça, especialmente os olhos, e evitar movimentos bruscos contra as abelhas. Não se deve tentar combater o enxame, jogar água, utilizar objetos ou tentar retirar a colmeia por conta própria, pois essas ações podem provocar uma reação ainda mais defensiva dos insetos. Também é recomendado evitar permanecer próximo a colmeias ou realizar atividades que possam incomodá-las, como podas de árvores e o uso de máquinas ou equipamentos que produzam vibração. Em caso de identificação de uma colmeia em área de circulação de pessoas, a orientação é manter distância e acionar profissionais capacitados para realizar a remoção com segurança. Em situação de emergência, o Corpo de Bombeiros pode ser acionado pelo número 193. Repito, 193. Sandra Cerqueira na apresentação e edição, com informações do Ministério da Educação e do Corpo de Bombeiros Militar do Rio Grande do Norte. Continue na sintonia, tem mais informações às 23 horas.
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4: 22 horas e 3 minutos.
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13: 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Queridos companheiros, pastores, supervisores de campo, pastor de igrejas filiais, pastores, coordenador de setor, pastores, dirigentes de congregação, toda a liderança da nossa igreja, eu venho com alegria fazer uma convocação a todos vocês. Próximo dia 26, aqui em Natal, será realizada a 38ª edição da nossa EBD em síntese, um trabalho por mais importante para todos nós líderes da nossa IADERN. E Paulo, escrevendo a Timóteo, ele diz: procura apresentar-te a Deus aprovado, como obreiro que não tem de que se envergonhar, que maneja bem a palavra da verdade. A nossa EBD em síntese, dia 26, vem exatamente para nos dar mais um reforço, mais fundamentação na palavra de Deus, para que sejamos mais usados no ministério que Deus tem nos confiado. Todos vocês são bem-vindos e aguardamos com alegria, não somente no momento de crescimento, no conhecimento da palavra de Deus, mas também na comunhão. Havemos de estar aqui nos abraçando e saudando, matando até as saudades, e vocês são bem-vindos, em nome de Jesus. Amém.
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0: Meus amados irmãos, 22 horas, 17 minutos em Natal. É com grande alegria que nós cumprimentamos a todos os ouvintes da Rádio Nordeste Evangélica com a gloriosa paz do Senhor. Estamos aqui no programa Boas Novas, representando aqui o nosso pastor Marcondes Souza, coordenador do Setor 1. Eu sou o presbítero Anderilson Júnior e tenho a satisfação de coordenar uma das congregações do Setor 1, é a congregação de Cidade Alta. E nós temos a grande alegria de podermos estar aqui nos estúdios da Rádio Nordeste, a missionária no ar, emissora esta que tem contribuído com a divulgação das boas novas do nosso Senhor Jesus Cristo em um grande e extenso abrangência, onde essas ondas de rádio elas alcançam, e nós queremos trazer para o teu coração esta noite uma palavra de paz, uma palavra de esperança. Jesus Cristo, ele é o caminho, a verdade e a vida. Também estamos ao lado aqui da minha esposa, a irmã Kelly, e eu convido a ela a deixar a sua saudação para os nossos ouvintes.
1: Saúdo também os amados ouvintes da Rádio Nordeste nesta noite com a paz do Senhor, que os irmãos que estejam na escuta, que possam ouvir a voz de Deus e que estejamos ligados na palavra dele.
0: Vamos ouvir o hino da sequência, Posso Clamar, com a cantora Eixila, para deleite espiritual de todos os ouvintes.

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1: 22:24 em Natal. Setor em destaque. Programa Boas Novas está na coordenação neste horário do setor 1. Congregação Polo Presidente Bandeira, coordenada pelo pastor Marconi Souza. Também faz parte do nosso setor a Congregação de Rosa de Saron, que também é dirigida pelo evangelista Pereira. Congregação Passo da Pátria, Presbítero José Mário. Congregação Cidade Alta, esse que vos fala, o presbítero Andelilson Júnior. Congregação Novo Viver, presbítero José Campos. E Congregação Nova Galileia, presbítero Salatiel, a quem nós fazemos menção que ontem à noite estivemos na congregação de Nova Galileia, todo o setor 1, todos os pastores, celebrando ao Senhor por mais um ano de vida que ele concedeu a nossa irmã Erinalda, esposa do pastor Salatiel.
2: Estaremos também divulgando os dias de ciclo de oração das nossas igrejas do setor 1, começando pela a Igreja Rosa de Saron, que na segunda-feira, das 9 às 11, das 14 às 16h30. Na Cidade Alta, o ciclo de oração na terça-feira, das 9 às 11 e das 14 às 16h30. Na Congregação Polo Presidente Bandeira, o ciclo de oração acontece na quarta-feira, das 9 às 11 horas e das 14 às 16h30. Passo da Pátria, quarta-feira, das 9 às 11, das 14 às 16h30 também. E Novo Viver, sexta-feira, 9 às 11, 14 às 16h30. E também o ciclo de oração unificado de jovens funciona no sábado, na Congregação Polo Presidente de Bandeira, das 9 às 11 da manhã. O ciclo de oração infantil também unificado no sábado, Presidente de Bandeira, 9 às 10. Também temos o ciclo de oração no Passo da Pátria, no sábado, das 9 às 10 também.
1: Ainda queremos trazer o aviso que dia 25/9 estará acontecendo uma grande vigília na Igreja Polo de Presidente Bandeira. A nossa irmã Ruth Leite estará à frente desse trabalho e você é nosso convidado. Não somente as congregações que fazem parte do setor 1, mas todos os ouvintes que estão na escuta do programa Boas Novas têm a oportunidade de buscar ao Senhor em oração, porque a palavra do Senhor diz: buscai ao Senhor enquanto se pode achar e invocai-o enquanto está perto. Então você tem essa oportunidade, você é nosso convidado para estarmos unindo forças, clamando ao Senhor, tanto as igrejas que compõem o setor 1, quanto a você que está nos ouvindo e é nosso convidado para este momento de busca à presença do Senhor. Também queremos deixar aqui um aviso, ainda falta alguns dias, mas no dia 17/10, no Colégio Ari Parreira, estará sendo realizada uma grande sorvetada, organizada ali pelo Dejade local, onde, por um valor simbólico de R$10, vai estar ocorrendo um rodízio de sorvete. Sorvete livre, a partir da contribuição de R$10. E ainda estará sendo oferecido um cardápio variado com outras delícias que estarão sendo servidas. Só que aí o valor é complementar. Os R$10, eles abrangem o sorvete que estará sendo distribuído ali. De maneira simbólica ao valor de R$10. Você também é nosso convidado para esta tarde, que estará havendo louvor e vai ser um momento de confraternização, de comunhão. E você, tanto do setor 1, como todos os ouvintes que estão na escuta da Rádio Nordeste, é nosso convidado. Ouviremos o hino da sequência com Fernanda Brum.

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1: Meus amados irmãos, convido aqueles que têm a possibilidade de abrir a sua Bíblia, nós meditarmos no Salmo 133, que tem como epígrafe a excelência do amor fraternal. Salmo de Davi, que faz parte do Cântico dos Degraus, e diz assim a palavra de Deus: ó quão bom e quão suave é que os irmãos vivam em união. É como óleo precioso sobre a cabeça, que desce sobre a barba de Arão, e que desce a orla das suas vestes. Como o orvalho do Hermon, que desce sobre os montes de Sião, porque ali o Senhor ordena a bênção e a vida para sempre. Louvado e engrandecido seja o nome do Senhor. Nós temos escutado o hino da cantora Fernanda Brum, Sejam Um. A unidade no meio do povo de Deus é algo de tanta importância que Jesus disse que quando vos amardes uns aos outros, então reconhecerão que verdadeiramente sois os meus discípulos. Nós vivemos em um mundo onde o egoísmo, a satisfação própria, o pensar somente em si e naquilo que lhe convém, no mundo em que nós vivemos, tem sido a tônica. Mas no meio do povo de Deus, isso não deve ser assim. Inclusive, em toda grande dificuldade que nós enfrentamos, em todo período em toda situação onde há escassez de algo, também se surge uma grande oportunidade para ser expresso aquilo que está em falta. E uma das maneiras que nós podemos usar como proclamação do Evangelho, anunciar e demonstrar na nossa vida prática que fomos alcançados pelo amor de Cristo, que é dado a nós pela graça. Ou seja, não existe merecimento, não existe uma condição onde seja favorável a que Deus ele me presenteie com o seu amor e me queira para estar junto a ele. Isso aí foi nos dado de maneira gratuita e sem que nós merecêssemos. É dessa maneira que o amor de Deus ele se procede, ele se apresenta na nossa vida. Não que nós tenhamos amado a ele, mas que ele nos amou e entregou a sua vida por nós. E por isso, se Deus, que é criador de tudo, criador dos céus e da terra, soberano, ele olhou para nós como pecadores, que por conta própria nos afastamos dele, nos desobedecemos.

E aí ele pode vir e depositar a sua oferta no altar. Veja que a orientação não é para que aquele que ofendeu procure o ofendido. A orientação é para aquele que foi ofendido, ele procure aquele que o ofendeu. E se nós formos ver, foi exatamente isso que Cristo nos fez. Deus, ele foi a parte ofendida. Nós adquirimos uma dívida com a justiça de Deus. Nós pecamos contra o Senhor. E o que foi que ele fez? Ele envia seu único filho para restituir esse elo que havia sido quebrado pelo pecado. Então, vejam que da maneira que aquilo que Deus ele pede para que nós façamos, ele pede e ele já deu exemplo. Ele o fez primeiro. Também existe a parábola aonde um homem tinha pego um dinheiro emprestado com o rei e era uma grande quantia, uma quantia impagável. E o rei, vendo o seu relatório, foi prestar conta com este homem. E este homem, ele pede a paciência, a longanimidade do rei para que ele pudesse lhe pagar aquela dívida. Mas o rei sabia que ele não tinha a possibilidade de quitar aquela dívida. E graciosamente, o rei, ele o perdoa de toda a sua dívida. E aquele homem, ao sair da presença do rei, ele encontra um conservo seu, alguém que lhe devia uma quantia insignificativa. E quando ele vê este homem, ele requer o pagamento deste homem, e o homem dirige as mesmas palavras que ele dirigiu ao rei, que ele tivesse um pouco de paciência, que ele pagaria tudo o que lhe devia. E em vez de ele se lembrar do gesto gracioso do rei, que lhe pagou, que lhe perdoou uma dívida que era impagável, que ele não tinha condição de pagar, e ainda assim o rei demonstrou graça, demonstrou generosidade e lhe perdoou. A parábola diz que ele lança aquele homem na prisão. E quando o rei fica sabendo do ocorrido, ele vai até aquele homem e diz: por que você não demonstrou generosidade da maneira que eu fui generoso para contigo, perdoando-lhe uma dívida que seria impossível de você pagar, e você com algo tão pequeno? A resposta que você deu foi jogar o seu conservo na prisão, como eu deveria ter feito contigo, e te perdoei. Meus amados irmãos, foi isso que aconteceu conosco. Nós todos fomos perdoados, fomos alcançados pelo grande amor de Deus, pela grande generosidade de Deus, demonstrando a sua graça, demonstrando todo o seu amor, entregando Jesus Cristo para morrer, para perdão dos nossos pecados, para que em Cristo fosse satisfeita a justiça de Deus, a dívida que havia de ser paga. Deus, ele nos ofertou, demonstrando toda a sua generosidade, o seu amor, nos perdoando e nos adotando como filhos amados, restituindo a comunhão que foi quebrada pelo pecado. E muitas vezes nós não sabemos reconhecer isso, quando devemos demonstrar longanimidade e generosidade para com os nossos irmãos. Nós deveríamos levar em conta que nós fomos perdoados pelo Senhor de uma dívida que não tínhamos condição de pagar nem durante toda a nossa vida, e essa dívida seria paga pela eternidade.

eternidade, porque o que estava reservado para nós diante da justiça de Deus era a condenação eterna. Mas Deus, ele prova o seu amor para conosco em que Cristo Jesus morreu por nós, sendo nós ainda pecadores. E Deus nos dá esta oportunidade, e Deus nos dá esta recomendação. O Salmo 133 diz: ó, quão bom e quão suave é que os irmãos vivam em união. E é desta maneira que nós devemos viver. Devemos viver desta maneira para demonstrarmos a nossa gratidão e o reconhecimento que nós temos que Deus, ele nos perdoou de uma dívida que nós não teríamos condições de pagar. E nós devemos seguir a sua orientação quando ele diz que nós devemos perdoar uns aos outros, quando ele diz que nós devemos amar uns aos outros. Inclusive, na primeira carta de João, no capítulo 4, os versículos 8 e 9, vai dizer que nós devemos amar uns aos outros, porque o amor vem de Deus, e todo aquele que ama é nascido de Deus e conhece a Deus. E aquele que não ama não conhece a Deus, porque Deus é amor. Então, que possamos sempre nos lembrar do alto preço que foi pago pelo Senhor, perdoando a dívida que tínhamos adquirido junto a Ele, junto à sua justiça, e que nada que nós pudéssemos fazer seria suficiente para pagar, para quitar essa dívida que tínhamos. E Deus, ele, não achando algo de mais precioso para oferecer, ele se oferece a si mesmo, enviando Jesus para morrer pelos nossos pecados. Que sempre nós possamos trazer isso à nossa memória quando nós tivermos a necessidade e a oportunidade dada por Deus de exercermos o perdão, de exercermos o amor, para vivermos em união, para vivermos em comunhão. Porque desta maneira nós seremos conhecidos como os discípulos do Senhor. E essa atitude da nossa parte, ela será como palavra pregada, como palavra testemunhada. Porque nós não podemos ser apenas ouvintes da palavra de Deus. Precisamos de ser praticantes da sua palavra, assim como nos recomenda o irmão Tiago em sua carta. E o próprio Jesus, quando ele diz que se nós formos apenas ouvintes da sua palavra, mas não praticante, ele nos assemelharia ao homem que edificou a sua casa sobre a areia, e que ao vir os intempéries das vidas, os ventos, o mar, a chuva, houve ruína sobre aquela casa. Mas aquele que ouve as palavras do Senhor e as pratica, ele assemelhou ao homem prudente, que edificou a sua casa em uma rocha, um alicerce sólido, aonde diante dos mesmos intempéries da vida, ele continuou de pé. Que assim a nossa vida esteja edificada sobre a rocha, que é Cristo, fundamentada na palavra de Deus, e que possamos amar uns aos outros e vivermos em comunhão para a glória de Deus.

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1: Estaremos fazendo agora os pedidos de oração que chegaram para nós através do WhatsApp. O irmão Fernando, de Maceió, Alagoas, pediu oração, está na escuta do programa. A irmã Célia Gomes também pede por umas causas na justiça de algumas pessoas que ela conhece e por também todos que têm uma causa na justiça. E a irmã Isabel Carla também pede pela sua vida espiritual, pela saúde e pelo benefício do INSS. E também nós queríamos também pedir por algumas irmãs que estão precisando de saúde da nossa igreja, né, da Cidade Alta. A irmã Niete, que estava internada, já recebeu alta, mas ainda precisa das nossas orações. A irmã Nativa, que é a minha sogra, também precisa das orações dos irmãos. E também a irmã Bia, uma Beatriz, esposa do nosso pastor Edson também, que está conosco também ali na Cidade Alta.
2: Vamos orar, apresentando a Deus esses pedidos de oração. Creia que o Senhor, Ele é quem ouve a nossa oração e responde a nossa oração. Querido Deus, te agradecemos, ó Pai, pela oportunidade que Tu nos dá de estarmos aqui na Rádio Nordeste Evangélica, Senhor Deus, essa emissora que tem sido um canal Teu, ó Pai, de bênçãos para a proclamação do Teu Evangelho, para muitas vezes socorrer vidas, ó Pai, que estão aflitas, angustiadas e encontram, Senhor Deus, a Tua mensagem, Senhor Deus, sendo proclamada através das ondas da Rádio Nordeste Evangélica. Nós já Te agradecemos, ó Pai, e Te pedimos por todos aqueles que fazem o trabalho da Rádio Nordeste, todos os seus colaboradores, ó Pai, que contribuem, ó Pai, para que a Tua palavra proclamada, Senhor Deus, seja alcançada por todos os ouvintes, ó Pai, por aqueles que sempre estão na audiência do programa. Queremos Te apresentar esses pedidos que foram feitos nos nossos rádio ouvintes, aqueles que não mandaram, Senhor Deus, não formalizaram o seu pedido, mas o Senhor conhece a cada coração. E nós Te pedimos, ó Pai, que o Senhor alcance a cada necessidade, ó Pai, aqueles que têm causas na justiça. Te pedimos, ó Pai, por aqueles que estão à margem da sociedade, Senhor Deus, morando nas ruas, muitas vezes entregue ao vício, Senhor Deus, andando dissolutamente, longe dos seus familiares, sem nenhuma expectativa de vida. Que o Senhor possa chegar, Senhor, com a Tua perfeita obra, Senhor Deus, que o Senhor possa chegar salvando, libertando, Senhor Deus, restituindo, ó Pai. Queremos Te pedir, ó Pai, por aqueles que estão nos hospitais ou estão em casa, enfermos, impossibilitados, ó Pai, às vezes de chegarem na Tua casa, muitas vezes desejosos de estarem, Senhor Deus, na Tua casa, mas impedidos, ó Pai, por problemas de saúde. Que o Senhor possa curar, Senhor Deus, os nossos irmãos, manifesta o Teu poder, Senhor, na vida dos nossos irmãos, ó Pai, repreendendo todos os males, ó Pai. Te pedimos, ó Pai, por aqueles que estão encarcerados, ó Pai, que o Senhor possa chegar, Senhor Deus, na vida deles, por intermédio da Tua palavra pregada, o testemunho de alguns que já estão lá e se encontraram contigo lá, Senhor, que o Senhor possa fortalecer a vida dos Teus servos, ó Pai, e eles possam continuar testemunhando, Senhor Deus, da Tua palavra. Aqueles que ouvem, Senhor Deus, a Tua palavra por intermédio da Rádio Nordeste Evangélica, que o Senhor trabalhe no coração de cada um, que o Espírito Santo, Senhor Deus, possa convencê-los, ó Pai, do pecado, da justiça, do juízo, que o Senhor possa executar, Senhor Deus, a obra salvadora, Senhor Deus, nestas vidas. Queremos, ó Pai, Te agradecer por tudo, em nome do Teu Filho amado Jesus, a quem nós oramos e agradecemos. Amém.

0: Meus amados irmãos, nós agradecemos a cada rádio ouvinte que esteve conosco. Queremos trazer a nossa saudação. Eu não posso deixar de fazer um agradecimento aqui a Deus. Agradeço a Deus, dia 18 de setembro, eu e a minha esposa, nós completamos 27 anos de casado. E eu quero parabenizar a minha esposa, que amanhã completa mais um ano de vida. Então eu trago essa saudação especial para ela, dizer que eu a amo e sou grato a Deus por ele ter nos unido há 27 anos e nós termos construído uma família que caminha, que serve ao Senhor, e esse é o nosso maior presente. Quero dizer que eu a amo e também quero deixar a nossa saudação para os nossos rádio ouvintes, todo o setor 1, especialmente a congregação de Cidade Alta, a qual Deus tem nos dado o privilégio de dirigir este ano, e também a Kelly estará fazendo as suas saudações finais.
1: Queria, antes de tudo, mandar um alô aqui para o irmão José Adriano, que está na audiência, falou pelo WhatsApp, e também a irmã Marília de Nazaré 1, e também o irmão Elígio e a irmã Cleonice, que estão na audiência, são ali de Cobé.
0: Não posso deixar de mandar também o meu abraço ao pastor Marcondes, nosso coordenador, que sempre está na audiência do programa, e ele sinalizou aqui para nós através de WhatsApp que está na audiência. Então um abraço, pastor Marcondes, irmã Sandra, todos os pastores que compõem o setor 1 e as demais esposas. Fica o nosso abraço, a paz do Senhor Jesus.
1: A paz do Senhor.
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1: No ar, a última edição do Nordeste Evangélica informa de hoje, com mais informações para você. Atenção, você que trafega por vias federais do país. Rodovias de 8 estados serão fiscalizadas com o auxílio de uma nova tecnologia. A Agência Nacional de Transportes Terrestres, ANTT, autorizou o início de testes com radares capazes de medir a velocidade média dos veículos ao longo de determinados trechos das estradas. Os testes terão duração inicial de 180 dias e serão realizados em rodovias localizadas no Espírito Santo, Goiás, Mato Grosso do Sul, Minas Gerais, Paraná, Rio de Janeiro, Rio Grande do Sul e Santa Catarina. Segundo a ANTT, o objetivo é avaliar o funcionamento dos equipamentos, a confiabilidade dos dados e o comportamento dos motoristas. Durante essa fase experimental, não haverá aplicação de multas, nem qualquer penalidade com base na velocidade média registrada. O sistema funciona por meio de 2 pontos de monitoramento instalados em um trecho da rodovia. Ao passar pelo primeiro equipamento, a placa do veículo é registrada, assim como o horário de passagem. O mesmo procedimento ocorre no segundo ponto. Com essas informações, o sistema calcula automaticamente a velocidade média desenvolvida ao longo do percurso. A tecnologia busca combater uma prática comum nas estradas: a redução da velocidade apenas no ponto exato onde está instalado o radar fixo. Com o monitoramento por trecho, o motorista precisa respeitar o limite durante todo o percurso fiscalizado. A utilização definitiva da tecnologia para aplicação de multas ainda depende de alterações na legislação de trânsito. Por enquanto, os testes servirão apenas para avaliar a viabilidade da adoção do sistema nas rodovias brasileiras. E o Dia Mundial e Nacional de Conscientização da Doença de Alzheimer é comemorado hoje, 21 de setembro, integrando a campanha nacional do Setembro Lilás. O objetivo principal é ampliar o acesso à informação, combater o preconceito e destacar que o Alzheimer não é uma consequência natural do envelhecimento. A mobilização reforça a importância do diagnóstico precoce e do suporte fundamental dedicado aos familiares e cuidadores. A doença de Alzheimer é uma condição neurodegenerativa progressiva que atinge a memória, o comportamento e a autonomia das pessoas. Embora não tenha cura, o tratamento pode contribuir para reduzir o ritmo da perda de capacidades e proporcionar uma melhor qualidade de vida a quem convive com a doença. Nos estágios graves, o cuidado precisa ser ainda mais presente e o acesso a medicamentos eficazes torna-se um aliado fundamental. Unidades de saúde e órgãos na capital potiguar promovem rodas de conversa, orientações e palestras voltadas à saúde do idoso e o apoio à rede de atendimento durante todo o mês de setembro. Edição e apresentação de Sandra Cerqueira, com informações da Agência Nacional de Transportes Terrestres e da Prefeitura do Natal. Nordeste Evangélica Informa volta amanhã, permitindo Deus, às 8 horas, na sua 92 FM. Tenha uma noite abençoada na paz do Senhor.
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3: 23:10.
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10: Queridos companheiros, pastores, supervisores de campo, pastor de igrejas filiais, pastores, coordenadores de setor, pastores, dirigentes de congregação, toda a liderança da nossa igreja, eu venho com alegria fazer uma convocação a todos vocês. 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E Paulo, escrevendo a Timóteo, ele diz: procura apresentar-te a Deus aprovado, como obreiro que não tem de que se envergonhar, que maneja bem a palavra da verdade. 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
1: A Bíblia não diz qual é a melhor vestimenta para estar no culto, que tipo de instrumento deve ser utilizado, quanto tempo demora o culto, que tipo de música deve ser cantada, qual é a quantidade de música, quantidade de palavra e de aviso que deve ser colocado naquela celebração. Isso tudo vai depender do bom senso, do contexto, da cultura, de diversos elementos que devem ser considerados. Então, quando você mencionou aqui essa questão da unção de pessoas consagradas ou até mesmo de objetos, de equipamentos, é interessante, né? Talvez ungir o carro com óleo até é uma coisa que dá para pensar, mas ungir, por exemplo, um microfone que não está funcionando muito bem, aí é uma coisa que a gente precisa considerar, né? O que que eu diria, André? Eu diria o seguinte: existe um certo espaço para a liberdade, não é prática, não é referência, não existe na Bíblia a ideia de que por exemplo, pessoas consagradas ao ministério são ungidas com óleo. Isso não aparece lá. Aparece a ideia de imposição de mãos, por exemplo, que é uma ideia semelhante. Mas eu diria que não seria tão problemático se uma congregação, se uma comunidade dissesse: olha, aqui, quando nós consagramos, nós derramamos óleo na cabeça. Tudo bem, aqui tem lugar onde as pessoas usam gravata, ou tem lugar onde eles usam vestes clericais. Então, se alguém quer usar azeite ou qualquer outro tipo de coisa no ritual de ordenação, isso não é um grande problema. Se tornará um problema se isso receber uma dimensão indevida. Se a pessoa disser: ih, o sujeito não derramou direito o azeite nele, então por isso que o ministério dele vai mal, agora precisamos derrubar mais meio litro, né? Ou qualquer coisa assim. Se houver um misticismo, uma mistificação e um lugar do azeite assim tão extraordinário, é igual a pessoa que impõe a mão, não, mas olha, impõe só o dedo, não pegou assim, né, a palma da mão, para abençoar mesmo tem que ser a mão inteira, né? E se a pessoa tiver a cabeça muito grande, como é que fica? Muitas mãos. Então tem muita coisa aí que fica fora de lugar, né? Então, isso precisa ser considerado. Agora, quando a gente vai na direção de que qualquer coisa para, vamos assim, funcionar, ser consagrado, dar certo, precisa derramar azeite, aí a coisa complicou. Aí nós estamos fora do lugar, nós estamos perto de um fetichismo, né? De uma ideia assim quase comum aí ao animismo, né? Que você precisa de certos mecanismos ritualísticos que permitem a liberação de certas referências espirituais para que as coisas aconteçam, e isso acontece mediante, né, o derramar do azeite, que resolve tudo. Ah, o cara está com raiva do outro, então unge que vai resolver. Olha, meu sapato está apertado, então põe óleo que melhora. Às vezes até melhora, porque, né, deixa mais liso lá dentro, quem sabe, né? Então, olha, a salada não está boa, então unge com óleo que vai melhor. Pode até ser, mas no sentido espiritual, no sentido assim que as pessoas querem fazer, aí já é um exagero, né? Você não pode fazer isso nem com unção, nem com azeite, nem com óleo, qualquer outra.
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chegamos com um amigo na madrugada nesta terça-feira. E como é bom saber que você sintoniza a gente pelo rádio, pelo computador, pelo celular. Tudo bem? Muito prazer. Meu nome é Cláudio Ronchi. Convido você para vir junto comigo nesta madrugada de terça. Hoje, 22 de setembro de 2026. Juntos, hein? Até as 4 da manhã. Ah, gente, aproveita para fazer companhia para você. Peço licença para entrar na sua casa, peço licença para entrar no seu trabalho. Vamos aproveitar o tempo que a gente tem para trazer um pouco da palavra de Deus para guardar aí no seu coração. Daqui a pouquinho, inclusive, tem aquele nosso momento todo especial. É o momento da leitura do presente diário, sim. O presente diário, para você que não sabe, é um devocional. É editado aqui pela RPM, todo dia tem uma mensagem nova. E nesta terça-feira a gente para alguns minutos. Título de hoje, Primavera. Maravilha, hein? Daqui a pouquinho, então, nosso momento devocional com a leitura do presente diário. Hoje, terça-feira, tem o Entendendo a Bíblia. Com o pastor e professor Itamir Neves, que vem também às 2:30 da manhã para trazer o Através da Bíblia. Um estudo detalhado da palavra de Deus. E você que nos acompanha, faz companhia pra gente. Fique à vontade também para participar. Para deixar o seu recado, né? Tem o nosso WhatsApp? Tem. A gente espera a sua mensagem. O WhatsApp, o DDD é o 11. O telefone é o 974-181-456. 974-181-456. A gente pode contar com a sua participação? É. Vamos aproveitar então e começar a programação de hoje com o melhor da música pra você. Aqui tem Marquinhos Gomes. 19:10 no horário de Brasília. Uma excelente terça-feira pra você.

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1: Bom dia para você, uma excelente segunda-feira. Vamos com o nosso momento devocional, a leitura do Presente Diário, hoje 22 de setembro. O título do Presente Diário: Primavera. A leitura bíblica fica no Salmo 143, do versículo 1 até o versículo 12. Versículo-chave: Deuteronômio, capítulo 11, versículo 14a. No devido tempo, enviarei chuva sobre a sua terra, chuva de outono e de primavera. Minha neta e o marido se mudaram para outro país. Jovens e talentosos seguiram com esperança de transformar sonhos em realidade, consistentes de que as dificuldades do caminho trariam amadurecimento e fortaleceriam a fé, deixando-os mais unidos. A viagem ocorreu em pleno inverno e eles puderam vivenciar a beleza e a crueza da neve em uma cidade quase adormecida pelo frio rigoroso. Mas o inverno passou e a primavera chegou. No quintal da casa onde moram, um vaso estava coberto com uma grossa camada de gelo. Com a mudança da estação, em poucos dias, para surpresa do casal, uma planta da família das hortelãs renasceu. Às vezes nossa vida enfrenta invernos rigorosos. Nossos sonhos adormecem e alguns chegam a morrer. Sofremos com provações que parecem não ter fim. Nossa alegria seca, o humor endurece, a esperança desvanece e a fé tende a se enfraquecer. Não vemos saída para os problemas, começamos a murmurar e pensamos que Deus nos esqueceu. Olhamos ao redor e achamos que para os outros tudo dá certo. Vemos as bênçãos chovendo no quintal do vizinho e sofremos com inveja, imaginando que enquanto a vida segue sem problemas para alguns, a nossa parece um caos. Se estamos vivendo um inverno impiedoso, precisamos deixar que o Senhor traga a primavera. É preciso olhar os raios de sol que atravessam nossa janela e iluminam nossos dias. O inverno passa, a primavera chega e traz o renascimento das hortelãs. Deus jamais nos desampara, mesmo quando achamos que Ele está longe. No inverno, o Senhor nos aquece e nos protege do frio. No verão, Ele é a brisa suave que nos dá alívio. No outono, podemos usufruir dos frutos das colheitas. Na primavera, nos encantamos com a beleza das flores. Seja qual for a estação, Deus ampara seus filhos. Não deixe que a aflição seque sua alegria e sua fé. Mesmo nas épocas mais frias, há beleza, cuidado e proteção. Ainda que a primavera demore para chegar, podemos contar com a graça e a misericórdia do Senhor em nossa vida.
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2: Confiamos em teu agir, bondoso Pai Celestial. Por isso, intercedemos pelas mulheres cristãs que padecem por amor ao teu nome. O Senhor conhece a dor do isolamento, o peso da rejeição e a constante pressão familiar que tentam silenciar a fé de cada uma em lugares onde seguir a Cristo custa sua própria paz e até a vida. Fortalece o espírito dessas servas quando a solidão apertar o peito. Que se lembrem do teu pleno poder. Guarde o coração delas contra o medo e a desesperança, concedendo sabedoria e discernimento na tomada de decisões. Que essas mulheres sejam fortes e corajosas, envolvendo-as com teu amor libertador e a tua proteção. Renove suas forças diárias para que caminhem seguras de que jamais estarão sós. Oramos assim no precioso nome de Jesus. Eu, Karina Jobert, agradeço por esse momento de oração com você.
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3: Aí para você, momentos de oração com mulheres de esperança aqui no Amigo na Madrugada. Vamos juntos, hein? Você ficou agora há pouco com o melhor da música, com a Aline Barros cantando Primavera. Inclusive foi o tema do presente diário. Vamos com Danny Grace, Paulo César Baruch. Fique à vontade para também pedir a sua nesta terça aqui no Amigo na Madrugada.

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0: dia, e voltamos aqui com um amigo na madrugada, uma excelente terça-feira. Como é bom saber que você nos dá a liberdade de entrar aí na sua casa, dá liberdade pra gente entrar aí no seu trabalho, e a gente aproveita dessa liberdade que você nos dá para levar um pouco da palavra de Deus, seja através de músicas, de estudos devocionais, estudo específico da palavra de Deus. Eu fico contente de saber que nesta terça você vem junto com a gente e aprende um pouco mais da palavra do Senhor. Fique à vontade, inclusive, para deixar também a sua mensagem através do nosso WhatsApp. Tem WhatsApp para você participar? Sim. Fique à vontade. O nosso WhatsApp, o DDD é o 11. O telefone é o 974-181-456. 974-181-456. Você vem, deixa um recadinho, faz companhia nesta terça-feira e a gente fica, ó, com um sorriso aqui, a sorrisão aqui, ó. Fique à vontade, vamos juntos. Aproveitar, inclusive, para ouvir o recadinho de Aurileide, que mandou mensagem pra gente. Será que tem cantoria hoje, hein?
1: Vem me ajudar. Ó.

0: eu possa ver. Ouve-me, Senhor Jesus, é meu desejo, meu anseio, ver a tua face. Bom dia, Pai do Senhor, Cláudio Ronque. Aqui é o Leitão, nós estamos aqui em Natal, Rio Grande do Norte, ouvindo pela Rádio Nordeste Evangélica. E a Pai do Senhor a todos na sintonia. Amém.
1: Amém, moça! Tá vendo? A Aurileide já chega na cantina. Fazendo companhia pra gente nesta terça-feira, eu vou mandar um abração, pode? É, aquele abração. Bom demais receber seu recadinho, vamos juntos, vamos. Você sabe, moça, que sua irmã também tá com a gente aqui? Sim. A Albanita, mandou mensagem pra gente aqui, você acredita? Mandou recadinho, aproveitou pra dizer o seguinte, ó. A paz do Senhor, Claudinho. Estou na audiência deste lindo programa, um amigo na madrugada, um cheiro para as minhas lindas irmãs, Aurileide e Ângela. A Albanita nos acompanha pela Nordeste Evangélica, faz companhia nas madrugadas, sim. Chegou nesta terça-feira, sim, ô moça. A gente aproveita para mandar um abração, pode. Abração bem apertado, aquele abração. Albanita tá conosco, a Aurileide tá com a gente, um abraço pra Ângela, um abraço também pra Eliseu, que mandou mensagem pra gente aqui. Mandou recado em aonde? Ah, eu quero ouvir o recadinho, cadê?
2: Paz do Senhor, pastor Cláudio Ramos, aqui é o Eliseu, pastor de Goiânia, trabalhando nessa madrugada.
1: Bora.
2: Já que a gente não conseguiu. É o...
1: As folgas do...
2: Um descanso de 3 dias, vamos trabalhar, né? A bênção de Deus, vai dar tudo certo.
1: Não pode desanimar, moço. Não, de jeito nenhum, rapaz. Vamos juntos nesta terça-feira, bora. Ai, ai, viu? Olha, quem mandou mensagem também nesta terça foi o Josias. É, o Josias mandou mensagem, mandou aquele bom dia, ele que nos acompanha aqui em São Paulo. Bom dia, seja sempre bem-vindo, bom demais receber sua mensagem. Olha, a Graça nos acompanha, Anápolis. Anápolis, Goiás, né? A Graça aproveitou para dizer o seguinte: bom dia, excelente madrugada de terça-feira para todos os componentes da programação da RPM e também para todos os ouvintes. Ô moça, posso aproveitar, pode? E mandar aquele abração bem apertado? Pode mesmo? É, aquele abração. Seja sempre bem-vinda. Bom demais receber seu recadinho nesta madrugada. Olha, quem também aproveitou para participar foi a Marilene. Bom dia, Claudinho. Manda um abraço pro meu esposo, José Marques. Ele tá saindo para trabalhar, mas tá ligadinho no programa, viu? Eles são de Anápolis, Goiás. Ô, José Marques, bom trabalho, hein, moço? Deus abençoe o seu turno. Sim, dona Marilene mandou mensagem. Já lembrando que, como você saiu para trabalhar, que o senhor guarde o seu dia, o seu turno. E vamos juntos. Um aproveita para fazer a companhia pro outro. Sim.

0: paz do Senhor, Abissai de, deixa eu ver, Penalva, Maranhão. Tô ligado na RTM, hein? Vamos juntos? Vamos. Vamos aproveitar pra fazer a companhia pro outro. Aquele abração apertado assim, ó. Graça e paz, Cláudio Ronque, ó, tô ligado no amigo na madrugada. Deus abençoe nossa terça. Quero uma música, viu? Sou grato. Será que é aquela Eu Sou Grato? Eu sou grato. Por tu. Será que é assim? Não sei. É. Que tenho. É a Maria Alice. Será que é essa? Maria Alice, não sei. Talvez não. Enfim, vamos com uma bem legal aqui nesta terça. Combinadíssimo? Ah, quem mais mandou mensagem pra gente? Deixa eu ver aqui. Adailson mandou mensagem? Deixa eu ver o recadinho.
1: Alô, Cláudio Ronk! Bom dia, na Patriô. Mais uma vez na sintonia até as 3 da manhã.
0: Olha aí, ó.
1: E já parabenizar você pelo dia do radialista, né?
0: Opa,
1: é hoje. E hoje ou foi ontem, né? Ainda é hoje, né? Deus abençoe seu trabalho, sua obra.
0: Amém.
1: Pra Jesus. E estamos por aqui, viu?
0: Boa.
1: Na escuta. Dá um alô aí pra minha esposa.
0: Nome da esposa. Nome da esposa.
1: Professora Seis, meus filhos, David e Isabelle.
0: Olha aí, ó.
1: E Gilead Baruque.
0: Opa!
1: Estão dormindo e eu tô aqui no. Tô aqui no tapetão, viu? Levando o povo por fazer o aluminho aqui em São Luís.
0: Boa.
1: Tá bom, meu jovem?
0: Boa.
1: Um abraço, uma canção aí pra nós aí de Silvan Santos. Deus abençoe.
0: Amém.
1: Um abraço aos ouvintes.
0: Adailson, seja bem-vindo, moço. Inclusive, a gente tá devendo uma pra ele, hein? A gente tá devendo a música pro Adailson, hein? Bom trabalho, Deus abençoe o seu turno. Uma excelente madrugada de terça-feira. É, vamos juntos. Silvan Santos vai cantar da Ilson Nazareno. É. Lembrando que daqui a pouco tem a missionária Dorothy também, né, missionária? Sabe quem chegou aqui de mansinho, devagarinho, mandou recado pra gente também, missionária? A Helena mandou recado pra gente aqui. A Helena deixou recadinho, deixa eu ouvir o recado dela.
2: Oi, bom dia, Cláudio Ronque.
0: Bom dia, sumido, hein?
2: É. Pai do Senhor, aqui é Helena, através do Nordeste, evangélica. Vamos louvar.
0: Vamos.
2: Jesus, em breve vem do céu. E

0: É isso aí, em breve Jesus virá do céu.
1: Amém.
0: Em glória, majestade e poder.
1: Uhum.
0: Bendita a igreja de Jesus, que dia glorioso há de ser. Que dia glorioso há de ser. Glória a Deus, Claudinho Ronco, um abraço para você.
1: Amém.
0: Desejo tudo de bom. Paz, luz, saúde e prosperidade. Que Deus abençoe vocês tudo aí do Transmundial.
1: Amém.
0: Em nome de Jesus. Amém.
1: Amém.
0: São de uso como de você mesmo. Amém. Glória a Deus.
1: Amém. Acabou?
0: Para nós ouvir aqui na Transmundial. Amém. Glória a Deus. Bom dia.
1: Qual falhou aqui? Eu não entendi. Qual foi? A gente tá devendo o Silvano, depois a gente toca, a gente escuta aqui e toca o pedido da Helena Assumida das Madrugadas. Ela chegou na cantoria também. Seja bem-vinda. Quem mais tá conosco? Deixa eu ver aqui. Olha, o João Araújo, você sabe que o João Araújo é o nosso ciclista de plantão, diretamente do Rio Grande do Norte, né? Deixou aqui a mensagem dele. Ô João, o que aconteceu aqui, meu amigo? Ele fez uma pedalada matinal de 42. Peraí, ele fez uma. Ele fez uma pedalada matinal de 42 quilômetros, é isso? Não. Ele não fez. Quase 3 horas pedalando. Meu pai amado. Apesar que ele tá em Natal, né? Aí é outra história, né? Aí.

0: embora, né? Vamos. Consegue? Consigo, Cláudio Ronco. E foi, rapaz. Quase 3 horas pedalando. O sistema é bruto lá com a turma, hein? Eu vou contar pra você. Ô, João Araújo, seja bem-vindo. Tá sumindo também, rapaz. Bom demais receber seu recadinho. Uma excelente madrugada de terça-feira. Legal. O José Augusto. José Augusto mandou mensagem. Deixa eu ver o recado dele.
1: Paz do Senhor, irmão.
0: Paz.
1: Eu sou o José Augusto, aqui de Guaratinguetá, mais uma vez participando do programa de vocês aí.
0: Legal.
1: Aí, desejando um bom dia pra todos e que Deus abençoe vocês aí da rádio e todos os seus ouvintes.
0: Amém.
1: Irmão, se der uma passada, der tempo, dá uma passadinha no fundo do baú, traz um louvor das antigas pra nós aí. Vou continuar aqui na coragem aqui, corajando o programa de vocês aí. Aí, Deus que abençoe a todos e um bom dia.
0: Mas posso escolher? Ô, José Augusto, mas eu posso escolher, meu amigo, não faz isso. Não faz isso, rapaz. Olha, tem as antigas com uma cara nova.

0: ama nós dois, missionário. É, e qualquer coisa a gente abre o microfone e começa a cantar.
1: Isso é uma maravilha, meu pai. Isso é uma maravilha.
0: Thales Bugueiro de Cristo, que nos acompanha no Rio Grande do Norte, também mandou mensagem, hein?
2: Alô, Fábio. Alô, que Thales Natal, o Bugueiro de Cristo. Boa. Chegando agora das orações.
0: Olha aí, ó.
2: Aqui é Natal, Rio Grande do Norte, madrugada, muito vento, frio.
0: Tá frio aí?
2: Bem gostoso, escutando essa rádio missionária. Pai, Senhor, para teus ouvintes. Eita, madrugada de oração, buscar a presença do Senhor, que é Thales, hein? Fábio Zamana. Thales de Natal, Bugueiro de Cristo, Natal e o Grande Norte.
0: Ô Thales, o Zamana, falando nisso, o Zamana tá com um cabelo maravilhoso, hein? Ele colocou um cabelo novo. Gente, o topete de Zamana, vou contar pra você, tá uma coisa de filme, tá? Uma coisa de filme. Zamana, daqui a pouco eu vou fazer o seguinte, eu vou guardar o seu recado, assim que o Zamana chegar a gente mostra pra ele, fala, Zamana, Thales mandou um recado pra você. Ah, meu amigo, escuta aí, ó. Seja bem-vindo, Thales, bom demais receber seu recadinho no comecinho desta terça-feira.

O Robson botou no Twitter, também mandou mensagem, mandou. Chegou aqui, ó. Robson aproveitou para mandar aquele abração pro Izinho. E o Robson ouve a gente pela FM Esperança, né? Faz companhia pra gente? Faz. Seja sempre bem-vindo, uma excelente madrugada. Abração, Pinho!

0: Anne-Marie mandou mensagem pra gente diretamente de Bordeaux, França. O Ricardo mandou, deixa eu ver o recadinho dele, cadê?
1: Bom dia, bom dia, bom dia!
0: Bom dia, amor!
1: Já estou na área!
0: Olha ele aí, ó!
1: Deus abençoe, Deus abençoe, Deus abençoe, a paz do Senhor, equipe da RDM, equipe do programa mais firme!
0: Olha aí!
1: Mais firme, mais firme! Firme é uma linguagem nossa lá do Pará, lá.
0: Ah, é?
1: Essa parada é firme, meu irmão! É, esse programa, como dizia o Roberto Carlos, nosso célebre Roberto Carlos, do nosso Brasil, né? Um dos nossos poetas do Brasil, né? Nós temos que lembrar dos poetas também, que Deus oramos porque a salvação chega até eles, em nome de Jesus. Roberto Carlos dizia que essa parada é firme, meu irmão. Esse programa é papo firme, glória a Deus. Glória a Jesus, saudações, irmão Cláudio Ronque, um amigo na madrugada, meu grande amigo, moço Cláudio.
0: Cláudio Ronque.
1: Deus abençoe, um bom dia, uma ótima terça-feira. E hoje amanheci lembrando de um hino.
0: Qual?
1: Muito bom. Antigo, daquele nosso. 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

0: destaque, não se vê nenhum irmão. Alguém com voz de lamento vai dizer neste momento: este povo foi embora pra Sião. É verdade, vai chegar esse
1: Rapaz,
0: dia, companheiro. Oh, grande equipe do Amigos da Madrugada. Esse dia vai chegar. Jesus está voltando. Aleluia. Uma ótima terça-feira. Que a
1: Amém.
0: bênção do Senhor nos acompanhe neste dia. Em tudo, em nome do Pai, do Filho e do Espírito Santo de Deus. Amém!
1: Amém, Paz, o Jean-Marie trouxe mensagem, cantou, mandou um verso de lembrança, mas, gente, vou contar pra você, hein? Grande abraço, moço! A gente tem que, tem que mandar um abraço de urso em francês, né, Nelson? Porque senão nem no português não vale, né? Entendeu? Tá ficando igual, hein, Cláudio Ronk? Tá ficando assim, bem de bordume. Tá melhorando. Tá melhorando. Vai ficar melhor?
2: Tem que praticar, né?
1: Tem que praticar. Vamos de música. Daqui a pouco tem a missionária Dorothy. Missionária, vamos juntos? Silvan Santos, cantando Nazareno.

0: Aqui é a Dorothy. Eu gostaria que você abrisse sua Bíblia comigo, se você tiver uma, no livro de Êxodo, capítulo 14. Estivemos olhando nos dois últimos dias o perfeito tempo de Deus. Quando tudo ficou sombrio e negro, o inimigo estava atrás deles. Havia grandes montanhas do outro lado e a água estava diante deles. Como iriam escapar? Qual era o plano de Deus? O Senhor havia dito: o Senhor guerreará por vós, por isso, acalmai-vos. Talvez você esteja se sentindo alarmado em sua vida por causa das circunstâncias que parecem ter piorado. Talvez você nem saiba o que fazer para alimentar seus filhos, ou talvez haja alguma pressão em sua situação doméstica. Que tal permitir que o Senhor cuide disso? Que tal entregar isso para Ele? Que tal entrar na palavra de Deus e deixar que Ele fale com você diariamente, enquanto você percebe a palavra? Não se trata apenas de um registro de ontem. Essa palavra é para você hoje. Estamos nesse ponto empolgante onde não há saída. Quando eu era criança, às vezes, eu ia no cinema pegar a matinê de sábado, que sempre tinha algo a ver com cowboys e índios. Eles apresentavam filmes com os incidentes mais terríveis e então diziam: volte na próxima semana. Bem, certa vez voltei com meus irmãos só para constatar que o grande problema já havia sido resolvido e ninguém sequer explicou o que havia acontecido. Lá estava o homem de chapéu branco, cavalgando, vitorioso, mas nunca soubemos como ele conseguiu se sair bem. Não é assim com a palavra de Deus. A palavra de Deus sempre conta as coisas como elas são. Ela nunca coberta o pecado de ninguém. Ela nunca esconde as coisas que deram errado. Ela explica honestamente o incidente como Deus o viu e o revelou pela sua santa palavra. Então Moisés, neste momento, nós lemos no capítulo 14, fez como Deus lhe falou. Então Moisés estendeu a mão sobre o mar e com um forte vento do leste o Senhor fez recuar o mar toda aquela noite, tornando o mar em terra seca. As águas se dividiram e os israelitas entraram pelo meio do mar em terra seca. Os arqueólogos descobriram que nessa área profunda, por onde o Vale do Rite passa e desce para a África Oriental, a água é extremamente profunda. Mas há uma parte menos profunda, uma crista muito incomum, de modo que se a água se espalhasse, seria lisa e plana para os pés dos velhos e dos jovens poderem andar em terra seca. Nós não cremos por causa do que os arqueólogos nos contam, mas porque a palavra é a palavra do Deus vivo. E cada jota e cada tio são absolutamente verdadeiros e vêm de Deus somente. Quando os filhos de Israel atravessaram, logo atrás deles, estavam os egípcios. E os egípcios os perseguiram e entraram atrás deles até o meio do mar, com todos os cavalos, os carros e os cavaleiros do faraó. Ele travou as rodas dos seus carros para andarem com dificuldade. Veja o que aconteceu. O que foi um caminho para os filhos de Deus foi uma armadilha para o inimigo. Assim, quando os egípcios seguiram os filhos de Israel, achando que eles tinham um armamento e a experiência, Deus fez com que as mesmas águas que haviam sido separadas para libertar os filhos de Israel se tornassem exatamente a rede que caiu sobre esses egípcios. Pois o Senhor combate por eles contra os egípcios. Eu amo o fim dessa história. Quando eles alcançam o outro lado, puderam ver que Deus os tinha salvado. E Israel viu os egípcios mortos na praia do mar. Israel viu a grande obra que o Senhor havia realizado contra os egípcios, de modo que o povo temeu o Senhor e creu no Senhor e em Moisés, seu servo. O que será necessário em sua vida para você entender que Deus é todo-poderoso? Deus tem cada incidente difícil sob seu cuidado. Deus permitirá que tudo que for um problema se transforme em bênção, se tão somente nos acalmarmos e vermos a mão poderosa de Deus agir na situação. Que tal dizer a Ele: eu quero isso, pois os dias em que estamos vivendo não estão fáceis. Escreva para dorothy@transmundial.org.br e peça seu livro, a sua busca por Deus, que mostrará como você também pode conhecer a Deus como seu libertador. No nome de Jesus, amém. Thank you.
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0: Muito bem, voltamos aqui com um amigo na madrugada. Bom dia pra você, bom demais ter sua companhia no comecinho desta terça-feira. E olha, antes da gente seguir com o melhor da música, aproveitar para mandar um abração aqui para Alice Moraes. A Alice tá com a gente, tá Alice, tá mãe da Alice, dona Maria Moraes. As meninas estão conosco, mandaram um recado para a meditação, deixar o Salmo 23. Eu e minha mãe estamos aqui, ó, parabenizando Cláudio e Fábio e também os demais radialistas pelo dia do radialista. Deus abençoe sempre com ricas bênçãos, sucesso em tudo, amém. Meninas, sejam bem-vindas. Inclusive, a Maria Moraes quer ouvir uma com Luiz de Carvalho. A gente teve o pedido aqui de uma música um pouco mais antiga. A gente pode ir com Luiz de Carvalho, né? Ah. Né, missionária? Eu gosto quando o Luiz de Carvalho canta o Porque Ele Vem. É mais ou menos assim que ele canta, né? É mais ou menos assim. Posso crer no amor. Essa é boa, hein? Não, essa é boa. Vamos com o Luiz de Carvalho? Deixa eu só ouvir aqui um recado. Deixa eu ver aqui. A Daílson mandou mensagem pra gente. Ele tinha pedido o Silvan Santos. Será que ele cantou?
1: Consqueiro!
0: Ó, aí, ó.

0: mas tudo para ver.
1: Mas que coisa! E não é que ele cantou mesmo? A gente ficou na dúvida, será que ele vai cantar? Nos cantou, rapaz! Parabéns, viu? Parabéns! Aí, ó. Legal, seja sempre bem-vindo, moço! Bom demais, né? Bom demais quando o pessoal pede música e canta junto aqui. Manda depois, fala. Cantei, viu, Cláudio? Cantei. Aproveitar para mandar um abração para Esther, que nos acompanha no Mato Grosso. Chegou de mansinho, devagarinho. Faz companhia pra gente? Faz. Excelente terça-feira, bom demais receber seu recadinho nas madrugadas.

Grandinhos, grande. Massami junto com a gente. Direto Ramon Matos, Japão. Massami mandou aqui.

0: recadinho, Massami mandou recadinho. Massami disse o seguinte, madrugada Brasil, tá de Japão. Cadê recadinho, Massami?
1: Bom dia, meu amigo Claudio Ronk.
0: Massami.
1: Ótima terça-feira aí pra todos nós, rapaz. Ô, Claudio. Aproveitar que o saudosismo e a nostalgia tá em, tá em massa hoje na RTM. Toca pra nós lá do Altos Louvores, Brilhante, se tiver, né?
0: Brilhante.
1: Tá ok, meu amigo? Massami família aqui direto de Hamamatsu, Japão. Um abraço.
0: Ah, Massami. Você que acompanha a gente direto hoje à vontade, Brasil. Não, não, Crudirão, que não, tô confundindo tudo. Madrugada Brasil, tá de Japão. Massami, como no Royo. Ai, ai, pra você que acompanha Madrugada Brasil, tá de Japão. Konnichiwa.
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1: Olá, seja muito bem-vindo e bem-vinda ao Entendendo a Bíblia, o programa que é feito para você e com você, que nos ajuda a produzir o conteúdo a partir da sua pergunta. Eu sou Renata Borjato e ao meu lado...
2: André Castilho, é uma alegria poder conversar com você e junto com você entender a Bíblia também com ele.
3: Itamir Neves, nós queremos entender a Bíblia a partir da sua pergunta. Vamos procurar responder a partir da palavra de Deus.
1: Hoje vamos com a pergunta do Davi. Ele quer saber, em 1 Coríntios, capítulo 11, por que Paulo fala sobre o véu na cabeça das mulheres?
3: É uma boa pergunta e uma pergunta que, infelizmente, muita gente ainda não conheceu direitinho a palavra. Então, vamos ler o texto, André?
2: Sim.
3: 1 Coríntios, capítulo 11, e a gente vai ver que Paulo está dando uma orientação para a igreja dos corintianos, ou quer dizer, para a igreja coríntia, sobre a adoração, sobre o culto, né? E aí ele fala uma série de coisas interessantes, e logo no comecinho ele começa a falar sobre as mulheres. Versículo, capítulo 11 de 1 Coríntios, versículo 2, eu louvo, irmãos, porque em tudo vocês se lembram de mim, retendes os preceitos como vô-los entreguei. Mas quero que saibais que Cristo é a cabeça do varão, o varão é a cabeça da mulher, de Deus é a cabeça de Cristo. Todo homem que ora ou profetiza, tendo a cabeça coberta, desonra a sua própria cabeça. Mas toda mulher que ora ou profetiza com a cabeça descoberta, desonra a própria cabeça, porque é como se estivesse rapada. A situação, André, aqui, você deve se lembrar, né? E é bom que nossos ouvintes também possam entender, era uma situação muito delicada lá na cidade de Corinto. Nós temos um templo de Afrodite, a deusa do amor, a deusa do sexo, e a partir daí, muitas mulheres, né? Que a gente chama de uma maneira mais delicada de sacerdotisas cultuais, na verdade, me perdoem a palavra, mas eram prostitutas cultuais. A maneira pela qual se fazia essa adoração a essa deusa era através dos atos sexuais. Então, essas mulheres ali, essas sacerdotisas, elas tinham o cabelo bem curtinho, então até a cabeça raspada mesmo. E aí, algumas mulheres cristãs, também com já grande liberdade, porque graças a Deus a carta de Paulo aos Coríntios foi escrita já numa caminhada que ele já tinha na vida cristã. E lembrando que a gente lembra lá de Gálatas capítulo 5, ele fala que nós somos livres, né? Cristo nos libertou para que a gente seja livre. Então as mulheres também queriam usar um pouco dessa liberdade. E a partir daí, algumas talvez entenderam que os cabelos compridos ou qualquer coisa assim tiraria um pouco dessa liberdade. E aí queriam cortar o cabelo também. Até, rapaz, eu acho que não sei se chegava a isso daí. Aí Paulo dá essa palavra para orientar essas mulheres, para dizer o seguinte: ó, cuidado para vocês não se tornarem diante do público, né, iguais a essas sacerdotisas, iguais a essas mulheres que adoram a outra deusa, que na verdade não é deusa, é um ídolo.
2: E eram prostitutas culturais, inclusive.
3: É, prostitutas, exatamente. Então, por favor, vocês querem honrar a Deus, querem orar, querem fazer as coisas que devem fazer, por gentileza, coloquem um véu na cabeça para demonstrar uma certa diferença. Você andando na rua, por exemplo, você tem que mostrar que você é uma pessoa diferente. E aí Paulo coloca isso aqui. Então, isso era uma questão muito cultural, muito daquela cidade, né, André? Porque você vê nas outras cartas de Paulo, Paulo não fala mais nada disso, Renata. Então, é interessante, né? Parece que em Corinto tínhamos esse problema e Paulo, então, dá essa instrução.
2: Sim.
1: E a gente pode pensar, né, eu como mulher perguntando aqui para dois homens, que quando muitas pessoas falam, Paulo era machista, que a gente está fazendo um anacronismo, porque se for ver, Paulo está sendo cuidadoso para com as mulheres, porque do contrário, elas até poderiam ali ser identificadas com outras e até sofrerem certos tipos de palavras, né, assim, então de certa forma... É um cuidado, não é um machismo, é uma leitura meio atual tentar ler Paulo dos nossos tempos, né?
2: É, exatamente. A gente precisa entender, Por que que Paulo está falando isso daqui? Ele está usando um princípio.
3: Isso.
2: E existem, e aí vai ter outros versículos que vão falar a respeito desse princípio aqui no próprio capítulo 11 de 1 aos Coríntios. E um princípio importante é o princípio da submissão.
3: Uhum.
2: E ele aplica esse princípio aqui. Então ele vai dizer que se o homem não deve cobrir a cabeça, visto que ele é imagem e glória de Deus, mas a mulher é glória do homem, pois o homem não se originou da mulher, mas a mulher do homem. Além disso, o homem não foi criado por causa da mulher, mas a mulher por causa do homem. Por essa razão e por causa dos anjos, a mulher deve ter sobre a cabeça um sinal de autoridade. No Senhor, todavia, a mulher não é independente do homem, nem o homem independente da mulher. Pois assim como a mulher provém do homem, também o homem nasce da mulher.
3: É muito legal isso aqui.
2: Mas tudo provém de Deus.
3: Exatamente.
2: Então, Paulo, e aí julgue entre vocês mesmos. É apropriado uma mulher orar a Deus com a cabeça descoberta? Então ele pega e joga pro pessoal.
3: Exatamente.
2: Olha, como vocês culturalmente entendem essa questão?
3: Uhum.
2: E aí provavelmente a resposta da maior parte da comunidade, e talvez até dos que pudessem ter algum tipo de contestação, era: não é apropriado.
3: Exatamente.
2: Então, existe uma questão do princípio, um princípio de submissão. Ah, então é só a mulher que é submissa ao homem. Mulher deve ser submissa ao homem, mas o homem também deve ser submisso a Deus.
3: Mas então, André, aí eu achei que você ia colocar, eu estou colocando
2: não,
3: agora
2: então
3: para você comentar.
2: Por favor.
3: Para você comentar.
2: Nem sempre
3: nós temos,
2: isso funciona.
3: Não, não, mas é bom. Mas nós temos um princípio da submissão, mas temos um princípio da hierarquia. Interessante, né? É Deus, Cristo, homem e mulher. Quer dizer, é aquilo que Deus fez, então, na criação.
2: Exato.
3: É, a maneira muito legal da gente poder se relacionar é obedecendo essa hierarquia
2: agora,
3: que o Senhor deu.
2: Ao mesmo tempo, ele vai dizer: olha, você, homem, também não pode desprezar a mulher.
3: Exatamente.
2: Porque você veio de uma mulher. E assim como a mulher não é independente de você, mas você também não é independente dela.
3: Uhum, uhum.
2: Então, somos todos codependentes.
3: Exatamente.
2: Né?
3: Exatamente.
2: A questão da submissão, o pessoal confunde muito, né? A autoridade não é uma autoridade para você fazer o que quiser com o outro.
3: Uhum, uhum.
2: É uma responsabilidade
3: até para cuidar.
2: Exatamente.
3: Né?
2: E uma responsabilidade em que você responde a Deus pelo outro.
3: Exatamente.
2: Então,
3: boa.
2: Você não e aí uma palavra pro homem: você responde a Deus pela maneira como você trata a sua esposa,
3: uhum.
2: pela maneira como você trata sua filha, suas filhas, pela maneira como você trata sua irmã, pela maneira como você trata sua mãe, pela maneira como você trata suas irmãs em Cristo e pela maneira como você trata todas as outras mulheres.
3: Exatamente. Boa.
2: Então, isso é uma coisa muito importante que, às vezes, o homem, nesse uso da autoridade, não se toca. Ele vai responder pela maneira como ele trata todas as outras pessoas, especialmente as mulheres, a Deus.
3: Exatamente.
2: Então,
3: exatamente.
2: Tem essa, para deixar bem claro,
3: isso.
2: Não é machismo. Não é nesse tipo de
3: uhum.
2: coisa, né? E não é nada de qualquer ideologia que possa estar aí, que você possa encontrar na internet. Aí tem um monte de ideologia, nem vou citar os nomes, mas tem um monte de coisa. Então, não é nenhuma dessas. É Bíblia, é princípio de submissão primeiro a Deus. E aí, o princípio de submissão da mulher, que se aplica aqui nessa questão contextual ao uso do véu.
3: Uhum.
2: Hoje em dia, como nós temos, tem algumas igrejas que têm essa questão, cada igreja deve ser respeitada dentro do seu contexto, e aí cada mulher, se ela está inserida dentro de um contexto, e aquilo não quer dizer, né, salvação, digamos assim, né, mas é um contexto que envolve uma questão de escândalo, que possa causar escândalo naquela comunidade, então obedeça aquele determinado contexto. Agora, se você não está concordando com aquele contexto, tem que considerar a mudança para outro contexto.
3: Com certeza.
2: Né? Agora, o importante é que esse contexto não traga escândalo e não atrapalhe a propagação, a disseminação, a divulgação e o testemunho do evangelho.
3: Sim.
2: E era isso que Paulo estava preocupado. Se as mulheres se portassem de outra maneira naquela igreja, elas poderiam, inclusive, atrapalhar o testemunho do evangelho. E isso é a coisa mais importante que tem numa cultura.
3: Sim. Uma outra coisa, um detalhe apenas só para a gente poder lembrar, E aquela pergunta que a Renata fez foi muito importante. Então, essa questão de Paulo ser machista ou não, quando a gente olha para uma outra carta de Paulo escrevendo para a igreja de Efésios, lá no capítulo 5, no versículo 22, Renata, você pode ler esse versículo para nós? Efésios 5, 22. E ali a gente pode perceber, e aí se você não tiver bem claro aquilo que nós conversamos agora há pouco e o André colocou de uma maneira bem legal, quando você lê o versículo 22 do capítulo 5 de Efésios, você fala, nossa, parece que Paulo é machista mesmo. Lê pra gente.
1: Esposa, entenda e dê apoio ao seu marido, pois assim demonstrará seu apoio a Cristo. O marido exerce liderança em relação à esposa, mas da mesma forma com a qual Cristo faz a igreja, com carinho, não por dominação.
3: Exatamente, não por dominação. Mas quando nós lemos o capítulo 5, versículo 21, André, é impressionante.
2: Isso é muito importante.
3: Nós homens temos que entender claramente o que a Bíblia está falando. Lê pra gente o 21.
1: Por respeito a Cristo, sejam educados e tenham respeito uns pelos outros.
3: Então...
2: O Tim Peterson, o original é submetam-se uns aos outros.
3: Quer dizer, exatamente.
2: O mais literal, não é o original, mas outras versões que são um pouco mais literais é submetam-se uns aos outros por temor a Cristo. É que o pessoal não entende o que é submissão, por isso talvez o respeito seja uma melhor colocação, mas é a questão de você ouvir e muitas vezes se colocar realmente debaixo.
3: Exatamente, isso daí.
1: Mas já que o Itamir falou que é excepcionalmente nessa carta, né, que Paulo dá essa orientação por causa do contexto, e o André falava sobre essa questão de a gente amar uns aos outros, eu vou terminar com o Gálatas, que você citou, capítulo 5, porque diz assim, não há dúvida que Deus chamou vocês para uma vida de liberdade, mas não usem essa liberdade como desculpa para fazer o que entendem, pois assim acabarão destruídos. Ao invés disso, usem a liberdade para ser servir o próximo com amor. É assim que vocês serão cada vez mais livres.
2: É isso aí. Conclusão, tome muito cuidado com qualquer ideologia que possa, que você queira colocar ali. O evangelho, a Bíblia é sempre o parâmetro. E sempre respeite o contexto aonde você está inserido, seja cultural, seja da sua igreja.
3: Muito bom.
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3: Para você, então, o pastor Itamir Neves, que você acompanhou agora há pouco com Entendendo a Bíblia, volta, viu? Volta daqui a pouquinho, 2:30 da manhã, com Através da Bíblia. Fique à vontade para vir conosco, hein? Daqui a pouco vamos aprender mais da palavra de Deus. O pastor Paulo Biasi, inclusive, já está pronto para trazer Correndo para Vencer. Mas antes da gente seguir com o pastor Paulo Biasi, deixa eu mandar um abraço aqui para Miriam Martins. A Miriam nos acompanha nas madrugadas, aproveitou para mandar recadinho dizendo que deseja você que nos ouve uma ótima semana abençoada por Deus. Amém, moça! Bom demais receber seu recadinho nesta terça. Ô Miriam, sabe quem mandou mensagem pra gente também? O Francisco. É, o Francisco nos acompanha em Natal, no Rio Grande do Norte. Manda um paz do Senhor, que Deus abençoe vocês sempre. Grande abraço, seja sempre bem-vindo. Bom demais receber seu recadinho, moço. O Florêncio, é o Florêncio de Brasília, é o embaixador internacional do emagrecimento à base de giló. Esse aqui, o sistema foi bruto com ele, viu? Foi. Você acha que eu tô inventando moda? Florêncio mandou embora mais de 30 quilos? É um corajoso, não é? Não, esse aqui é um desbravador.
4: Ai, haja coragem, viu?
3: Não, há muita coragem, mas muita coragem. Mas hoje, como diria minha avó, ele tá coradinho, viu? Tá. O Florêncio, o corajoso, agora será o Florêncio, o corajoso. Tá conosco aqui, hein? Seja bem-vindo, moço! Uma excelente madrugada de terça-feira. Quem mandou mensagem também no comecinho desta terça foi o Edson Cutrim. Rapaz, tá sumidíssimo, hein? Ah, bom demais receber sua mensagem nesta madrugada, moço. Seja sempre bem-vindo. Sabe quem também? Ô Edson, você precisa conhecer o Marcão. Ah, meu, por quê? O Marcão, Edson, 4 férias por ano, férias de 30 dias. E ele chega no estilo aqui, viu, Edson? Você tá pensando o quê? É. Vamos lá, ó. Assim pra lá, assim pra cá. O Marcão, que nos acompanha diretamente de Goiânia, Goiás, aproveitou para dizer graça e paz diretamente da linda Goiânia. Vem férias! Passando para avisar que a partir do dia 3 de outubro estou de férias. Eu não disse. E aí, ó. Dessa vez, o tour de Marcão será, hein? Deixa eu ver aqui. Conceição do Araguaia, Redenção, Pará. Que maravilha, hein? O Edson, Marcão conhece o caminho das pedras. Esse entende do assunto, viu? Esse entende do assunto. Vou falar pra você. Chegou, tá com a gente, pede música. A gente vai seguir daqui a pouco, Marcão, com o melhor da música. Mas antes, o pastor Paulo Biasi vem conosco e traz o Correndo para Vencer.
5: Corramos com perseverança a corrida marcada para nós, com os olhos fixos em Jesus, o líder e aperfeiçoador de nossa fé. Algumas pessoas pensam que a Bíblia está cheia de proibições e não veem utilidade em um livro que, de alguma forma, limita suas liberdades. Mas o problema é que certas coisas que parecem liberdades são, na realidade, correntes de escravidão. Esse é o caso de qualquer tentativa de buscar conhecimento no lado sombrio, no reino de Satanás e seus demônios, disfarçados como médiums. Hoje vamos entender por que Deus proíbe essa prática e o que pode acontecer quando desobedecemos. Produzido pela Igreja Moody, em Chicago, você ouve Correndo para Vencer, com o Dr. Erwin Lutzer e sua clareza no ensino bíblico que nos ajuda a cruzar a linha de chegada. Continuando na série do pastor Erwin Lutzer chamada O Mundo Invisível, hoje o pastor Paulo Biasi conclui a mensagem O Conhecimento do Lado Oculto, um conhecimento que o rei Saul procurou e depois tentou se matar.
6: A próxima vez que vemos o rei Saul em 1 Samuel, ele está caído sobre sua espada tentando se suicidar. Mas ele não consegue terminar o ato. E então, nos relatos seguintes, vemos que um amalequita passa por ali e o mata. Que alma iludida! Saul morre pelo suicídio porque se recusou a se render a Deus. Ele tentou, de todas as formas, manipular, controlar, resistir. Saul disse: "Fui um tolo." Tem uma terceira lição aqui. Jesus delega sua autoridade ao seu povo. Veja como Paulo falou com o espírito demoníaco sem a jovem escrava nem cooperar com ele. Ele nem precisou dizer: "Você precisa cooperar comigo para esse demônio sair." Se você conhece algo sobre possessão demoníaca, sabe que normalmente a pessoa precisa cooperar. Mas existem pessoas E Paulo, com certeza, era uma delas que andam tão perto de Deus e tem tanta autoridade espiritual que só conseguem tolerar algo assim por alguns dias. Então Paulo disse ao Espírito: saia dela. Em seguida, o próximo ponto é que precisamos nos lembrar de que devemos nos voltar a Deus em submissão. Se não me engano, esse é o quarto ponto. Existe uma passagem nas Escrituras, no livro de Tiago, que diz: portanto, submetam-se a Deus, resistam ao diabo e ele fugirá de vocês. Existem muitas pessoas que estão resistindo ao diabo, mas o diabo não está fugindo. E, aliás, mesmo o fato dele fugir não significa que ele não voltará. Basta olhar para a vida de Jesus. Mas essas pessoas dizem: estou me submetendo a Deus, faça alguma coisa, Deus, que o diabo fuja. Escute, se existe pecado em sua vida, se, por exemplo, você odeia seus pais por causa de abusos que sofreu ou qualquer outra razão e nunca entregou essa raiva, nunca liberou perdão, se essa amargura ainda está em sua alma, você pode resistir ao diabo, mas é bastante provável que ele não fuja. Portanto, submetam-se a Deus, resistam ao diabo e ele fugirá de vocês. Nunca cite a última parte desse versículo sem antes citar a primeira. Você está se submetendo a Deus? É essa pergunta que precisamos responder. Vamos ao ponto número 5. Jesus que nos liberta é o mesmo Jesus que nos salva. E agora quero falar com você que nunca confiou em Jesus Cristo como seu Salvador. Você nunca creu nele para a sua salvação. Hoje é o dia da sua oportunidade. Saul ignorou todas as oportunidades que ele teve. Como pastor, e talvez por uma peculiaridade minha, eu sempre tive muito interesse na natureza humana. Como é que um homem com tantas oportunidades pode fazer escolhas tão desastrosas, ignorando todos os alertas ao longo do caminho? Como isso é possível? Mas, na verdade, isso acontece todos os dias. E talvez eu esteja falando agora com alguém que isso vem acontecendo na sua vida. Mesmo com tudo que você já sabe, você nunca creu em Jesus como o Salvador do mundo. Aquele que desarmou os governantes e as autoridades espirituais e as envergonhou publicamente ao vencê-las na cruz. Você nunca recebeu a Cristo como seu Salvador. E você e eu sabemos que existe um pouco de Saul em cada um de nós. Não é verdade? É o melhor que consigo dizer agora. Mas que lição poderosa! O Jesus que nos liberta é o Jesus que nos salva. Tenho uma ilustração incrível sobre isso, mas não vou compartilhá-la agora, porque eu quero guardá-la para a próxima mensagem. Martinho Lutero é um homem por quem eu tenho mais do que um interesse superficial, e não porque eu seja luterano. Eu discordo de Lutero em alguns pontos, mas admiro a coragem e a ousadia que ele tinha. Você consegue imaginar? Ele morreu aos 64 anos. E se você reunisse todos os volumes escritos por Lutero, provavelmente somariam uns 55. Ele escreveu comentários sobre cada livro da Bíblia. Lutero traduziu o Novo Testamento em cerca de 10 semanas. E então ele passou o resto da sua vida fazendo a tradução do Antigo Testamento. Ele escreveu sobre todo tipo de assunto. Fico impressionado com tudo que ele conseguiu escrever, sem computador, sem estenógrafo. A única explicação que me vem à mente é que ele não tinha televisão ou outras formas de distração. Só isso. Como é que alguém conseguiria fazer tudo isso? Lutero redescobriu a doutrina da justificação pela fé e ele lutava contra a depressão. Você que enfrenta a depressão precisa saber que Lutero também enfrentava e ele tinha algumas ideias sobre isso. Ele sempre achava que estava lutando contra o diabo. E muito provavelmente estava mesmo. Especialmente quando esteve no castelo de Wartburg. Ali, ele pensava nisso sem parar. Ele não conseguia dormir. Foi ali que ele produziu boa parte de seu trabalho. Mas ele sempre se perguntava, será que você pode ser o único que está com a razão? Será que ao longo de todos os séculos a igreja esteve errada? E era assim que ele lutava contra o diabo. Aliás, já que vou ficar um bom tempo sem falar sobre ele, vou aproveitar para lhe contar uma história da vida dele. Talvez uma das razões pelas quais Lutero enfrentava tanta luta contra o diabo tenha a ver com o nome que ele recebeu. Ele se chamava Martinho porque nasceu no dia de São Martinho. E havia uma lenda, apenas uma lenda, de que um dia uma aparição surgiu diante de Martinho. A aparição parecia ser Jesus. Mas Martinho, sabendo que o diabo às vezes assume a forma de Jesus, decidiu olhar para as mãos da aparição para ver se enxergava.

0: escreveu o poderoso hino Castelo Forte é o Nosso Deus. Esse é, de fato, o hino da Reforma. Castelo Forte é nosso Deus, escudo e boa espada. Com seu poder defende os seus e sua igreja amada. Com força e com furor nos prova o tentador. Com artimanhas tais e astúcias infernais que iguais não há na terra. A nossa força nada faz, estamos nós perdidos. Mas nosso Deus socorro traz e somos protegidos. Defende-nos Jesus, o que venceu na cruz, Senhor dos altos céus, que sendo o próprio Deus, triunfa na batalha. Se nos quisessem devorar, demônios não contados, não nos podiam assustar, nem somos derrotados. O grande acusador dos servos do Senhor já condenado está, vencido cairá por uma só palavra. E essa palavra que derrotará o diabo acusador tem 6 letras. Cristo, louvado seja Deus. Hoje cantamos com plena confiança que Jesus é o vencedor. Você pode estar envolvido com o ocultismo, alguns nem sabem disso. E quanto à prática de leitura de mãos e outras semelhantes, é claro que elas fazem parte do ocultismo. O que você precisa saber é pedir a Deus que lhe mostre exatamente como você está envolvido, qual foi o ponto que levou você a se envolver. E você precisa renunciar a isso. Essa será parte da próxima mensagem. Você precisa renunciar com tudo que você é e tudo que você tem. Deus não é neutro quanto a isso. É uma abominação para o Senhor. Enquanto isso, cantamos. Se nos quisessem devorar, demônios não contados, não nos podiam assustar, nem somos derrotados. O grande acusador dos servos do Senhor já condenado está, vencido cairá por uma só palavra. Quando cantamos esse hino, devíamos cantar tão alto que até as telhas da igreja tremessem. Ore comigo. Pai, hoje eu oro por aqueles que não lhe conhecem como Salvador. Peço que os atraia para Jesus, que é o único capaz de nos dar a verdade e nos livrar de enganos profundos. Oro por aqueles, Pai, que estão lutando contra Satanás. Ajude-os a entender, Senhor Jesus, que por meio do seu sangue precioso, a vitória já foi conquistada. Eles o derrotaram pelo sangue do Cordeiro e pelo testemunho deles. Agradecemos hoje porque o diabo cairá vencido por uma só palavra, porque Jesus o desarmou. Não existe disputa, o jogo acabou e Satanás perdeu. Ó Deus, liberta o teu povo hoje, pedimos que o livre. E enquanto lhe glorificamos e exaltamos a tua força, oramos pedindo o teu poder, a tua graça e a tua sabedoria. É em nome de Jesus que oramos. Amém. No dia em que preguei esta mensagem, cantamos este hino Castelo Forte ao Nosso Deus aqui na Igreja Mude. Não sei se as telhas chegaram a tremer, mas espero que, como igreja, corpo de Cristo, a nossa alma tenha sido despertada para crer que Jesus Cristo de fato triunfou sobre o lado sombrio. Todos os demônios estão sujeitos a ele. E quero que você se sinta encorajado hoje, porque alguns de vocês estão lutando contra o ocultismo. Quero que você continue crendo. Procure por crentes em Jesus Cristo que orem com você e por você, porque a vitória está em Jesus Cristo. Na próxima edição do programa Correndo para Vencer, falarei sobre o poder do lado sombrio. Então, não deixe de nos acompanhar. Deus lhe abençoe e que o seu dia seja bom, o dia todo.
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Unidade. Ouviremos como, além do conhecimento desse lado obscuro, algumas pessoas procuram o poder dele. 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

E voltamos aqui com um amigo na madrugada. Bom dia pra você, bom demais ter sua companhia no comecinho desta terça-feira. Deixa eu lembrar que daqui a pouquinho tem um painel literário, hein? Tem o pastor JP Gouveia trazendo um painel literário, 2:03 no horário de Brasília. E aqui tem o melhor da música com Eixla.

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1: Sejam todos bem-vindos ao Painel Literário da Rádio Transmundial. Eu sou o João Paulo Gouveia e hoje estou com uma pessoa muito especial para a gente conversar sobre um tema muito especial, né? Que talvez esteja no nosso imaginário e a gente não consegue definir as coisas completamente. A gente vai falar sobre o livro chamado Evangélicos Protagonistas, quer dizer, já é uma provocação, uma pergunta, e a gente vai falar com o seu autor. Samuel Silva, pastor da Igreja Batista do Povo, não é? Seja bem-vindo, então, ao painel literário da Rádio Transmundial.
2: JP, é um prazer imenso estar aqui com você, falar de uma temática que é de extrema importância, porém muito desconhecida da maioria dos brasileiros, eu vou dizer, da maior parte de maneira preconceituosa do academicismo e da elite brasileira quando fala-se dessa temática, protestantes ou evangélicos. Esse é o nosso tema nesse dia.
1: O irmão escreveu outros livros, né? O senhor escreveu esse, né? A Bíblia aos Olhos do Islã. E escreveu também o Último Profeta, Jesus ou Maomé, né? Isso. E aí você faz uma comparação entre Jesus e Maomé? Como é isso?
2: Eu fiz uma comparação. JP, esses dois livros são pelo menos duas perguntas que todo cristão ao redor do mundo, que um dia se encontrar com um muçulmano, eles vão questionar sobre a Bíblia, principalmente a pessoa de Jesus Cristo.
1: Uma fé, uma religião periférica, uma religião de ignorantes, sim, uma religião de fracassados, sim, né? De gente manipulável.
2: Manipulado,
1: nesse
2: gado,
1: processo
2: massa.
1: Todo. E é sobre isso que o seu livro, esse agora, que é a sua tese de mestrado,
2: isso,
1: correto?
2: Certo.
1: Que trabalha esse tema, né?
2: É isso mesmo, esse tema que eu abordo, na verdade, essa ideia surgiu porque em 2013 eu produzi uma espécie de escola de interpretação da Bíblia, que é uma escola de interpretação que tem como fio condutor o pobre. E aí, olhando a história, não é? Olhando a história da igreja, eu fiz um mestrado na teológica, uhum, na Faculdade Teológica Batista de Perdizes, em história. E olhando a história, eu percebi que algumas dessas falas que apareceram aqui no Brasil com relação aos crentes, por exemplo, Celso chamava ou dizia que só se tornava cristão quem era tolo. As mulheres, as crianças, alguém inteligente, educado, acadêmico, intelectual, jamais se tornaria protestante ou cristão
1: então,
2: naquela época.

0: Isso não é uma questão de dados sociológicos da região periférica do Brasil. Isso já vem da filosofia.
1: Isso já vem. Já vem desde então. Porque, na verdade, se a gente analisar, o evangelho nasce, na verdade, dentro desse contexto, mas existem muitas literaturas que mostram. Por exemplo, vamos pegar ali, nós temos dois centuriões que são, pelo menos, mencionados na Bíblia, em Lucas capítulo 7 e depois em Atos no capítulo 10. Então, naquela época já existiam pessoas influentes. Paulo era um intelectual que se converte ao cristianismo. Quando a gente chega em Roma, é o cristianismo que chega como uma religião, vamos dizer assim, legal de alguma maneira, né? Então, o protestantismo, ele nasce de baixo para cima, o cristianismo dentro do contexto romano, e ele cresce. Alguns missiólogos dizem que possivelmente até o quarto século a população romana já era composta de pelo menos 17% de cristãos. E aí foi o evangelho que deu uma identidade ao escravo, ao soldado, à concubina, não é? À mulher.
0: Tornou visível o invisível.
1: Tornou visível e invisível. A tal ponto, JP, que ele sai das catacumbas e vai até o palácio. Isso tem implicações profundas, eclesiológicas, missiológicas, políticas e sociais. A gente pode discutir isso em outro momento. Mas é interessante você pensar que esse movimento que começa com soldados, concubinas, escravos, mulheres... Não é que eu estou falando aqui mulheres, por favor, me entendam. É porque, na verdade, as mulheres não eram bem vistas dentro do contexto do Império Romano. Exatamente. Então, são pessoas muito simples que impactam um dos impérios mais poderosos de todos os tempos. Então, quando eu peguei esse conceito de pobreza e de vulnerabilidade, daí eu puxei essa ponta para o Brasil e como que esse evangelho que começa com essas pessoas tão fragilizadas e tão marginalizadas mudou a história e o destino da humanidade.
0: Exato, quando a gente olha o evangelho, a gente vê Jesus se encontrando com os invisíveis, né? O tempo todo.
1: Sim.
0: Então era o invisível do tanque, que ele chega lá e fala, o que você quer que eu faça? Ah, não tem ninguém que me jogue lá na água. Sim. Ele cura o cara. O invisível gadareno, que estava lá jogado. Sim. Nos cantões lá, né, de Gadara para poder, e ele vai lá e liberta o camarada, a mulher do fluxo de sangue, que tá também jogada nos cantos, o cego, que tá à beira do caminho, e esses encontros de Jesus vão trazendo sentido e propósito e mostrando que o invisível também é visto por Deus. Isso a gente vê no Antigo Testamento também, com Agar, a mesma coisa, é o Deus que me vê, né?
1: Esse é
0: o negócio todo, né? Isso é uma coisa que permeia o cristianismo em modo geral, né? Se a gente não institucionalizar ele.
1: Se não institucionalizar. Cara, essa é uma das coisas mais apaixonantes. Inclusive, hoje à noite eu vou fazer uma live sobre essa questão das esferas de poder no Antigo Testamento, né? É interessante como Deus estabeleceu leis muito claras para que a pobreza, o vulnerável fosse cuidado de uma maneira tão especial, que tivesse uma atenção com leis que o protegesse, tá? A terra não era... ninguém era dono da terra, a terra pertencia ao Senhor, as dívidas eram perdoadas, ou seja, a pobreza jamais deveria ser eternizada, entende? Então, essa é uma característica tremenda. Você vai para o Novo Testamento da mesma maneira, você percebe que é uma comunidade que se forma, em que tem gente que tem propriedades, que vendem, que colocam aos pés dos apóstolos. E o mais interessante e belo de tudo é que não havia necessitado algum. E isso é o que intriga os sociólogos e os antropólogos hoje. O que os antropólogos... Cara, você ouve Luiz Felipe Pondé, um cara que é ateu e filósofo, fala que define os evangélicos como um grupo social poderosíssimo. Entende por quê? Porque cria essa rede de cuidado.
0: Ele, na verdade, não é ateu, ele é um agnóstico.
1: Agnóstico.
0: E que tá assim, meio puxadinho assim pro mundo cristão. Sim. Porque ele fala assim, se tirar Deus da equação, a própria humanidade se derrete, né?
1: O Richard Dawkins, né, que agora se considera até um
0: ex-ateu.
1: Um ex-ateu, né, um cristão cultural. Então, na verdade, esses caras estão percebendo de que há algo diferente. Uma das uma mulher chamada Ayan Hirsi Ali, é uma somaliana que foge para a Holanda porque os pais queriam que ela casasse, ela foge, num caso se torna membro do parlamento holandês. Ela vira uma ateia, descrede tudo. E agora, no início de 2024, ela estava num grande debate com Richard Dawkins e uma série de estudantes na Universidade de Oxford. E ela conta o testemunho dela, falou assim: olha, no mês de janeiro de 2024 eu estava mal porque eu estava com 10 anos com depressão. E ela diz assim: você sabe o quanto eu critiquei o cristianismo, mas naquela manhã eu fiz uma seguinte oração: se existe essa força suprema, se existe esse Deus, por favor, me restaura, por favor, me cura. Cara, e sabe, o Richard Dawkins ficou assim, de boca aberta. Louco porque isso. A partir daquele dia, a Ayan Hirsi Ali, ela foi completamente restaurada da sua depressão e a mulher se tornou uma cristã.
0: Agora, uma coisa que fica, e a gente só vai responder a semana que vem, mas não é uma luta de classes. Deus vê o invisível, mas ele também está preocupado com essa outra, com os visíveis, socialmente falando. Ele está preocupado com os dois. Ele não faz isso em detrimento do outro.
1: Absolutamente.
0: Simplesmente ele leva isso. Mas isso a gente só vai responder a semana
1: Beleza.
0: Que vem. Pastor, a gente encontra o senhor aonde?
1: Ah, legal. 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E se você quer me encontrar nas redes sociais, é PR Samuel Silva, _. De lá você vai pro meu Facebook, tá? E quiser me convidar para palestras, bate-papos, entrevistas, podcasts, eu estou aí à disposição. Tenho treinamento sobre Islã, liderança, história, uma série de coisas aí.
0: Muito bom. Te espero aqui, tá bom, pastor? Boa,
1: será um prazer
0: mesmo. E vejo
1: imenso.
0: Todos vocês também a semana que vem. Até lá.
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Muito bem, voltamos aqui com um amigo na madrugada na sua RTM Brasil. Bom dia para você. Uma excelente terça-feira. Como é bom saber que a gente está chegando aí na sua casa, no seu trabalho. Antes de seguirmos com o programa Através da Bíblia, aproveitar para mandar aquele abração pro nosso baterístico Luiz Justino. É o Luiz Zildia, aí que nos acompanha em Franca, aqui em São Paulo. Chegou para fazer a companhia também neste comecinho de terça-feira. O Sumido, seja bem-vindo, hein, moço. Ele perguntou aqui: é verdade que você está numa nova turma de aulas de canto? Quero me inscrever. Pessoal da produção, vocês andaram comentando alguma coisa aqui com o Luiz? Eu não tô entendendo essa conversa dele aqui. Mas que conversa que é essa aqui? Que eu me inscrevi em aula de canto. Eu lá preciso fazer aula de canto. Vocês estão inventando moda, né? Vocês me inscreveram em alguma aula de canto? Eu não tô sabendo? Hã? Foi? Não, vocês que ficam inventando essas modas. Tá, depois vocês me... Luiz. A gente vai descobrindo umas coisas aqui de madrugada, rapaz. Muito bem, deixa eu ver aqui quem mandou mensagem pra gente. Olha quem tá conosco, diretamente do Piauí. Mandou um abraço pro JP, o JP que apresentou agora há pouco o painel literário, o Edu. Edu Antônio fez uma cirurgia, ele tá se recuperando, é. Bom, moço, boa recuperação, hein? Vamos encaminhar aqui o seu recadinho para o JP. Pode deixar. Valeu pela mensagem. Seja sempre bem-vindo. Bom demais ter você conosco.

Olha, quem também aproveitou para mandar mensagem pra gente nesta madrugada, faz um bocado de tempo que não participa. Mandou um oi pra gente aqui, foi a sumidíssima da Dinael. Ô sumida, seja bem-vinda, moça. Dinael nos acompanha Aparecida de Goiânia. Muito bom receber seu recadinho. Vou aproveitar, Dinael, pra mandar aquele abração, pode? É, aquele abraço. O Fabiano de Estremoz, Rio Grande do Norte, aproveitou para mandar o seguinte, ó, essa rádio, uma benção, um abraço, Fabiano de Estremoz, Cláudio Ronque, bom dia, bom dia, seja bem-vindo, moço, bom demais receber seu recadinho. Você sabe que o Erivaldo também nos acompanha, né? O Erivaldo nos acompanha em Ipu, Ceará. Deixa um recadinho pra gente aqui. Ele que está num engarrafamento de perfumes. Cheirinho tá bom demais por lá. Aproveitou pra mandar mensagem pra gente. Paz do Senhor Jesus. Ó, a produção dos perfumes importados, unção de cheiro. Boa madrugada. Excelente madrugada. Tá sumido também, moço. Bom demais receber essa mensagem nesta terça. Sabe que o Jailton, o Jailson, diretamente de São Leopoldo, aproveitou para dizer o seguinte, Cláudio Ronco, toca o Sérgio Lopes aí, depois do Através da Bíblia, Jailson. É, o pastor e professor Itamir Neves está chegando aqui, mansinho, devagarinho, vai trazer pra gente Gênesis. Estudo detalhado da palavra de Deus. E você que nos acompanha, a gente aproveita para convidar você aí no trabalho, em casa, pelo celular, pelo computador, pelo rádio, enfim. Você que vem conosco nesta terça, para ouvir com atenção o estudo detalhado da palavra de Deus com o pastor e professor Itamir Neves e o programa Através da Bíblia que começa agora.

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1: Querido amigo, você sabe que nós já estamos estudando o livro de Gênesis. Você deve estar se lembrando de que nós iniciamos o estudo de Gênesis no programa passado. No programa passado, dividimos o livro em duas grandes porções. Do capítulo 1 até o capítulo 11, era a primeira porção. E a segunda parte, do capítulo 12 até o capítulo 50. Isso é, até o final do livro. No programa passado também dissemos que a ênfase de Gênesis recai sobre a segunda parte, isso é, do capítulo 12 até o capítulo 50. Você se lembra que nós fizemos essa afirmação, não se lembra? Então, veja só, é que a primeira parte do Gênesis trata do começo da criação, mas a partir da segunda parte nós encontramos uma ênfase maior na redenção do ser humano. Dissemos então que Deus estava mais interessado nas pessoas do que em todo o universo criado por ele. E podemos dizer que Deus está mais interessado em você e dá mais valor a você do que valoriza todo o universo criado por ele. Isso foi demonstrado porque ele enviou Jesus Cristo para salvar a você e nos salvar a todos nós os nossos pecados. Para estudarmos esse livro de Gênesis ou qualquer outro livro bíblico, temos que conhecê-lo de modo completo, como um todo, tendo dele uma visão geral, para depois sim analisá-lo, olhando as suas partes. Lembre-se de que eu comentei que há duas formas de nós estudarmos a Bíblia. Uma é com o telescópio e a outra é com um microscópio. No programa passado, nós usamos o telescópio. Isso é, nós vimos o livro de uma maneira geral. Conhecemos o livro de Gênesis de um modo completo. Hoje, com o microscópio, nós vamos conhecer os detalhes, as particularidades de Gênesis. Nesse encontro, nós vamos verificar os detalhes do esboço do livro e a partir desse programa iremos estudando Gênesis em pequenas porções. Então, em sétimo lugar, nós tínhamos falado dos seis primeiros lugares no programa passado, eu quero lhe dar a oportunidade para você anotar o esboço que nós vamos dar a seguir. Em sétimo lugar, vem o esboço, a mensagem geral do livro de Gênesis. Só para você recordar, é que Gênesis demonstra o fracasso do ser humano em todas as suas circunstâncias, mas também revela a maravilhosa salvação de Deus para cada situação. Agora vamos conhecer em detalhes a primeira parte do livro de Gênesis, que, como dissemos, é o livro das origens. Afie aí o seu microscópio e vamos conseguir enxergar detalhes dessa primeira parte do livro de Gênesis. A primeira parte do esboço abrange o conteúdo dos 11 primeiros capítulos de Gênesis. Podemos denominá-la de a história primitiva da raça humana. Ouça bem, a história primitiva da raça humana. Nessa primeira parte de Gênesis, de 1 até 11, temos subdivisões que podem nos ajudar ainda a reter melhor esse conteúdo. Vamos a elas. Temos quatro narrativas de grandes eventos que deram origem à raça humana. Nessa primeira parte, de 1 a 11, temos quatro narrativas de grandes eventos que deram origem à raça humana. Primeiro, a narrativa da criação, capítulos 1 e 2. Depois, a narrativa da queda, capítulos 3 a 6. Depois, a narrativa do dilúvio, capítulos 6 a 8. E em quarto lugar, a quarta narrativa, a narrativa da Torre de Babel, dos capítulos 9 até 11. A segunda parte do esboço de Gênesis abrange o conteúdo dos capítulos 12 até 50, isso é, até o final do livro. Podemos então denominá-la de a história patriarcal da raça hebraica. E aqui também nós temos subdivisões que podem nos ajudar a reter esse conteúdo. Aqui temos as narrativas de quatro grandes personagens que deram origem ao povo hebreu. Anote aí, em primeiro lugar, a narrativa da vida de Abrão, depois chamado Abraão, capítulos 12 a 24. Em segundo lugar, a narrativa da vida de Isaac, capítulos 21 a 26. Em terceiro lugar, a narrativa de Jacó, depois chamado Israel, capítulos 27 a 36. E em quarto lugar, a narrativa da vida de José, nos capítulos 37 a 50. Espero que você esteja conseguindo acompanhar. Mas eu vou repetir para que você possa perceber como é fácil a gente decorar o esboço de Gênesis. O livro está dividido em duas grandes porções, capítulos 1 a 11 e capítulos 12 a 50. Na primeira parte, temos o relato de quatro eventos. Anote aí: criação, queda, dilúvio e a Torre de Babel. E na segunda parte temos o relato de quatro grandes personagens, iniciadores da nação hebraica: Abraão, Isaque, Jacó e José. Você deve ter percebido que essa é uma maneira mais simples, mais fácil de memorizar o esboço do livro de Gênesis. Então, estamos caminhando passo a passo. E eu quero que você me acompanhe naquilo que vem a seguir. Nós vamos dividir essas subdivisões para que nos aprofundemos ainda mais no conhecimento de cada um dos detalhes. Lembre-se da nossa ilustração. Nós estamos vendo o livro de Gênesis agora com um microscópio. E você deve saber que um microscópio tem várias lentes. Quando usadas adequadamente, essas lentes nos permitem ver detalhes que muitas vezes não foram percebidos anteriormente. Usaremos essas lentes mais potentes quando começarmos, a partir do próximo programa, a análise de trechos e de versículos dos livros bíblicos que estudaremos. Olha, essa é uma grande aventura. Nós vamos perceber as riquezas da palavra de Deus. Afinal, a Bíblia é a revelação do Deus infinito a uma criatura finita. Quanto mais estudamos a palavra de Deus, mais conhecemos a Deus, a sua soberania, o seu poder e o seu imenso amor dado a cada um de nós. Querido amigo, eu espero que você esteja pronto para um mergulho ainda mais profundo na palavra de Deus. Ou, se você quiser, vamos voltar ao microscópio para conhecer ainda mais detalhes do livro de Gênesis. Veja só, na nossa primeira divisão, que engloba os capítulos 1 a 11, a qual chamamos a história primitiva da raça humana, anotamos quatro subdivisões: a narrativa da criação, a narrativa da queda, a narrativa do dilúvio e a narrativa da Torre de Babel. Agora vamos subdividir ainda mais cada uma dessas quatro subdivisões. Preste bem atenção e, se você quiser e se for possível, vá anotando esses detalhes. Assim, para a primeira subdivisão, que denominamos a narrativa da criação, nós vamos dividi-la em duas subseções. Em primeiro lugar, a narrativa de toda a criação, capítulo 1. E em segundo lugar, a narrativa especial da criação do homem, no capítulo 2. Na segunda divisão, que nós denominamos a narrativa da queda, vamos dividi-la também em duas porções. Em primeiro lugar, a entrada do pecado no mundo, no capítulo 3. E em segundo lugar, a narrativa do avanço do pecado no mundo, capítulos 4 até 6. Na terceira subdivisão, que denominamos a narrativa do dilúvio, ao invés de termos apenas duas subdivisões, vamos encontrar três. Em primeiro lugar, vamos encontrar a causa do dilúvio, cujo conteúdo está relatado no capítulo 6. Em segundo lugar, a vinda do dilúvio, cujo conteúdo está relatado no capítulo 7. E em terceiro lugar, a consequência do dilúvio, cujo conteúdo está relatado no capítulo 8. E agora, na quarta divisão, que denominamos a narrativa da Torre de Babel, ela engloba os capítulos 9 a 11. Nós vamos encontrar também duas subdivisões. Em primeiro lugar, o recomeço da história humana com Noé e a sua descendência, que está registrado nos capítulos 9 e 10. E em segundo lugar, o relato da rebelião humana através da Torre de Babel, cujo conteúdo está registrado no capítulo 11. Eu não sei, será que você conseguiu me acompanhar? Eu sei que nós estamos trazendo várias novidades para você, mas com certeza alguma coisa ficou em sua mente. Passamos para você todas essas subdivisões da primeira parte de Gênesis com o propósito de auxiliá-lo, de facilitá-lo na sua memorização do livro de Gênesis. Mas ainda eu quero lembrar com você os quatro eventos dessa primeira grande parte do livro de Gênesis, que vai do capítulo 1 até o capítulo 11. Então você vai ter possibilidade de memorizar com maior facilidade. Então, vamos lá. A narrativa da criação nos capítulos 1 e 2. Narrativa da queda nos capítulos 3 a 6. A narrativa do dilúvio, capítulos 6 a 8. E a narrativa da Torre de Babel, capítulos 9 a 11. Você relembrou? Quatro grandes eventos: criação, queda, dilúvio e Babel. Sabe por que é importante você ter bem claro o esboço do livro de Gênesis na sua mente? É importante para que você, ao estudar um trecho do livro, tenha ideia completa do seu conteúdo e para que você saiba também o contexto onde ele está inserido. É isso que fazemos quando esboçamos Gênesis. Querido amigo, estamos agora diante de mais uma parte da nossa tarefa de olharmos detidamente através das lentes do nosso microscópio para enxergarmos ainda mais detalhadamente agora a segunda parte, isso é, dos capítulos 12 a 50. Vamos então recordar essa segunda parte e vamos relembrar que nós a denominamos de a história patriarcal da raça hebraica. E como já mencionamos anteriormente, aqui temos também quatro subdivisões que vão poder nos ajudar a reter melhor o seu conteúdo. Eu espero que você esteja se lembrando de cada uma dessas divisões. Em primeiro lugar, nós temos a narrativa da vida de Abrão. Isso é, depois ele foi chamado Abraão. Ele está registrado nos capítulos 12 a 24. Em segundo lugar, temos a narrativa da vida de Isaac, nos capítulos 21 a 26. Em terceiro lugar, encontramos a narrativa da vida de Jacó, depois foi chamado Israel, nos capítulos 27 a 36. E no final, em quarto lugar, temos a narrativa da vida de José, registrada nos capítulos 37 a 50. Relembrou-se? Abraão, Isaque, Jacó e José. Então, tornando mais fácil a sua memorização, eu vou repetir. Quatro palavras apenas: Abraão, Isaac, Jacó e José. Olha, não é tão difícil não, eu acho que você está conseguindo acompanhar. Portanto, em Gênesis, nós temos, olha só, quatro eventos e quatro personagens. Quatro eventos: criação, queda, dilúvio e Babel. E os quatro personagens: Abraão, Isaac, Jacó e José. Se você memorizar essas oito palavras, você memorizou o esboço do livro de Gênesis. Eu vou repetir: criação, queda, dilúvio e Babel. E depois Abraão, Isaque, Jacó e José. Sim, com oito palavras, nós temos o esboço do livro de Gênesis bem gravado em nossas mentes. Caminhando para o final do programa, eu queria propor o seguinte procedimento. Assim como nós fizemos na primeira parte de Gênesis, quando dividimos aqueles quatro grandes eventos importantes, aqui também na segunda parte, nós vamos dividir a vida desses quatro grandes personagens para conhecermos melhor a cada um deles. Em primeiro lugar, vamos conhecer a vida de Abraão, que é narrada nos capítulos 12.

Essa exercitada. Muito bem, espero que você esteja conseguindo nos acompanhar. Essa é a segunda parte de Gênesis, a parte em que conhecemos a origem da nação hebraica, que se deu através da vida desses quatro patriarcas bem conhecidos por todos nós: Abraão, Isaque, Jacó e José. Memorizando esses quatro nomes, você tem condições de saber de modo bem simples o esboço dessa segunda parte do livro de Gênesis. Muito bem, temos que prosseguir em nossa tarefa de conhecer ainda mais os detalhes dessa segunda parte, e para isso eu quero te convidar a fazer mais anotações. Na verdade, usando aquela nossa ilustração, limpe bem as mentes do seu microscópio e vamos conhecer mais profundamente cada uma dessas vidas, que são vidas marcantes, vidas e personagens que deram origem à nação hebraica, vidas que principalmente nos mostram homens comuns, iguais a nós, que foram escolhidos por Deus sem mérito algum, mas que confiaram em Deus e nas suas promessas e prosseguiram pela fé, participando ativamente do plano de Deus. Esse plano divino começou a ser delineado, começou a ser percebido desde que o pecado entrou no mundo. Em Gênesis 3:15, o Redentor foi prometido e a partir dali Deus foi chamando instrumentos humanos para que tal plano se realizasse. Mas eu espero que você esteja percebendo a importância então de conhecermos as vidas desses homens: Abraão, Isaque, Jacó e José. Quando conhecemos detalhadamente essas vidas, vamos perceber como eles compuseram com Deus esse plano tão perfeito da redenção da raça humana. Em primeiro lugar, nos capítulos 12 até 24, vamos observar a vida de Abraão, que nós denominamos de a aliança prometida. Nós vemos três aspectos aqui na vida de Abraão. São princípios da fé, nos capítulos 12 até 14. Depois, teste da fé, nos capítulos 15 a 21. E depois, o aperfeiçoamento da fé, nos capítulos 22 a 24. Por isso, Abraão é chamado o pai da fé, o amigo de Deus, um dos heróis da galeria da fé de Hebreus, capítulo 11. Assim, então, detalhamos para que possamos conhecer melhor a vida de Abraão. Princípios da fé, teste da fé, aperfeiçoamento da fé. Agora vamos para a vida de Isaque, capítulos 21 até 26. No capítulo 21 até 24, descrevem o nascimento e o casamento de Isaque. Em segundo lugar, nos capítulos 25 e 26, encontramos a descrição da concessão da bênção de Abraão a Isaque, o seu filho. Em terceiro lugar, nós vamos encontrar, nessa segunda parte do livro de Gênesis, a vida de Jacó, depois chamado de Israel. Nos capítulos 27 até 30, encontramos as bênçãos materiais conseguidas. E no capítulo 31 a 36, as bênçãos espirituais não conseguidas, até que a transformação de Jacó em Israel aconteceu. E agora, finalizando em quarto lugar, nos capítulos 37 a 50, temos a descrição da vida de José, conhecida por todos nós como José do Egito. Esses capítulos denominamos de a aliança exercitada. E as suas subdivisões são as seguintes. O primeiro destaque enfatiza o treinamento através das provações, nos capítulos 37 a 40. Em segundo lugar, o destaque enfatiza o triunfo através da confiança em Deus. Aqui, do capítulo 40 até o capítulo 50, até o final do livro de Gênesis. Querido amigo, eu espero que você esteja conseguindo nos acompanhar nesse detalhamento da segunda parte do livro de Gênesis.
E a partir do próximo programa, nós vamos estudar ainda mais detalhadamente o livro de Gênesis, porque nós estaremos estudando o próprio texto de Gênesis. Logicamente, esses esboços que nós demos é para que você tenha a possibilidade

0: e ter um quadro mais completo na sua mente. Mas vamos iniciar o estudo do texto a partir do próximo programa. Por exemplo, ao estudarmos o capítulo 1 de Gênesis, que nos apresenta a narrativa da criação de todo o universo, nós vamos nos deter no exame das teorias a respeito da criação do universo. Creio que você já ouviu diferentes opiniões sobre a formação do nosso mundo e do universo onde ele se insere. Temos pessoas que creem na criação divina, como é relatada na Bíblia, mas temos pessoas também que não aceitam essa narrativa. Temos livros que abordam essas teorias chamadas científicas, mas que muitas vezes de ciência só tem mesmo título, porque tais teorias estão sendo mudadas a cada 10 anos e a maioria delas é alterada a cada 5 anos. Sempre houve muitas teorias a respeito da origem do universo. Houve quem dissesse que o mundo era uma ilusão e que não era a realidade. Certamente não precisamos dizer que essa é uma teoria completamente errada, mas ainda hoje temos aqueles que aceitam que essa teoria é a correta. Há quem diga que o mundo surgiu espontaneamente do nada. Bem, num sentido, é preciso lembrar que Deus é quem ordenou e tudo veio a existir. Ele criou o universo do nada mesmo. Mas também temos que entender que outros têm outras teorias. Temos, por exemplo, a teoria do Big Bang. Isso é, ela afirma essa teoria que o mundo apareceu como uma consequência de uma grande explosão, muitos bilhões de anos atrás. Como você pode ver, nós temos as mais diferentes teorias. Por quê? Porque pessoas, até estudiosos, não aceitam o relato da palavra de Deus. Nós temos então, em contraste com a teoria criacionista, isso é, aquela que crê na criação narrada na palavra de Deus, a criação divina do universo, do mundo e do ser humano, contrariamente colocada às teorias ditas científicas, elaboradas pelo ser humano. Na verdade, são várias posições, e eu acho que você já conhece algumas delas. Mas nós vamos gastar mais tempo com elas no próximo programa. E por isso eu quero convidá-lo a estar conosco para um exame detalhado dessas teorias. Um abraço e até breve.
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5: Muito bem, voltamos nesta última hora aqui no Amigo na Madrugada. Como é bom saber que você vem com a gente. Espero que você esteja gostando da programação. Aqui tem o melhor da música com Gabriel Guedes.

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2: Hoje é dia 22. Hoje é dia 22 de setembro. E o tema da nossa oração é Seja Paciente. Deus, a sua palavra diz que a paciência é uma virtude, fruto do Espírito. Concede-me a graça de esperar com paciência até que o Senhor realize a sua vontade. Não permitas que eu desista. Leva-me a perseverar, suportar as dificuldades e esperar pacientemente até que o Senhor faça acontecer. Obrigado por me capacitar a receber os resultados prometidos. Hebreus, capítulo 10, versículo 36. Eu sou Luiz Felipe. É um prazer ter essa oração com você.
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1: Prezados ouvintes do programa A Palavra do Pastor, aqui quem fala é o pastor Paulo Roberto Soria, da Igreja Evangélica Batista no Alto da Mooca, em São Paulo. E hoje eu gostaria de compartilhar com você uma questão muito importante: as nossas ansiedades e inquietações. Ao meditarmos um pouco sobre alguns pontos que julgo de grande importância para a nossa qualidade de vida, gostaria que você estivesse entendendo que vivemos uma vida de grande ansiedade, mas que podemos melhorar a nossa qualidade de vida. E para fazê-lo, é importante que nós estejamos indo além do ponto em que estamos, porque quantas vezes vivemos sufocados pelo estresse e pela ansiedade. E para ir além, precisamos entender que a vida na qual estamos vivendo é uma vida de grandes lutas. E é necessário procurar o novo dia, a nova hora, o novo minuto, o novo segundo que está diante de nós, como um dia, um momento no qual a nossa vida poderá ser diferente. Procure viver o próximo minuto da sua vida, evitando as preocupações em demasia, assim como você teve até aqui. Nós nos preocupamos com a segurança, nós nos preocupamos em virtude de todo o mal que existe ao nosso redor, a maldade do mundo, a violência do mundo. Nós nos preocupamos com os nossos filhos, com os nossos amigos, com os nossos bens. Nos preocupamos conosco mesmos. E esta preocupação, por vezes, chega a ser muito forte. Tão forte que nós perdemos a alegria de viver. Nós vivemos com medo. Medo de assalto, medo da violência do mundo, medo do mal que está reinando, medo de doenças. E quantas vezes nós até ficamos doentes em virtude do medo que temos. É necessário viver o próximo minuto com mais segurança. E viver com segurança é importante para podermos ter uma qualidade de vida agradável para nossa própria vida e a nossa família. Jesus diz-nos que nós devemos entregar toda a nossa ansiedade a Ele. O evangelista vai nos apresentar uma mensagem de confiança no Senhor. O apóstolo Pedro vai dizer que nós devemos lançar sobre Jesus Cristo toda a nossa ansiedade, porque Ele tem cuidado de nós. E desta forma, nós podemos entender o que Jesus disse: no mundo tereis aflições, no mundo tereis tribulações, mas tende bom ânimo, eu venci o mundo. Por vezes vivemos um dia como se ele tivesse 25 horas. Queremos fazer tanta coisa, queremos superar os minutos, os segundos, queremos esticar as horas, queremos fazer com que a semana tenha um dia a mais, um mês tenha vários outros dias, porque não conseguimos cumprir tudo o que temos em nós. A nossa semana não tem 9 dias, o nosso mês não tem 32 dias. Nós não podemos viver gastando o nosso tempo na busca de aumentar o tempo, mas viver o nosso tempo de maneira correta, com a tranquilidade que exige. Nós podemos viver valorizando o tempo. Podemos buscar uma melhor qualidade de vida. E esta qualidade de vida é buscada através do entendimento do Senhor da vida. Vamos aumentar nossa fé no Senhor Jesus Cristo, que tudo sabe, que tudo pode e tudo nos quer dar no tempo certo. Quantas vezes, em virtude da nossa ansiedade, nós queremos que Deus nos dê agora, imediatamente, aquilo que nós pedimos, aquilo que temos orado. Mas se nós nos voltarmos para o Senhor Jesus, para o seu ensino, se olharmos para o Sermão do Monte, onde Jesus nos ensina a viver a cada dia, e se nós pensarmos um pouco em como não viver com uma atividade tão intensa, com ansiedade crescente, nós podemos compreender o que Jesus nos diz. Lá no Evangelho de Mateus, lá no Sermão do Monte, Jesus disse que não devemos deixar a ansiedade crescer por nada desse mundo, nem pela comida, nem pela bebida, nem pela roupa. Não devemos permitir que as preocupações sejam maiores que a nossa esperança. Jesus nos mostra que devemos olhar ao nosso redor, e olhando ao nosso redor, nós podemos ver o que Deus tem feito. Quantas vezes nós temos olhado e não vemos? Já perceberam que muitas vezes nós passamos por um lugar bonito, florido, com montanhas, com vales, com rios? Passamos perto de crianças que riem, que brincam, e não as percebemos? Quantas vezes nós olhamos para algum lugar e não percebemos que aquele lugar é tão bonito, tão agradável? Quantas vezes nós estamos tão ansiosos, incapazes de ver? Olhamos, mas não vemos. Quantas vezes também nós vivemos sem ver toda a beleza ao nosso redor? Há pessoas que nunca apreciam uma flor, que nunca olham para uma ave voando, que nas cidades grandes ou nas pequenas, no campo, nos lugares distantes, são incapazes de olhar as nuvens e ver a beleza do céu. Há quem diga que não temos mais pássaros em nossas cidades, o que não é verdade. Basta ouvir, abrir os nossos ouvidos e ouvir o cantar dos pássaros. Nas madrugadas, os pássaros cantam. Nas árvores, mesmo com toda a poluição da cidade grande, as aves estão ali e fazem seus ninhos. É importante que nós estejamos olhando, que estamos vendo. Ver, olhar, ouvir cada som ao nosso redor. Isso nos ajuda a vencer a ansiedade. Isso nos ajuda a tirar a inquietação. Quantas vezes nós somos incapazes de sorrir, nós nos levantamos já com uma tristeza no coração, achando que o trânsito está ruim, que as pessoas ao nosso redor estão insatisfeitas e nós vivemos numa insatisfação total. Como seria bom que o próximo minuto, o restante desse dia, o dia de amanhã, fosse diferente para você? Como seria bom se você pudesse se alegrar a cada momento, sentir a harmonia que é proporcionado pelas bênçãos de Deus, sentir o perfume das flores e sentir a alegria das crianças? Como seria bom se nós estivéssemos vivendo uma vida que vale a pena? Vale a pena viver. Nós não podemos deixar de perceber este valor da vida. Nós não podemos deixar de entender que a vida tem o valor dado por Deus e que o dia de hoje foi um dia criado por Deus. E neste dia criado por Deus, você pode vencer a ansiedade, vencer as inquietações, colocar a sua confiança no Senhor nosso Deus. Você não pode deixar de ver que Deus, que diz que valemos mais do que os pássaros, do que as flores, que valemos mais do que todo o material precioso do mundo, valemos mais do que o alimento, do que o vestuário, valemos mais do que o mundo inteiro, que você é uma pessoa valiosa aos olhos de Deus. E o seu valor é tão grande que Jesus Cristo morreu na cruz do Calvário, dando sua vida para que você fosse uma pessoa feliz. O que Jesus quer dar a você é a felicidade. Felicidade que ultrapassa a alegria momentânea, que é uma felicidade constante, permanente, contínua, que é a felicidade do grande amor de Deus. Esta felicidade que leva você a entender um plano. Deus tem um plano para você. E na meditação sobre as ansiedades e inquietações, nós podemos nos lembrar de buscar o reino de Deus. E ao buscarmos o reino de Deus em primeiro lugar, nós passamos a ter uma nova perspectiva de vida. Nós nos colocamos nas mãos fortes do Senhor. Nós passamos, em buscando o reino de Deus, a perceber o valor das coisas como sendo um valor relativo, e o valor das pessoas como sendo um valor absoluto, e o valor de Deus na nossa vida como sendo o valor maior, um valor que não pode nunca ser estimado, porque é maior do que o nosso entendimento. Vamos nos lembrar que o dia de amanhã estará cuidando de si mesmo, diz o Senhor. Cada dia traz o seu mal, mas traz o seu bem. Cada dia traz o sol e a chuva e o sol caem sobre bons e maus. Mas o amor de Deus pode ser colocado na nossa vida de tal maneira que podemos sentir a misericórdia do Senhor. Não deixe a ansiedade crescer no seu coração. Não deixe que a inquietação do mundo, as tribulações, as aflições se tornem tão fortes que você perca a alegria de viver. Olhe para Deus. Olhe para o mundo que Deus criou para você administrar. Olhe para o seu dia, para a sua hora, e veja os minutos diante de você como sendo uma oportunidade dada por Deus para você ser feliz. Lembre-se, Jesus Cristo ama você. Lembre-se que você não pode resolver determinados problemas, mas você pode colocar todos os problemas nas mãos de Deus. E no nome de Jesus Cristo você pode pedir a ajuda do Senhor. E você pode orar. Orar dizendo: Senhor, venha estar comigo. Tira do meu coração a ansiedade. Tira do meu coração o peso que me tira a alegria. E faça, Senhor, com que eu possa viver olhando para o teu reino, buscando a tua vontade. Em nome de Jesus. Amém.
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1: Tá aí para você então, melhor da música com Alda Célia. 3h35, pastor Janos está por aqui e traz pra gente mensagem para hoje.
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3: Defender a vida é respeitar a ordem do Criador. Quando Jesus perguntou quanto vale uma ovelha, não desprezou o animal. Ele mostrou uma ordem de valor. A ovelha merece cuidado, mas a pessoa merece atenção maior. No sábado, retirar o animal da cova era permitido. Quanto mais curar uma pessoa ferida. Jesus não ensinou crueldade com a fauna. Defender a vida é respeitar a ordem do Criador. Você vive em um mundo onde discursos podem inverter essa ordem. Cuidar da criação é responsabilidade. O problema surge quando a criação recebe o lugar do Criador e o ser humano, criado à imagem de Deus Pai, passa a ser tratado como objeto sem valor. Em Romanos capítulo 1, na Bíblia, alerta para essa troca. A criatura ocupa o lugar do Criador. Quando um ser humano é chamado de praga por um conhecido filósofo, sua dignidade humana e moral é reduzida. Então, defender a vida é respeitar a ordem do Criador. Pare por um instante e pense. Quem estabeleceu o valor da sua vida? Se esse valor depende apenas da cultura, da utilidade, da filosofia ou da opinião de cada época, ele pode ser retirado. O ser humano não é uma praga no jardim do nosso planeta. É criatura responsável diante de Deus Pai. Cuidar da fauna é responsabilidade.

0: idolatrá-la é erro. Destruí-la por ganância também é erro. Defender a vida é respeitar a ordem do Criador. Lembre-se, proteger a fauna não significa tornar-se inimigo do ser humano. Cristo Jesus perguntou: quanto mais vale uma pessoa do que uma ovelha? Creia na palavra e na pessoa de Cristo Jesus. Nele você aprende a cuidar da criação sem idolatrá-la e a valorizar o ser humano com responsabilidade. Porque assim você defende a vida e respeita a ordem do Criador. 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Até já.
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0: Eu sou o Cacá Rodrigues e no programa de hoje o pastor Kleber Lima traz um tema muito interessante. Acompanhe.
1: Malaquias capítulo 2, versos 13 até 16 diz assim: e vocês ainda perguntam por quê? É porque o Senhor é testemunha entre você e a mulher da sua mocidade, pois você não cumpriu a sua promessa de fidelidade, embora ela fosse a sua companheira, a mulher da sua aliança. Nos dias de Malaquias, o povo mantinha suas práticas religiosas, levando ofertas ao altar e demonstrando devoção a Deus. Entretanto, havia uma grave incoerência entre aquilo que apresentavam no templo e a maneira como viviam dentro de casa. Homens de Judá estavam sendo infiéis às mulheres com quem tinham uma aliança conjugal. Quando perguntaram por que Deus não aceitava suas ofertas, o Senhor apontou para os seus casamentos. Ele havia sido testemunha daquela aliança e via a infidelidade que talvez permanecesse escondida aos olhos de outras pessoas. Algumas verdades a esse respeito. A primeira delas: a falsidade conjugal começa quando existe uma distância entre aquilo que demonstramos diante de Deus e aquilo que vivemos dentro de casa. O povo chorava diante do altar e apresentava suas ofertas, mas Deus também observava como aqueles homens tratavam suas esposas. O Senhor é testemunha entre você e a mulher da sua mocidade. A espiritualidade pública não correspondia à vida dentro de casa. Por isso, não permitam que exista uma vida para a igreja e outra para dentro de casa. O respeito, a bondade e a fidelidade que demonstramos publicamente precisam estar presentes, sobretudo na maneira como tratamos nosso cônjuge. Nossa vida conjugal também revela a verdade sobre nossa vida com Deus. Segundo lugar, fidelidade conjugal é mais do que permanecer casado. É honrar a aliança estabelecida com o cônjuge. Deus chama aquela mulher de sua companheira, a mulher da sua aliança, verso 14. O casamento, portanto, não é apenas convivência, mas uma aliança de fidelidade. Falsidade conjugal pode aparecer no adultério, mas também no engano, nos segredos, no desespero e no abandono emocional. Por isso, protejam a verdade dentro do casamento. Conversem com sinceridade, não alimentem comportamentos que precisam ser escondidos do outro. A fidelidade conjugal é construída nas escolhas que fazemos quando ninguém mais está olhando. Em terceiro lugar, a fidelidade no casamento precisa ser protegida intencionalmente. Deus adverte duas vezes: tenham cuidado. Versos 15 e 16. A repetição mostra que a fidelidade não pode ser tratada com descuido. Pequenas concessões, distanciamentos e deslealdades podem, aos poucos, enfraquecer uma relação. Por isso, cuidem intencionalmente do casamento. Percebam o que está criando distância. Conversem antes que pequenos problemas se tornem grandes rupturas e cultivem aquilo que fortalece a amizade, a intimidade e a confiança. Casamentos fiéis são protegidos nas pequenas escolhas de cada dia. Agora pense, o profeta Malaquias mostra o quanto Deus leva a sério aquilo que acontece.

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2: É isso. Seja feliz e até o nosso próximo encontro.

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0: Muito bom dia para você, muito bom dia, uma ótima madrugada, madrugada de terça-feira, hoje 22 de setembro de 2026. Eu sou Fábio Zamana, chegando aqui na RTM, vamos juntos até as 9 da manhã. E por aqui chuva, hein? Chuva, olha, chuva forte na madrugada, agora a chuva voltou de novo, né? E é isso, a previsão para hoje é de tempestade aqui em São Paulo, mais um dia de chuva. Então você se prepara, 23 graus agora. E você, tudo bem? Tudo tranquilo? Eu sei que tô falando de chuva e tem gente aí que não vê a chuva faz tempo, né? Pessoal de Goiânia, São Luís, mas aqui, olha, uma chuva, gente, uma chuva que não tá fácil, viu? Vamos lá, começando o dia aí com muita gratidão, agradecendo a Deus pela oportunidade, né? De estarmos aqui com você, mais um dia, mais uma madrugada, que seja um dia especial de muita saúde, muita paz aí para todos nós. Para você participar é muito fácil, DDD 11 974 181 456, 11 974 181 456, é o número que você pode mandar o seu recado, o seu abraço, o seu bom dia, dizer pra gente aí da onde ouve a RTM, tá bom? Vamos juntos, já chegando mais um episódio, mais uma edição do nosso Hinos que Tocam.
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0: Olá, seja bem-vindo, está no ar mais uma edição do que Tocam. Hoje vamos destacar um hino que faz parte do álbum Hinos Belos Hinos 3. O hino de hoje é considerado um hino patriótico. Quando falamos sobre hinos e músicas sacras que se cantam nas igrejas, pensamos em letras que falem sobre a doutrina cristã, a Bíblia, experiências e testemunhos relacionados com o cristianismo. Existe, porém, uma forte relação entre as igrejas e os países onde elas estão. Por isso, temos cânticos que foram escritos por uma causa patriótica ou afirmam o desejo de levar a mensagem do Evangelho para uma determinada nação. Daniel Roberts era pastor da Igreja Episcopal St. Thomas, uma pequena igreja localizada em uma comunidade rural no estado de Vermont, nos Estados Unidos. Ele escreveu um hino para que sua congregação comemorasse o centenário da independência dos Estados Unidos, celebrado em 1876. E surgiu daí, então, o conhecido hino Deus de Nossos Pais, também conhecido como Deus dos Antigos. É, e a sua congregação cantou ao som da melodia do hino nacional da Rússia. Anos mais tarde, por ser muito tímido e jamais imaginar que sua música seria tão popular, encaminhou de maneira anônima a comissão de reexaminava o hinário episcopal. E o hino não apenas foi aceito, como também foi escolhido para ser o oficial do centenário de comemoração da Constituição dos Estados Unidos. Uma história interessante que une o amor a Cristo e o amor à pátria. Vamos então ouvir as vozes de Wesley Marlene e seu filho Guilherme Vasques, do hino Hinos Belos Hinos 3, o conhecido Deus dos Antigos.
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E ouvimos Wesley Marlene cantando Deus dos Antigos. A vez do ouvinte, porque a sua participação aqui no Hinos que Tocam é muito importante. Seguimos para a segunda parte do programa, na qual ouviremos músicas selecionadas para você, chegando Arautos do Rei, chegou a hora.

0: Quarteto Vida Nova, quão bondoso amigo é Cristo.
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0: Agora chegando Saudade de Justus Henry Nelson.

E ouvimos Saudade de Justus Henry Nelson. E com essa canção chegamos ao fim a mais um programa Hinos que Toca, um programa que teve a produção de Raquel Campelo, revisão Marcos Olivares, apresentação Fábio Zamana. Até o próximo Hinos que Tocam.

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4: Agora 4:32, horário de Brasília. Excelente dia para você, uma ótima madrugada.
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0: Vamos lá, vamos juntos, mandando aquele abraço, aquele bom dia para você acompanhando a gente, participando pelo nosso WhatsApp. Elisângela já passou por aqui direto de Interlândia, lá em Goiás, desejando boa madrugada para todos, falou obrigado pela companhia. Ô Elisângela, a gente que agradece por estar aqui conosco, mais um dia, mais uma madrugada, viu minha amiga? Sebastiana Campelo, em Trindade, Goiás, também participando. Como é que você tá, Sebastiana? Bom dia. Tudo bem, Sebastiana? Um abraço pra você. River Kennedy, lá na Inglaterra, como é que você tá, meu amigo? Muito, muito, muito, muito bom dia. Aquele abraço pra você aí, pra todo mundo na Inglaterra, acompanhando a RTM, né? Pastor Marcos, pastora Débora, pastor Isael, Monique Graziele, Poliana e todos os outros aí também. Bom dia, River.
1: Ô, meu querido, meu amigo Fábio Zamana, como é que você tá? Pastor abençoado, que traz alegria para as nossas madrugadas, aliás, para a sua madrugada, né? Pro no Brasil, para nós aqui.
0: É verdade.
1: Já são 8:12.
0: Aqui
1: quatro. Mas eu tô passando
0: ainda
1: aqui para deixar aquele abraço carinhoso, abraço de leão para você, para toda a sua família, essa equipe maravilhosa da RTM e a todos que estiver ligadinho, né? Que já com certeza, Gilbertão, Sebastiana, esse povo aí tá tudo ligado já, né? Um abraço. De Deus abençoe, de 0 a 1000, quem está dentro e fora do Brasil, é meu amigo, pastor Israel Rocha, que essa hora deve estar suado, debaixo da coberta. E um abraço para todos. Amém, meu querido? Deus abençoe a sua terça-feira e a nossa terça-feira. Hoje tem festividade aqui, mas estamos ligadinho na melhor. Tchau, obrigado.
0: Maravilha.
1: Meu querido. Um dia de bênção para
0: valeu,
1: todos.
0: Valeu, River.
1: Amigo,
0: abraço.
1: E conselho, evangelista River Kennedy.
0: Abraço de leão para você também. Um ótimo dia. José de Ribamar tá passando com a gente, mandou foto aí do seu café da manhã. Hoje tem pãozinho, tem banana. Isso aí, bom café da manhã, José. Maria Raimunda, bairro Camboa, tá por aqui também. Bom dia, Maria Raimunda. Como é que você tá? Tudo bem? Tudo tranquilo por aí em Goiás? Tô sabendo que tá fazendo muito calor por aí, né?
2: Bom dia, pastor Fábio Zamana. Estava vendo seu vídeo ontem, né? Foi dia dos radialistas. Quero dar meus parabéns para você. Que Deus continue abençoando você e todos os radialistas, né? Ter essa coragem de levantar na madrugada, passar a noite e fazer companhia pra gente que perde sono, né? Deus abençoe vocês ricamente.
0: Tamo junto,
2: quero
0: Maria.
2: Quero desejar pra você,
0: obrigado,
2: pra
0: obrigado
2: todos
0: pelo carinho.
2: Um ótimo terça-feira, um
0: ótima
2: abraço.
0: Terça.
2: Com Deus.
0: Abraço de leão pra você também e pra toda a família. Obrigado pela companhia. Raul Martins, lá de Irajá, Ceará. Bom dia.
3: Fala, meu amigo Fábio Zamana. Bom dia. Aqui Raul Martins, diretamente da padaria Martins de Irajá, Hidrolândia, Ceará. Passando aqui pra desejar uma terça-feira abençoada. Todos os ouvintes.
0: Olha, tem um galo cantando aí também, hein?
3: Todos aqui da padaria Martins.
0: Abraço, Sávio, pessoal, na padaria
3: filho,
0: Martins.
3: É, o Thaleson, o Isael e a todos da padaria Martins e diretamente de Irajá, Raul Martins, bom dia.
0: Valeu, Raul, aquele abraço pra você também, meu amigo. Assis Melo tá com a gente. Muito bom dia, Assis, como é que você tá, meu amigo? Tudo tranquilo por aí?
4: É isso aí, Fábio. Bom dia.
0: Bom
4: graças
0: dia.
4: A paz aí pra toda a equipe. Olha, chuva, clima bem pesado aí, mas que Deus abençoe toda a equipe. Quero mandar um alô especial nessa manhã para a União de Militares Cristãos Evangélicos do Maranhão. Estão se reintegrando para fazer novos trabalhos de evangelismo no estado e sábado estaremos em Alcântara, Maranhão. Né, convidado lá pela Assembleia de Deus Missão, na pessoa do pastor Fábio Mendes. Abraço, meu irmão.
0: Abraço, meu amigo Assis. Abraço de leão pra você. Obrigado pela companhia de sempre, viu? Você é top. Também com a gente, Alex Oliveira, Conceição do Araguaia, na Fazenda Bom Jesus. Bom dia, Alex. Bom dia, meu xará, Fábio Aurélio, também aí no Maranhão. Como é que você tá, meu xará? Tudo bem? Tudo tranquilo?
5: Bom dia, pastor Fábio Zamana. Quero desejar uma semana abençoada a todos, que o Senhor possa estar nos agraciando com as bênçãos celestiais. E o Fábio aqui em São Luís está quente, meu irmão, está quente. Sensação térmica aqui de 40 graus.
0: Meu amigo.
5: Que Deus nos abençoe.

0: Foi desta semana.
1: Que calor,
0: que
1: hein?
0: Que as portas se abram para todos. Um abraço de Leão.
1: Abraço de Leão, xará, obrigado pela participação. Seguimos, Música da Terra, chegando para você aqui na RTM.
2: Zé Dequias, acorda, rapaz.
3: Ora, acordar pra quê?
2: Ué, nós queremos ouvir música.
3: Então vamos, ué.

0: Zerequias, vem cá ouvir uma moda. Essa aqui, ó.
1: Uai, mãe.
0: E eu gosto de música da terra, sabe? Aquela música que você sente beira na rede, fica balançando de um lado pro outro, fica lá com os fios olhando pra cima e pra baixo pra ver o que eles estão fazendo. E escuta aquela música bonita, igual nós escuta aqui, isso. Por exemplo, tem o Sérgio Marques Marquinhos que eu fico escutando em casa e escuto também aqui no Música da Terra, porque eles cantam.

0: viu? Sérgio Marco Marquinho, cor de crente aqui no Música da Terra, meu grau. Hoje é o Cláudio, o senhor sabia que no poste perto da minha casa tem um João de Barro? É uma maravilha, viu? Que olha, fala que é um passarinhozinho de nano, que é miudinho, tamanho do meu dedinho pequenininho aqui, seu Cláudio. Mas eu vi o esforço de levar no beco por dias a fio os pedacinhos de barro, os pedacinhos de capim pra fazer aquela casinha dele gostosa. Ai, que maravilha, viu, seu Grau? Ficou bonito o negócio. Sabe, ali num afrouxo tucano, ajeita aqui, ajeita ali, voa pra cá, voa pra lá, traz, põe terra, não cansa, voa de novo, empurra o biquinho, os grãozinhos da terra, bate as asinhas doloridas e cansadas, se agita, vem a chuva me assando pra colocar tudo embaixo que ele fez, ele remenda o que a chuva estragou, recomeça, aí vem um gavião voando pra acabar com a vaidade dele e ele foge. Quando o gavião vai embora, ele volta, zô. Ele segue em frente, mais barro e mais barro e mais barro. Aí sabe o que acontece? Chega ao topo, dá os remates finais pra deixar o negócio bonitinho, meio acabado, pensando que o João de Barro, ele gosta de fazer as coisas meio assim, meio a pouco. Não, senhor. Ele faz o negócio bonito, viu? E olha lá, um amanhecer da primavera, o rancho todinho construído e ele piando de felicidade, até eu piava de felicidade, ô. Ao lado da companheira dele, na casinha gostosa, aconchegando o João de Barro. E agora pode vir chuva, pode vir, porque ele não se importa mais. E pode vir gavião novo, porque os filhotes dele tá tudo dormindo lá, seguro, uma caminha de pena gostosa demais, ô. Que lindeza! Aí, seu Grau, eu fico pensando que Deus. Que Deus é quem guarda nossa casa, não é mesmo? Se não guarda, vai ser inútil a gente ficar fazendo qualquer coisa, não é verdade, seu Grau? Ô, seu Grau, o senhor gosta de pescar?
1: Gosto. Falando nisso, final de semana a gente bem que podia pescar, hein, Zé Dequias?
0: Ah, se o senhor não vai nem em casa tomar um café comigo, não vai pescar. Lá em casa tem um laguinho também pra nós pescar, o que o senhor acha?
1: Tem mesmo?
0: Sim, isso. Inclusive a gente tem todo o material lá pra pescar. Já peguei carapichão, seu Grande. Olha, o último que eu peguei tinha 325 metros.
1: Ah, Zé Dequias, para, vai.
0: É brincadeirinha, senhor. Que brincadeirinha, senhor Cláudio. Ele tinha, acho que, 10 centímetros, agora. Tão pequenininho que ele era, quase desapareceu no anzol, senhor. Era uma coisa dentro de minutos, parecia minha unha, seu Cláudio. Era miudinho, miudinho, miudinho. Mas olha, tem um laguinho lá, seu Cláudio. Vamos lá piscar comigo? Comigo, com nossas famílias, 75 estão lá em casa, senhor.
1: Combinado, então, esse final de semana eu passo lá.
0: Então, vamos lá, porque quem vem chegando é os vencedores, cantando pescador pra você aqui no Música da Terra, Zô.

0: música bonita você escuta aqui no Música da Terra. Vencedores por Cristo, Pescador. Você que está nos ouvindo, preste bastante atenção, abre seu ouvido que vai começar o boletim rural. Acompanhe as informações do campo. Daqui a pouco nós voltamos, Sérgio Grande.
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2: 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E nesta edição, você fica sabendo, preços do feijão seguem em alta nas regiões produtoras. 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
2: Os preços do feijão continuam subindo nas principais regiões produtoras do país. O destaque vai para o feijão preto, que teve uma forte alta de mais de 10% na última semana no Paraná, impulsionado pelas estimativas de estoques baixos para o fim de ano. A saca de 60 quilos foi cotada a R$248,74. Já para o feijão carioca, o ritmo de negócios segue mais contido. Os produtores sustentam as pedidas, mas os compradores pisam no freio diante de novos valores. No noroeste de Minas Gerais, a saca fechou a semana cotada a R$315,98, com leve alta de mais de 2%. O Uruguai autorizou o Brasil a utilizar o excedente de sua cota de exportação de carne bovina para a China. O anúncio foi feito pelo presidente Luiz Inácio Lula da Silva após reunião com o presidente uruguaio Yamandu Orsi em Nova York. Ao todo, cerca de 80 mil toneladas que não seriam utilizadas pelo Uruguai poderão ser repassadas para exportadores brasileiros enviarem carne sem tarifa extra ao mercado chinês. O mercado do milho registra movimentações distintas pelo país. Em São Paulo, com compradores priorizando o uso dos estoques, as negociações esfriaram e a saca de 60 quilos recuou para R$69,29 no indicador CEPER. Por outro lado, mais da metade das praças acompanhadas pela consultoria agro-rural tiveram valorização na última semana. O maior avanço foi registrado em Uruçuí, no Paraná, com alta de mais de 5%, enquanto as principais quedas ocorreram no Triângulo Mineiro. Com fonte de Globo Rural, produção de Karina Joubert, coordenação de Marcelo Fávero, direção de André Castilho, com realização da sua RTM Brasil, na apresentação de Cláudio Ronque, esta foi mais uma edição do seu Boletim Rural.
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Pinguim chegando, esse casar maravilhoso que é aqui da Transmundial, que é o Wesley Maslene, cantando Castelo Forte, tocando em viola, seu grosso, a música em viola todinha, que bonito!

0: hoje é só Zero Kiss.
1: Aí não tá bom. Logo, logo a gente volta e com muito mais música. Eva, peraí. Esta foi mais uma produção da Transmundial.
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0: para todo mundo ouvir agora às 5 horas em ponto horário de Brasília. Ótimo dia para você. Vamos juntos por aqui, hein? Mandando um abraço, um bom dia para você acompanhando RTM em qualquer lugar do planeta. Quem já passou por aqui, Giane Soriano, direto de Teófilo Otoni, Minas Gerais. Hoje, pelo jeito, vai ter pedal, né, Giane? Aí, pelo jeito, não tá chovendo, porque aqui em São Paulo, olhando aqui nas câmeras, parece que agora até parou um pouquinho, viu? Mas olha, já choveu bastante por aqui, viu, Giane? Bom dia.
1: Bom dia, Fábio Zamana, meu amigão, meu pastor. Bom dia a todos meus amigos e ouvintes aí da Rádio Transmundial. Aqui é o Giane Soriano, diretamente de Teófilo Otoni, Minas Gerais. E hoje, se Deus quiser, tem pedal. Só tô tomando meu chazinho aqui para dar uma energizada, Fábio. E não está chovendo, está um pouquinho frio, mas não está tanto, 18 graus. E aí nós vamos sair para dar aquela pedaladinha, né? Aproveitar aí e escutar a Rádio Transmundial durante o percurso. Ô, maravilha! Mandar um abraço aí para os meus amigos e ouvintes aí, a Graça Imperial, a Silvinha e Madruguinha, a Conceição, a Eliane lá em Portugal, o pastor Jean, pastor Israel. Evangelista River Kennedy, ao Dudu, tchê, todo mundo aí, ó. Um abração, Fábio, fico com Deus, tchau, tchau.
0: Valeu, Giane, um abraço pra você também, aquele abraço de leão, meu amigo, tamo juntos. Bom pedal aí pra você, viu? Obrigado por estar com a gente todo dia, toda madrugada, todo início de dia aí, cuidando do corpo, da saúde e, lógico, ouvindo a RTM, isso é bom demais. Quem passou por aqui, pastor Jean também, lá na França, mandou um abraço, bom dia para todos. Francisco Araújo, em Sobral, no Ceará. Bom dia. Quem mais? Ezequias, em Goiás, também está participando com a gente. Muito bom dia para você, Ezequias.
2: Bom dia, RTM. Bom dia, aqui é Ezequias. Tô ligadinho, ouvindo aí esse quarteto aí maravilhoso. Eu gosto de quarteto. Se for possível, roda para nós aí com o quarteto Giliard. Ô, Jona. Oi. E aí, rapaz? Veja.
0: Quarteto é top demais, né, Ezequias? Abraço pra você, meu amigo, um abraço de leão, tamo juntos, ótima terça. Também passou por aqui Poliana, lá na Inglaterra, como é que você tá, Poliana? E ela falou, bom dia, Fábio, um abraço pra você, pra todos os ouvintes. Abraço, Poliana. Também conosco, já mandou aqui o seu recado, Dorinha, lá em Nova Dimensão, distrito de Nova Mamoré, ouvindo a gente aí, mandou um abraço pra toda a equipe, pra todo mundo que está ouvindo a RTM. Obrigado, Dorinha, bom dia pra você também. Graça Imperial, Natal, Rio Grande do Norte. Como é que você tá, Graça? Muito bom dia pra você.
3: Eu acho, Fábio, meu Deus, eu sono um pouco, mas aqui é uma oração pra todos que estão ouvindo a RTM. Onde eu fui pra uma consulta médica, mudou a medicação de alérgico, mas obrigado, pastor Fábio, por Deus escutar, abençoando o e sua família.
0: Valeu, minha amiga. Um abraço pra você. Se o remédio não tá fazendo muito efeito, tem que trocar mesmo, né? Colocar outro remédio aí pra você ficar boa logo, viu? Um abraço pra você, minha amiga. Continue se cuidando. Fatiminha, Natal, Rio Grande do Norte, passando pra desejar uma ótima terça-feira. Abraço de leão pra você também, Fatiminha. Obrigado pela mensagem. Lima, taxista. Bom dia, Lima. Direto do bairro de Fátima, trabalhando, girando, rodando, ao som da RTM também. Vamos agora com Através da Bíblia, professor Itamir Neves. Hoje, falando sobre Gênesis, capítulo 12.

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1: Querido amigo, você sabe que nós já estamos estudando o livro de Gênesis. Você deve estar se lembrando de que nós iniciamos o estudo de Gênesis no programa passado. No programa passado, dividimos o livro em duas grandes porções. Do capítulo 1 até o capítulo 11, era a primeira porção. E a segunda parte, do capítulo 12 até o capítulo 50. Isso é, até o final do livro. No programa passado também dissemos que a ênfase de Gênesis recai sobre a segunda parte, isso é, do capítulo 12 até o capítulo 50. Você se lembra que nós fizemos essa afirmação, não se lembra? Então, veja só, é que a primeira parte do Gênesis trata do começo da criação, mas a partir da segunda parte nós encontramos uma ênfase maior na redenção do ser humano. Dissemos então que Deus estava mais interessado nas pessoas do que em todo o universo criado por ele. E podemos dizer que Deus está mais interessado em você e dá mais valor a você do que valoriza todo o universo criado por ele. Isso foi demonstrado porque ele enviou Jesus Cristo para salvar a você e nos salvar a todos nós os nossos pecados. Para estudarmos esse livro de Gênesis ou qualquer outro livro bíblico, temos que conhecê-lo de modo completo, como um todo, tendo dele uma visão geral, para depois sim analisá-lo, olhando as suas partes. Lembre-se de que eu comentei que há duas formas de nós estudarmos a Bíblia. Uma é com o telescópio e a outra é com um microscópio. No programa passado, nós usamos o telescópio. Isso é, nós vimos o livro de uma maneira geral. Conhecemos o livro de Gênesis de um modo completo. Hoje, com o microscópio, nós vamos conhecer os detalhes, as particularidades de Gênesis. Nesse encontro, nós vamos verificar os detalhes do esboço do livro e a partir desse programa iremos estudando Gênesis em pequenas porções. Então, em sétimo lugar, nós tínhamos falado dos seis primeiros lugares no programa passado, eu quero lhe dar a oportunidade para você anotar o esboço que nós vamos dar a seguir. Em sétimo lugar, vem o esboço, a mensagem geral do livro de Gênesis. Só para você recordar, é que Gênesis demonstra o fracasso do ser humano em todas as suas circunstâncias, mas também revela a maravilhosa salvação de Deus para cada situação. Agora vamos conhecer em detalhes a primeira parte do livro de Gênesis, que, como dissemos, é o livro das origens. Afie aí o seu microscópio e vamos conseguir enxergar detalhes dessa primeira parte do livro de Gênesis. A primeira parte do esboço abrange o conteúdo dos 11 primeiros capítulos de Gênesis. Podemos denominá-la de a história primitiva da raça humana. Ouça bem, a história primitiva da raça humana. Nessa primeira parte de Gênesis, de 1 até 11, temos subdivisões que podem nos ajudar ainda a reter melhor esse conteúdo. Vamos a elas. Temos quatro narrativas de grandes eventos que deram origem à raça humana. Nessa primeira parte, de 1 a 11, temos quatro narrativas de grandes eventos que deram origem à raça humana. Primeiro, a narrativa da criação, capítulos 1 e 2. Depois, a narrativa da queda, capítulos 3 a 6. Depois, a narrativa do dilúvio, capítulos 6 a 8. E em quarto lugar, a quarta narrativa, a narrativa da Torre de Babel, dos capítulos 9 até 11. A segunda parte do esboço de Gênesis abrange o conteúdo dos capítulos 12 até 50. Isso é, até o final do livro. Podemos então denominá-la de a história patriarcal da raça hebraica. E aqui também nós temos subdivisões que podem nos ajudar a reter esse conteúdo. Aqui temos as narrativas de quatro grandes personagens que deram origem ao povo hebreu. Anote aí, em primeiro lugar, a narrativa da vida de Abrão, depois chamado Abraão, capítulos 12 a 24. Em segundo lugar, a narrativa da vida de Isaac, capítulos 21 a 26. Em terceiro lugar, a narrativa de Jacó, depois chamado Israel, capítulos 27 a 36. E em quarto lugar, a narrativa da vida de José, nos capítulos 37 a 50. Espero que você esteja conseguindo acompanhar. Mas eu vou repetir para que você possa perceber como é fácil a gente decorar o esboço de Gênesis. O livro está dividido em duas grandes porções, capítulos 1 a 11 e capítulos 12 a 50. Na primeira parte, temos o relato de quatro eventos. Anote aí: criação, queda, dilúvio e a Torre de Babel. E na segunda parte temos o relato de quatro grandes personagens, iniciadores da nação hebraica: Abraão, Isaac, Jacó e José. Você deve ter percebido que essa é uma maneira mais simples, mais fácil de memorizar o esboço do livro de Gênesis. Então, estamos caminhando passo a passo. E eu quero que você me acompanhe naquilo que vem a seguir. Nós vamos dividir essas subdivisões para que nos aprofundemos ainda mais no conhecimento de cada um dos detalhes. Lembre-se da nossa ilustração. Nós estamos vendo o livro de Gênesis agora com um microscópio. E você deve saber que um microscópio tem várias lentes. Quando usadas adequadamente, essas lentes nos permitem ver detalhes que muitas vezes não foram percebidos anteriormente. Usaremos essas lentes mais potentes quando começarmos, a partir do próximo programa, a análise de trechos e de versículos dos livros bíblicos que estudaremos. Olha, essa é uma grande aventura. Nós vamos perceber as riquezas da palavra de Deus. Afinal, a Bíblia é a revelação do Deus infinito a uma criatura finita. Quanto mais estudamos a palavra de Deus, mais conhecemos a Deus, a sua soberania, o seu poder e o seu imenso amor dado a cada um de nós. Querido amigo, eu espero que você esteja pronto para um mergulho ainda mais profundo na palavra de Deus. Ou, se você quiser, vamos voltar ao microscópio para conhecer ainda mais detalhes do livro de Gênesis. Veja só, na nossa primeira divisão, que engloba os capítulos 1 a 11, a qual chamamos a história primitiva da raça humana, anotamos quatro subdivisões: a narrativa da criação, a narrativa da queda, a narrativa do dilúvio e a narrativa da Torre de Babel. Agora vamos subdividir ainda mais cada uma dessas quatro subdivisões. Preste bem atenção e, se você quiser e se for possível, vá anotando esses detalhes. Assim, para a primeira subdivisão, que denominamos a narrativa da criação, nós vamos dividi-la em duas subseções. Em primeiro lugar, a narrativa de toda a criação, capítulo 1. E em segundo lugar, a narrativa especial da criação.

0: criação do homem no capítulo 2. Na segunda divisão, que nós denominamos a narrativa da queda, vamos dividi-la também em duas porções. Em primeiro lugar, a entrada do pecado no mundo, no capítulo 3. E em segundo lugar, a narrativa do avanço do pecado no mundo, capítulos 4 até 6. Na terceira subdivisão, que denominamos a narrativa do dilúvio, ao invés de termos apenas duas subdivisões, vamos encontrar três. Em primeiro lugar, vamos encontrar a causa do dilúvio, cujo conteúdo está relatado no capítulo 6. Em segundo lugar, a vinda do dilúvio, cujo conteúdo está relatado no capítulo 7. E em terceiro lugar, a consequência do dilúvio, cujo conteúdo está relatado no capítulo 8. E agora, na quarta divisão, que denominamos a narrativa da Torre de Babel, ela engloba os capítulos 9 a 11. Nós vamos encontrar também duas subdivisões. Em primeiro lugar, o recomeço da história humana com Noé e a sua descendência, que está registrado nos capítulos 9 e 10. E em segundo lugar, o relato da rebelião humana através da Torre de Babel, cujo conteúdo está registrado no capítulo 11. Eu não sei. Será que você conseguiu me acompanhar? Eu sei que nós estamos trazendo várias novidades para você, mas com certeza alguma coisa ficou em sua mente. Passamos para você todas essas subdivisões da primeira parte de Gênesis com o propósito de auxiliá-lo, de facilitá-lo na sua memorização do livro de Gênesis. Mas ainda eu quero lembrar com você os quatro eventos dessa primeira grande parte do livro de Gênesis, que vai do capítulo 1 até o capítulo 11. Então, você vai ter possibilidade de memorizar com maior facilidade. Então, vamos lá. A narrativa da criação nos capítulos 1 e 2. Narrativa da queda nos capítulos 3 a 6. A narrativa do dilúvio, capítulos 6 a 8. E a narrativa da Torre de Babel, capítulos 9 a 11. Você relembrou? Quatro grandes eventos: criação, queda, dilúvio e Babel. Sabe por que é importante você ter bem claro o esboço do livro de Gênesis na sua mente? É importante para que você, ao estudar um trecho do livro, tenha ideia completa do seu conteúdo e para que você saiba também o contexto onde ele está inserido. É isso que fazemos quando esboçamos Gênesis. Querido amigo, estamos agora diante de mais uma parte da nossa tarefa de olharmos detidamente através das lentes do nosso microscópio para enxergarmos ainda mais detalhadamente agora a segunda parte, isso é, dos capítulos 12 a 50. Vamos então recordar essa segunda parte e vamos relembrar que nós a denominamos de a história patriarcal da raça hebraica. E como já mencionamos anteriormente, aqui temos também quatro subdivisões que vão poder nos ajudar a reter melhor o seu conteúdo. Eu espero que você esteja se lembrando de cada uma dessas divisões. Em primeiro lugar, nós temos a narrativa da vida de Abrão. Isso é, depois ele foi chamado Abraão. Ele está registrado nos capítulos 12 a 24. Em segundo lugar, temos a narrativa da vida de Isaac, nos capítulos 21 a 26. Em terceiro lugar, encontramos a narrativa da vida de Jacó, depois foi chamado de Israel, nos capítulos 27 a 36. E no final, em quarto lugar, temos a narrativa da vida de José, registrada nos capítulos 37 a 50. Relembrou-se? Abraão, Isaac, Jacó e José. Então, tornando mais fácil a sua memorização, eu vou repetir. Quatro palavras apenas: Abraão, Isaac, Jacó e José. Olha, não é tão difícil não, eu acho que você está conseguindo acompanhar. Portanto, em Gênesis, nós temos, olha só, quatro eventos e quatro personagens. Quatro eventos: criação, queda, dilúvio e Babel. E os quatro personagens: Abraão, Isaac, Jacó e José. Se você memorizar essas oito palavras, você memorizou o esboço do livro de Gênesis. Eu vou repetir: criação, queda, dilúvio e Babel. E depois Abraão, Isaac, Jacó e José. Sim, com 8 palavras nós temos o esboço do livro de Gênesis bem gravado em nossas mentes. Caminhando para o final do programa, eu queria propor o seguinte procedimento. Assim como nós fizemos na primeira parte de Gênesis, quando dividimos aqueles 4 grandes eventos importantes, aqui também na segunda parte, nós vamos dividir a vida desses 4 grandes personagens para conhecermos melhor a cada um deles. Em primeiro lugar, vamos conhecer a vida de Abraão, que é narrada nos capítulos 12 até 24. Vamos denominá-la de a Aliança Prometida. Em segundo lugar, a vida de Isaac, que é narrada nos capítulos 21 a 26. Nós vamos denominá-la de a Aliança Transmitida. Em terceiro lugar, a vida de Jacó, ela é narrada nos capítulos 27 até 36 e podemos denominá-la de a Aliança Prosseguida. E em quarto e último lugar, a vida de José, narrada nos capítulos 37 a 50, que pode ser denominada a Aliança Exercitada. Muito bem, espero que você esteja conseguindo nos acompanhar. Essa é a segunda parte de Gênesis, a parte em que conhecemos a origem da nação hebraica, que se deu através da vida desses 4 patriarcas bem conhecidos por todos nós: Abraão, Isaac, Jacó e José. Memorizando esses 4 nomes, você tem condições de saber de modo bem simples o esboço dessa segunda parte do livro de Gênesis. Muito bem, temos que prosseguir em nossa tarefa de conhecer ainda mais os detalhes dessa segunda parte, e para isso eu quero te convidar a fazer mais anotações. Na verdade, usando aquela nossa ilustração, limpe bem as mentes do seu microscópio e vamos conhecer mais profundamente cada uma dessas vidas, que são vidas marcantes. Vidas e personagens que deram origem à nação hebraica, vidas que principalmente nos mostram homens comuns, iguais a nós, que foram escolhidos por Deus sem mérito algum, mas que confiaram em Deus e nas suas promessas e prosseguiram pela fé, participando ativamente do plano de Deus. Esse plano divino começou a ser delineado, começou a ser percebido desde que o pecado entrou no mundo. Em Gênesis 3:15, o Redentor foi prometido e a partir dali Deus foi chamando instrumentos humanos para que tal plano se realizasse. Mas eu espero que você esteja percebendo a importância então de conhecermos as vidas desses homens: Abraão, Isaac, Jacó e José. Quando conhecemos detalhadamente essas vidas, vamos perceber como eles compuseram com Deus esse plano tão perfeito da redenção da raça humana. Em primeiro lugar, nos capítulos 12 até 24, vamos observar a vida de Abraão, que nós denominamos de a Aliança Prometida. Nós vemos 3 aspectos aqui na vida de Abraão. São princípios da fé, nos capítulos 12 até 14. Depois, teste da fé, nos capítulos 15 a 21. E depois, o aperfeiçoamento da fé, nos capítulos 22 a 24. Por isso, Abraão é chamado o pai da fé, o amigo de Deus, um dos heróis da galeria da fé de Hebreus, capítulo 11. Assim, então, detalhamos para que possamos conhecer melhor a vida de Abraão. Princípios da fé, teste da fé, aperfeiçoamento da fé. Agora vamos para a vida de Isaac, capítulos 21 até 26. No capítulo 21 até 24, descrevem o nascimento e o casamento de Isaac. Em segundo lugar, nos capítulos 25 e 26, encontramos a descrição da concessão da bênção de Abraão a Isaac, o seu filho. Em terceiro lugar, nós vamos encontrar nessa segunda parte do livro de Gênesis a vida de Jacó, depois chamado de Israel. Nos capítulos 27 até 30, encontramos as bênçãos materiais conseguidas. E no capítulo 31 a 36, as bênçãos espirituais não conseguidas, até que a transformação de Jacó em Israel aconteceu. E agora, finalizando em quarto lugar, nos capítulos 37 a 50, temos a descrição da vida de José, conhecida por todos nós como José do Egito. Esses capítulos denominamos de a Aliança Exercitada. E as suas subdivisões são as seguintes. O primeiro destaque enfatiza o treinamento através das provações, nos capítulos 37 a 40. Em segundo lugar, o destaque enfatiza o triunfo através da confiança em Deus. Aqui, do capítulo 40 até o capítulo 50, até o final do livro de Gênesis. Querido amigo, eu espero que você esteja conseguindo nos acompanhar nesse detalhamento da segunda parte do livro de Gênesis. E a partir do próximo programa, nós vamos estudar ainda mais detalhadamente o livro de Gênesis, porque nós estaremos estudando o próprio texto de Gênesis. Logicamente, esses esboços que nós demos é para que você tenha a possibilidade de ter um quadro mais completo na sua mente. Mas vamos iniciar o estudo do texto a partir do próximo programa. Por exemplo, ao estudarmos o capítulo 1 de Gênesis, que nos apresenta a narrativa da criação de todo o universo, nós vamos nos deter no exame das teorias a respeito da criação do universo. Creio que você já ouviu diferentes opiniões sobre a formação do nosso mundo e do universo onde ele se insere. Temos pessoas que creem na criação divina, como é relatada na Bíblia, mas temos pessoas também que não aceitam essa narrativa. Temos livros que abordam essas teorias chamadas científicas, mas que muitas vezes de ciência só tem mesmo título, porque tais teorias estão sendo mudadas a cada 10 anos e a maioria delas é alterada a cada 5 anos. Sempre houve muitas teorias a respeito da origem do universo. Houve quem dissesse que o mundo era uma ilusão e que não era a realidade. Certamente não precisamos dizer que essa é uma teoria completamente errada, mas ainda hoje temos aqueles que aceitam que essa teoria é a correta. Há quem diga que o mundo surgiu espontaneamente do nada. Bem, num sentido, é preciso lembrar que Deus é quem ordenou e tudo veio a existir. Ele criou o universo do nada mesmo. Mas também temos que entender que outros têm outras teorias. Temos, por exemplo, a teoria do Big Bang. Isso é, ela afirma essa teoria que o mundo apareceu como uma consequência de uma grande explosão, muitos bilhões de anos atrás. Como você pode ver, nós temos as mais diferentes teorias. Por quê? Porque pessoas, até estudiosos, não aceitam o relato da palavra de Deus. Nós temos então, em contraste com a teoria criacionista, isso é, aquela que crê na criação narrada na palavra de Deus, a criação divina do universo, do mundo e do ser humano, contrariamente colocada às teorias ditas científicas, elaboradas pelo ser humano. Na verdade, são várias posições, e eu acho que você já conhece algumas delas. Mas nós vamos gastar mais tempo com elas no próximo programa. E por isso eu quero convidá-lo a estar conosco para um exame detalhado dessas teorias. Um abraço e até breve.
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0: Muito bom dia para você. Agora 5 horas 31 minutos, horário de Brasília. Eu sou Fábio Zamana. Estamos juntos, estamos ao vivo nesta terça-feira, 22 de setembro de 2026. Levando para você a programação da RTM. Muito obrigado por sua audiência, muito obrigado por sua companhia. Daqui a pouquinho por aqui tem palavra para hoje, mas antes eu quero cumprimentar você que está ouvindo, você que está chegando pela TWR em Bonaire, acompanhando a partir de agora, e fica conosco até às 9 horas da manhã. Um ótimo dia, uma excelente terça-feira. Vamos juntos, mandando aquele abraço, bom dia para você que está chegando pelo nosso WhatsApp 11 974 181 456. Mário Porto, como é que você está, meu amigo? Muito bom dia.
1: Bom dia, meu amigo Fábio Zamana, bendito dia. Hoje, 22 de setembro, marca a chegada da primavera do Brasil, Fábio. Primavera chega oficialmente às 21 horas e 5 minutos. Vai até o dia 21 de dezembro. Que essa estação primaveril seja para nós também de renovação na alma, no espírito. Que o Senhor nos abençoe. Primavera sempre é o tempo das colheitas, que possamos ter colheitas em todas as áreas de nossas vidas. Nós abençoamos nossa audiência a partir aqui de São Luís do Maranhão, desejando as multiformes bênçãos. Feliz primavera.
0: Valeu, Mário Porto. Um abraço para você, meu amigão. É verdade, primavera tá chegando, né? E que ela traga aí o sol. Aqui em São Paulo tá engraçado, né? Porque ontem fez sol, foi um dia bem quente, bem gostoso, bem agradável, e hoje já tá chovendo. Anteontem foi chuva o dia inteiro. E assim estamos, um dia chuva, um dia sol. Um dia chuva, um dia sol. Às vezes sol, aí depois muda do nada, e chega a chuva. E chuvas fortes, né, atualmente. Valeu, valeu, Mário Porto. Um abraço de leão pra você. Vamos mandar um pouquinho de chuva pra vocês aí, pro pessoal de Goiânia também, né? Tá sem chover aí. Um abraço, Terezinha Tocantins, ouvindo a RTM. Como é que você tá, Terezinha? Bom dia.
2: A paz do Senhor, pastor Fábio Zamana. Eu mando um abraço pra todo mundo. Ofereço a programação pra todos que estão ouvindo. Ouço todos os dias o seu programa. Estou ligadinha das 3 e o dia todo.
0: Olha só, aí maravilha.
2: Aí ofereço um alôzinho para mim e meu esposo José Paixão. E um abração para as gêmeas.
0: Oh, obrigado, obrigado pelo carinho.
2: E ofereço a programação para você também.
0: Tá certo, obrigado, obrigado, Terezinha. Abraço de leão para você, obrigado pela participação, abraço para toda a família aí. Bom saber que você tá sempre com a gente, né? A partir das 3, horário que praticamente tô em casa acordando, né? Um abraço para você, minha amiga. Alcinei em Patos, Minas, ouvindo também a RTM, bom dia. Pé quente, é isso? É, tá salvo aqui com pé quente, o Mossoró, Rio Grande do Norte, tá participando também, bom dia.
3: Bom dia, meu amigo Fábio Zamanda, paz do Senhor, tudo bem, irmão?
0: Tudo.
3: Aqui é pé quente, pé da quente. Cidade de Mossoró, Rio Grande do Norte. Tô ouvindo você através da Rádio Libertadora, aqui em Mossoró.
0: Maravilha.
3: Rádio Mais Evangeliza no Rio Grande do Norte. Um abraço pra você, irmão.
0: Abraço.
3: Pastor, fique com Deus, uma benção para todos e todo o Brasil. Muito obrigado.
0: Fico um abraço para você também, meu amigão. Eita, coisa boa, pé quente participando com a gente. Paulo Soares está por aqui também, junto com a esposa Elci. Claudião, lá no Pirapora, como é que você tá, Claudião? Bom dia.
4: Bom dia, Fábio Zamana. Bom dia, povo abençoado do Senhor, essa rádio missionária, que é Cláudio do bairro de Pirapora, São Luís do Maranhão, mandando uma alô a todos vocês, essa rádio missionária, da 92 FM, minha irmã Adriana Fernandes, maior divulgadora aqui do Pirapora, e também pessoal da FM Esperança, o Joel Mendes, Zaya Batista, Eduardo Neto, Elcio Ribeiro, todo esse povo de Deus, o Almeida, o João Diniz, o Escolim, todo esse povo de Deus ligado dessa, Inês Oliveira também, hein? E o auxiliar Francisco, aqui da área 35, Diácono Alberoni, Ítalo Bruno, irmão Ibomar, sua esposa Beto lá na Coeb, o irmão Israel na Boa Nova de Paz, a irmã Creuza Barros, a irmã Adriana Lenilde também tá na escuta. Valeu, um abraço. Na
0: Valeu, Claudião. Um abraço pra você e pra toda essa galera aí, meu amigo. Obrigado pela companhia. Tá chegando o professor Magno Perimiri Maranhão. Ele que ontem estava conversando com ele, falou que tava com problema aí no celular, né? Mas agora conseguiu resolver, né, professor? Bom dia.
5: Olá, um bom dia, meu querido Fábio Zamana. Já ligado na programação da RTM. Um alô para o irmão Maioba, o Alex Rian, a Nilca, a Rívica, o Richard e a todos os ouvintes em Perimiri, Maranhão, é o professor Magno Pereira.
0: Valeu, professor Magno Pereira. Conceição tá chegando com a gente também. Bom dia, Conceição. Ah, Conceição Soares, né? No Alto do Turu. Aquele abraço para você, minha amiga. Como é que você tá? Tudo bem? Tudo tranquilo?
6: Fábio, eu tô gravando estudo bíblico do pastor Itamir, mas hoje eu pensei que tivesse gravado, meu amigo, quando eu botei para reproduzir, não gravei nada, eu acho que eu não apertei.
0: Mas tem no site, direito. Dá para baixar lá.
6: Oh, fiquei tão triste.
0: Dá para baixar no site.
6: Como é que eu faço para mim, aliás, me informo os horários da reprodução.
0: Às 9 horas vai ter de novo.
6: Pra mim ver se eu consigo gravar novamente.
0: Tá certo, 9 horas vai ter de novo o Através da Bíblia e você pode baixar pelo site também. Entra lá no site, baixa, tá bom? É mais fácil. Um abraço pra você, minha amiga. Obrigado pela companhia, obrigado pela participação. Pastor Benedito Costa, em Abaetetuba, bom dia. Simval Sidney, lá em Mossoró, Rio Grande do Norte. Missionária Maluci, acompanhando também a RTM, Aparecida de Goiânia. Muito obrigado por sua audiência. Ah, quem mais está por aqui? Pastor Israel, cadê o pastor Israel? Vi aqui a mensagem dele em algum lugar. É, perdi aqui a mensagem do pastor Zé, deixa eu ver se eu acho. É Dininha de Imperatriz, também tá com a gente. Bom dia, Dininha. Tudo bem? Tudo tranquilo por aí, minha amiga?
7: Bom dia, Fabinho.
0: Bom dia.
7: É Edna de Imperatriz, meu amigo. Aqui tá quente.
0: E aqui tá frio.
7: A sensação térmica não é 40, não, é 50. Minha
0: meu Deus.
7: Acho que chega a 100.
0: Nossa, Edninha.
7: Precisa do ventilador aí, né? Tô cansada, minha mãe...

0: foi dormir agora, de uma da manhã, agora que ela foi dormir, né? Queria que eu tirasse tudo lá da cômoda dela e botasse no meu quarto, e a cômoda dela tava quebrada. E é isso, né? Então, vamos lá. E um abraço, Leandro, para você, meu amigo Fábio Zamana, para todos que já estão ligados, pastor Israel, pastora Débora, o ciclista aí,
1: é
0: um abraço, Leão, e pra você.
1: Valeu,
0: melhor
1: obrigado.
0: Radialista do Brasil.
1: Ô, Edninha, obrigado pelo carinho, viu?
0: Em todo lugar, viu?
1: Beijo grande, beijo grande. Obrigado aí pelo carinho, obrigado. Pastor Israel, direto da Inglaterra, junto com Monique Grazielli. Bom dia.
2: Bom dia, meu amigo pastor Fábio Zamana, passando aqui nesta manhã tão abençoada, para desejar aquele abração especial para o pastor. A pastor André Araújo, pastor Jean, meu amigo Jean.
1: É o Jean.
2: Dudu, para Etevaldo, Riquelmo, pastor Adriel, para Andréia lá na Venezuela, Graça Imperial, Graça Henrique Cabral, para Edinha, para Giane, Giane Soriano, né? Alguma coisa assim.
1: Isso, Giane Soriano.
2: Para a pastora Poliana aqui em Londres, para o irmão Antônio Raimundo lá em São Luís. Deus abençoe, pastor Marcos, pastora Débora, pra Tina e para o Silvinha e para todos que estão ligados nessa programação tão
1: valeu, querida. Valeu, pastor dupla, Israel, bora.
2: Pastor Israel, diretamente da Inglaterra.
1: Valeu, pastor Israel, abraço pra você, abraço Monique Grazielli, bora com música, Rodrigo Luzap, Armaduras de Cristo, daqui a pouquinho palavra para hoje, calendário de oração, ótimo dia pra você.

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2: A palavra de Deus para hoje está em 1 Coríntios 9:27, onde lemos: para que eu mesmo não seja reprovado. Pornografia na internet 2. Centenas de sites de pornografia são colocados no ar toda semana. A estratégia é fazer com que você seja acidentalmente exposto a eles através de uma propaganda inteligente. Isso explica como crianças de apenas 8 anos se tornaram viciadas em pornografia e alimentam esse vício no meio da noite enquanto seus pais estão dormindo. Pais, protejam seus filhos. A maioria dos sites pornográficos é visitada por adultos e adolescentes. Logo, essa proteção é necessária para todos, especialmente, digo, para aqueles que estão constantemente batalhando pela pureza moral. Se você caiu nessa armadilha e está realmente disposto a sair dela, aqui está o que precisa fazer. Seja honesto. Você tem que fazer o seu problema conhecido. Então seja humilde e não deixe de pedir ajuda. É importante que você tenha conselheiros. Mantenha-os a par dos sites em que tem entrado para que eles ajudem a você orando e para que fortaleçam você em sua luta. Até Paulo tinha medo de ser desqualificado. Nossa cultura de superficialidade não promove um receio genuíno de ser desqualificado. Isso é muito perigoso. Aqueles que insistem em ser negligentes correm o risco de envergonharem o seu Senhor e dançam perigosamente à beira do precipício. Eles podem acabar sendo desqualificados para servir. Acorde! Não deixe que isso aconteça com você. Amém.
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2: 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Por restauração e cura para as mulheres ao redor do mundo.
3: Confiamos em teu agir, bondoso Pai Celestial. Por isso, intercedemos pelas mulheres cristãs que padecem por amor ao teu nome. O Senhor conhece a dor do isolamento, o peso da rejeição e a constante pressão familiar que tentam silenciar a fé de cada uma em lugares onde seguir a Cristo custa a sua própria paz e até a vida. Fortaleça o espírito dessas servas quando a solidão apertar o peito. Que se lembrem do teu pleno poder. Guarde o coração delas contra o medo e a desesperança, concedendo sabedoria e discernimento na tomada de decisões. Que essas mulheres sejam fortes e corajosas, envolvendo-as com teu amor libertador e a tua proteção. Renove suas forças diárias para que caminhem seguras de que jamais estarão sós. Oramos assim no precioso nome de Jesus. Eu, Karina Jobert, agradeço por esse momento de oração com você.
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0: Ouvimos Purples aqui na sua RTM cantando Nada Levarei. Essa música é bonita demais, né? Agora, 5 horas e 55 minutos.
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0: RTM Brasil. Vamos lá, vamos juntos com você? Em São Paulo, chuva forte agora, hein? Chuva forte. Pra você que vai sair pra trabalhar, ó, leva o guarda-chuva, leva a capa de chuva que você vai precisar. Quero mandar um abraço pra Silvinha, tá chegando com a gente lá em Natal, Rio Grande do Norte. Bom dia, Silvinha.
2: O grito hoje é só do seu Madruguinha. Vai lá, seu Madruguinha, só quem pode gritar hoje é ele. Bom dia, Fabinho. Eu posso estar aqui gritando. A paz do Senhor, amém, que Deus abençoe você e toda a sua família, um abraço leão para você e todos ouvindo da Transmundial, todos que fazem a Transmundial e a Rádio Nordeste Natal. Meu abraço leão é de você, sem esquecer de ninguém, de azeite, sem esquecer de você, e tá tudo bem. Peço a oração para minha Patrícia, ela também é dolorida. Amém, que Deus abençoe a todos, um cheiro no coração.
0: O cheiro, Silvinha, hoje sem grito, né? Isso aí, um abraço pra você e melhoras aí pra Patrícia, viu, Silvinha? Abraço de leão pra você, minha amiga, obrigado pela companhia de sempre, obrigado pela participação. Quem também já passou por aqui foi a Neide que tá acompanhando a gente, direto de Nova Russas, lá no Ceará. Bom dia.
3: Bom dia, Cláudio Samana, não sei se aí dá tempo você ler o meu áudio, mas eu tô desejando um ótimo dia pra você. Deus abençoe a todos, ouvintes, a Silvinho, Madruguinha, a todos que trabalham nessa rádio. Tenha um dia abençoado.
0: Valeu, Neide. Abraço de leão para você também. Levi, Mossoró, Rio Grande do Norte. Bom dia.

0: Deus, bênção de Deus. Quero deixar aquele abraço, Leão, para você, para sua família, para todos que estão ligadinhos neste programa maravilhoso. E que o Senhor possa estar abençoando o seu dia, possa estar abençoando todos os ouvintes. Que tenham um ótimo dia, na paz do Senhor. E amém, e graças a Deus.
1: Valeu, Levi. Abraço de Leão para você também. Tamo juntos. Obrigado pela participação. Obrigado pela companhia de sempre. Pedro e Judélia Cardoso em Pirassununga. Falou, está frio aqui, sem chuva, mar bem frio em Teresópolis, no Rio de Janeiro. Um abraço. Ah, vocês estão no Rio de Janeiro, né, Pedro? Verdade. Pedro e Judélia, abraço para vocês aí. Obrigado pela participação, viu? Raqueline Anápolis, bom dia.
2: Fala, Zanana. Aqui é a Raqueline do Jardim Primavera, primeira etapa. Mas só que eu tô passando tempo aqui na casa da minha sogra, aqui no centro, no Aeroporto de Bilhões. Fábio Zanana, que Deus esteja no controle de tudo. Um abraço para Deluciosa, Jardim Primavera. Ontem é meu aniversário, Fábio Zanana. Ontem eu completei 33 anos.
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5: 6 horas. 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

0: Bom dia, Natal! Bom dia, Rio Grande do Norte! Bom dia, Nordeste do Brasil! A paz do Senhor, povo de Deus, estamos apenas começando o programa Amanhecendo com Fé. Hoje, terça-feira, 22 de setembro de 2026, tudo para a glória de Deus, é o programa Culto Matutino no Rádio. Que Deus abençoe a você que está ligado na melhor 92.5 FM, Rádio Nordeste Evangélica. Rapidinho, uma notícia boa. Ontem eu participei do encerramento do culto do Congresso de Mocidade, Setor 29, Planalto, Betfagé. Eu tenho 39 anos que eu sirvo a Jesus. É que para estar agora dia 21 de outubro. E ontem, aí pastor Jair, você é muito menino. Não, é menino não. Mas ontem eu senti aquela saudade daqueles cultos, dos primeiros cultos pentecostais. Não era nem para me dizer isso aqui, mas eu vou dizer. Batismo com o Espírito Santo não é para ser assim. Porém, ontem eu contemplei com meus olhos, senti a graça, a unção. E eu estava no altar do Senhor. Depois Lima Neto testemunhou, ele estava lá, não vi isso. Eu avistei o jovem Vitor orando por Arthur. Orando. Eu notei, aí o Senhor falou no meu coração. Porque eu tenho esses congressos, esses movimentos de Deus, eu sempre ia lá orar pelos jovens. E o Senhor falou no meu coração: desce lá e ora por ele. Eu olhei assim para um lado e para outro, disse: vou nada. É de mim esse negócio. Aí o Senhor falou alto: vai lá e ore por ele. Aí, meu irmão, eu desci, e a palavra foi tremenda ontem. Foi coisa do céu, meu irmão. Era uma ciclopédia abrindo e nós mergulhando. Quando eu cheguei, irmão, não passou. Eu creio ali que foi menos de 10 a 15 segundos. Eu fiquei sabendo ontem que no domingo ele foi muito cheio, esse Arthur, esse é um jovem muito dedicado na igreja. Quando nós oramos por ele, Jesus batizou ele com o Espírito Santo. Eu recordei, aí virei menino mesmo, viu? Você que tá me dizendo aí, você é menino, digo, eu virei menino mesmo. Ô, coisa boa. Aí Jesus batizou um, dois, três, aí perdi as contas. Porque quem batiza é Jesus de Nazaré. Quem cura é Jesus. Quem salva é Jesus. Quem liberta é Jesus. Quem transforma é Jesus. Tudo é Jesus. Tudo é para a glória de Deus. Fui dormir ontem. O sono... Não sei nem como fui dormir ontem. Sei que eu dormi, mas é algo assim muito bom, né, irmão? Quando a pessoa é renovada, vê as coisas de Deus, a juventude trabalhando, dos obreiros presentes, uma bênção. Aonde foi isso, pastor Jair? Betfagé. Eu vou dar só uma dica a você, uma dica. Vá no YouTube, mais tarde, quando você tiver uma folguinha, bota lá, Betfagé, congresso, encerramento, vá lá. Aí depois você vem no meu privado e você vai confirmar o que eu disse aqui, tá bom? Eu disse que ia falar pouco hoje, mas as coisas de Deus foram tão gostosas que Deus é maravilhoso. Aí ontem, conversando com um irmão, ele disse: e aí, quem foi esse? Um irmão chegou para mim e disse: e aí, pastor Jailton? Eu digo: meu filho dá para andar mais 40 dias. Eita, foi coisa grande. Foi Alex. Alex chegou. Disse: e aí, pastor? Eu digo: meu filho, conhece a palavra de hoje, esse movimento é para andar 40 dias, se alimentando. Mas Vitor, Pai do Senhor, você que vai orar, tá certo, meu filho?
1: Amém.
0: Pai do Senhor, tudo bem? Eu vou chamar aqui a vinheta da oração e você sauda os irmãos e ora no nome de Jesus.
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1: dia, Pai do Senhor a todos, que Deus continue nos abençoando. Vamos orar. Pai, te damos graça, Senhor, aleluia, nessa manhã, pela tua presença, pelo teu amor, pela tua bondade, pela tua fidelidade, Pai. Que o Senhor venha nos guardando, que o Senhor venha nos protegendo, livrando do mal, Pai. Abençoa cada ouvinte nessa manhã, Pai, com a tua doce presença, Deus.
3: Glória a Jesus.
1: Que cada um que vai dirigindo seu carro, se caminhando para o seu trabalho, para as escolas, Pai, possa ir cheio da tua graça, cheio da tua proteção, Pai. Nos livra do mal, Senhor. Nos dá uma bênção especial nessa manhã, Pai, que a gente possa te buscar cada vez mais e desfrutar da tua doce presença, Pai. É isso que nós te pedimos e oramos em nome de Jesus. Amém.
3: Meus queridos irmãos, eu estou radiante, estou assim, é muito bom, irmão, o irmão é muito bom, irmão, olha, eu vou dizer, comprei uma casa, é bênção, comprei um carro, é bênção, vou viajar, é bênção, mas não tem comparação quando você é cheio do Espírito Santo, não tem. Mas nós, quando recebemos as bênçãos materiais, nós nos alegramos, temos felicidade, mas a bênção espiritual, você sai do planeta Terra e você esquece do mundo, você esquece que... Esquece, irmão, você tem aquela saudade, aquele gozo da salvação, a renovação, você sente o perdão dos pecados, não é algo assim extraordinário. Que coisa linda. Hoje eu tenho muitos ilustres ficando mais experiente. Tem um quadro no programa que é dos aniversariantes. Mas já quero aqui parabenizar François, pastor da Assembleia de Deus, Congregação de Liberdade, setor 7, na cidade de Parnamirim. É um obreiro jovem, dedicado, juntamente com a sua família. É uma bênção. Os irmãos aí de Liberdade, aproveite, viu? Aproveite esse homem de Deus. Porque muitas vezes tem congregação que não sabe reconhecer o trabalho do seu pastor. Aí quando Deus permite ele ir para outro lugar, os irmãos ficam... É, meu Deus do céu, que saudade. Esse pastor que viu é tão diferente. Ele aperta tanto, é bom que aperta mesmo. É bom que o parafuso vai sofrer na como é que se dá o nome, Vitor? Chave de o parafuso para encolchar o parafuso, chave Fender?
1: Chave Phillips.
3: Chave
1: Phillips.
3: Phillips.
1: Que é aquela estrela aí.
3: Misericórdia.
1: Você consegue arrochar bem.
3: Mas é porque você precisa dessa chave, viu? Depois, se você não quer usar essa, receber essa chave, viu? Professor Carlos André, aí você vai, faça a obra de Deus com amor e dedicação. Beleza? Parabéns, companheiro. Nós vamos hoje bem diferente. Hoje nós vamos com 3 hinos, muito louvor, e vem um salmo do dia, dica do dia, ministração da palavra, aniversário, isso é coisa grande. Primeiro hino, produção, com quem?
4: Vitorino Silva.
3: Vitorino Silva, pode dizer o nome da música?
4: Oração traz resposta.
3: Oração traz resposta, aí tá vendo?
1: Amém.
3: O trabalho de ontem foi resposta de oração. Segundo hino, meu filho.
4: Até quando
3: com o nosso querido cantor Cícero Nogueira. E o terceiro hino?
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3: Gilmar Bezerra. 6:14, aumente o volume do seu rádio. Bom dia, Natal! Bom dia, Rio Grande do Norte e Nordeste do Brasil. Estamos apenas começando. Aumente o volume do seu rádio.

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1: O galo está cantando, 6h30. Um bom dia a você que ligou o rádio agora, você que está ligadinho na Nordeste Evangélica, é uma alegria. E eu quero aqui mandar um abraço especial para o meu sobrinho, Gael. Olha, Gael, eu conheci ele na Congregação de Liberdade, não sabia que era o filho do pastor. Aí, Gael correndo para lá, para cá, e eu achei graça, olhei pra ele. Ah, o cabelo dele é bem fininho, não é como o seu não, viu, Bruno? Você precisa ver o cabelo de Bruno como é, é bem fininho. Aí ele passou assim, eu chamei ele, eu disse, vem cá. Ele veio sorrindo, eu puxei o cabelo dele assim, puxei assim, mas não puxei pra doer não, só disse, é uma peruca. Ele disse, não, é meu cabelo. Aí saiu da disparada. Ai, Gael, um beijo do teu Jailton, Deus te abençoe, te guarde, ilumine toda a família. Vitor, você está aqui, meu filho, é bênção. Vamos, antes do salmo do dia, falar um pouquinho de Bruno.
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1: Está dando uma cobertura top em Bruno Alto Veículos, que vai o meu abraço a Murilo e toda a família da Tropical. Ontem foi a sabatina, às 18 horas ontem. Parabéns, Murilo, pela maneira que conduziu o debate, muito importante para os nossos norte rio-grandenses. Meu querido Vitor, Salmo 122, o povo está querendo sair de cá, mas você não está lendo, não, amigo.
2: É verdade.
1: Vamos lá?
2: Vamos ler o Salmo do dia. Salmo 122, a partir do versículo 1.
1: Isso.
2: Alegrei-me quando me disseram: vamos à casa do Senhor. Agora estamos aqui, junto às portas, ó Jerusalém. Jerusalém é cidade bem construída, com muros firmes e compactos. Todas as tribos de Israel, o povo do Senhor, sobem para cá. Vem para dar graça ao nome do Senhor, conforme a lei requer. Aqui estão os tronos de onde pronunciam julgamentos. Os tronos da dinastia de Davi. Orem pela paz de Jerusalém. Sejam prósperos todos que amam essa cidade. Que haja paz dentro dos muros e prosperidades em seus palácios. Em favor da minha família e amigos direi: que você tenha paz, ó Jerusalém. Em favor da casa do Senhor, nosso Deus, buscarei o seu bem. E o versículo que eu escolho é um versículo bem conhecido, versículo de número 1. Alegrei-me quando me disseram: vamos à casa do Senhor. E o pastor Jair pode falar, ele já falou dessa alegria hoje de estar na casa do Senhor.
1: É verdade, irmãos, olhe. É muito bom estar na presença de Deus. Muito maravilhoso, é algo assim radiante. Eu estou muito grato a Deus, porque como pai, como pastor, como servo de Deus, eu vejo minha família na casa do Senhor. Ontem eu estava vendo minhas três filhas, a Ruth, Raíssa, Rebeca, os genros que são filhos, Lima Neto, Natan e Klebs. Fiquei muito feliz de ver minha família envolvida na obra de Deus. E eu sempre, em família, nós conversamos que hoje o maior desafio, Bruno, para um pai, para um gestor de uma família, é a criação.
2: Isso é verdade.
1: A criação dos filhos. Nós estamos vivendo uma época diferente da tecnologia, das mídias, que na minha juventude não tinha WhatsApp, Instagram, não tinha. Era telejornais, jornais de papel.
2: Basicamente era o que passava na TV.
1: É o que passava na TV.
2: E um computador quando...
1: E quando tinha.
2: É, exato.
1: E nem todo mundo tinha computador.
2: Exatamente.
1: Foi comprando, aí foi chegando no celular. E eu quero glorificar a Deus. É muito bom, irmãos. ver a família toda envolvida na obra de Deus. Não é fácil, mas Deus tem dado graça. E eu quero, Betânia, na audiência. Deus te abençoe, Betânia. Uma coisa que Betânia fez que ela não se arrepende. Porque Ruth nasceu, com 5 anos nasceu Raíssa e com pouco tempo nasceu Rebeca. Ela tem 1 mês que ela foi com a mesma data. Será que foi rápido? Aí Betânia abriu mão do trabalho, ela saiu do trabalho, deu baixa no trabalho e disse para mim: eu quero criar minhas filhas. Foi uma atitude que muita gente não entendeu, mas hoje ela vê os frutos do seu trabalho. Que Deus te abençoe, Betânia, que o seu exemplo alcance muitas mães que hoje abandonam os filhos, deixa o celular com os filhos, deixa a televisão tomar conta e tem um prejuízo grande, né? Eita, do Jus, eu falei demais. Eu disse que eu
2: É bênção, pastor.
1: Eu disse que ia falar o dia menos, que ia falar hoje.
2: Mas está cheio da graça de Jesus, ele está falando muito sobre Jesus.
1: A meus parceiros do Salmo do Dia, vai o abraço e vê a dica do dia e a pregação do Evangelho.
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4: A paz do Senhor, meus irmãos. Aqui quem fala é Cléia Veloso. E a dica de hoje, ainda sobre cabelo, vem da queda de cabelo após emagrecimento rápido. Olha, quando o emagrecimento acontece muito rapidamente, o organismo ele pode interpretar essa mudança como um período de estresse. Uma das consequências pode ser o aumento da queda de cabelo. Você está percebendo isso? Conhecido como eflúvio telógeno. Na maioria dos casos, esse quadro é temporário, mas merece atenção. Uma alimentação equilibrada, rica em proteínas, vitaminas e minerais, além da avaliação de um profissional, ajuda na recuperação dos fios. Cuide do seu corpo por completo, da saúde e beleza caminham sempre juntas. Que Deus abençoe o seu dia ainda mais. Nosso Instagram é Doutora Cléia Veloso e o nosso WhatsApp é 99144-4141.

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2: 6:43, eu quero abrir os microfones para o meu amigo radialista Macedo Silva. É um privilégio ter Macedo participando no programa Amanhecendo com Fé. Macedo, vá direto, entrega uma mensagem. Meu irmão, eu quero chamar a sua atenção. A mensagem é forte e Deus vai falar poderosamente. É com você, Macedo.
3: No momento de reflexão de hoje com Macedo Silva, eu trago como título 3 estágios de eliminação na vida. Querido, aos 60 anos, o local do trabalho começa a eliminar você. Aos 65 anos, você não terá mais espaço no seu trabalho. Apesar das suas experiências e de suas realizações prodigiosas ao longo da vida, não importa o quão bem-sucedido ou poderoso você foi durante sua carreira, você voltará a ser uma pessoa comum. Portanto, não se apegue à mentalidade e ao senso de superioridade do seu trabalho anterior. Deixe de lado seu ego ou você pode perder a sua tranquilidade. Procure manter o seu foco na disciplina, procure manter o seu foco no método, na determinação, na experiência e na sua capacidade de passar os ensinamentos aprendidos. Aos 70 anos, a sociedade gradualmente irá eliminar você. Os amigos e colegas que você costumava encontrar e socializar se tornam cada vez menos presentes e dificilmente alguém o reconhecerá no seu antigo local de trabalho. Não diga eu costumava ser, eu era ou eu fiz, porque a geração mais jovem não o reconhecerá. E você não deve se sentir desconfortável com isso em nenhum momento. Você verá que só os amigos de bom papo é que você e que você gosta de estar e escutar serão seus companheiros. Aos 80, 90 anos, será a família que lentamente eliminará você. Mesmo que você tenha muitos filhos e netos, na maior parte do tempo você estará vivendo com seu cônjuge ou sozinho. Talvez rodeado por filhos e netos, mas irá verificar que eles falam mais entre eles do que com você. Não importa o chefe de família que você tenha sido, querido, nem o quanto de prosperidade trouxe à sua família, quando seus filhos o visitarem ocasionalmente, será uma expressão de afeto e respeito. Então, não os culpe por virem menos frequentemente, pois eles estão ocupados com suas próprias vidas, com seus próprios filhos. Novamente aqui, só os velhos amigos que você sempre se identificou e era prazeroso estar e conversar com eles é que irão lhe procurar. E depois dos 90 anos, a terra é que buscará eliminar você. Nesse ponto, não fique triste ou desanimado, pois esse é o curso natural da vida. E todos os privilegiados por Deus com vida longa certamente seguirão este caminho. Do pó vieste e para o pó voltarás. Portanto, enquanto nossos corpos ainda são capazes, temos boas energias, estamos lúcidos e ainda admirados pelos velhos amigos e companheiros de luta, vivamos a vida ao máximo. Principalmente sempre encontrando quem gostamos. Participe dos encontros, coma o que você quiser, beba o que desejar, brinque e faça as coisas que você ama. Mas o importante é lembrar que aqueles que nunca irão eliminar você serão, provavelmente, o seu grupo de amigos. Então, participe mais em sua vida, encontrando os amigos, cultivando a amizade, mesmo na velhice, participando nos grupos de amigos e suas redes sociais. Mande um bom dia e diga um olá sempre. Mantenha sua presença, seja feliz e não tenha arrependimentos. Afinal, você será sempre lembrado se for luz por onde passar, querido. Pense nisso, tá bom? E seja feliz.
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Meus amados irmãos, o Galo está cantando, 6:52. Hoje é terça-feira. Um abraço para meu pai de coração. Os dois pais, né? Tem muitos. Vamos começar com o pastor Dornélio Bandeira de Souza, na audiência do programa. Um beijo no coração. Irmã Neuma, minha querida mamãe de oração. Meu pai, presbítero Paulo Soares, mamãe Alci, lá no Conjunto Ponta Negra, trabalhando na produção, nos orientando aqui, e eu louvo a Deus pela vida desses homens de Deus. Começando no domingo, eita Deus, domingo a minha filha do coração, Betânia, Ruth e Raíssa Rebeca, parabenizando Ivone. Ivone ficou mais experiente no domingo, dia 20. Quero parabenizar com muita alegria. Ivone, você é especial. Deus te abençoe, te guarde, te ilumine. Muita paz neste coração, Ivone. Ontem, dia 21, Ivone foi dia 20. E ontem, dia 21, pastor Alexandre Borges, Belém da Paraíba, completou, ele me pegou, minha idade, 5.6. Um abraço, amigo, parabéns, muita paz, muita saúde, para a glória de Deus. E no início do programa Amanhecendo com Fé de hoje, eu parabenizei pastor François, homem de Deus, pastor da Assembleia de Deus na cidade de Parnamirim, Congregação Liberdade, setor de número 7. Vai o meu abraço especial, homem de Deus, que o Senhor continue te abençoando. E amanhã, quarta-feira, é importante, viu? É o culto em ação de graça. Pastor, pelo amor de Deus, não divulgue não, já estou divulgando. Amanhã, hoje é o aniversário, hoje, e amanhã, na quarta-feira, será o culto de gratidão a Deus pela vida do pastor François. François é irmão de François, cantinho do bolo. Cara, François, meu irmão, fazendeiro agora. François me abandonou, eu digo, não há mesmo, não quer mais saber de mim, quem é você? Quem é você? Sou Jailton Santos, ah, não conheço não. Um abraço, François, Deus te abençoe.

0: meu querido. Muita paz, muita saúde para toda a família. É festa no programa Amanhecendo com Fé. As inscrições da EBD em síntese estão abertas, irmãos. Não deixe para a última hora, faça a sua inscrição. Procure o pastor da igreja, o dirigente, procure o seu coordenador, procure o seu superintendente, o vice, procure o seu professor. Não fique de fora, que será no Templo Central para adultos, em Candelária vai ser para os jovens, com o pastor Reinaldo Odílio. Vamos fazer aí as inscrições, não deixe para outra hora, é de grande importância. Nós vamos estudar as lições do próximo trimestre. 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Pastor Jânio, vai ser quando? Em novembro. Liga para mim que nós vamos conversar e temos novidades para você. Obrigado, meu querido Ricardo Torres. Essa música é top, Ricardo. Essa música diz: pastor, tá bom, o senhor falou muito hoje. Vá para casa, toma café da Betânia. Tá bom demais, pastor. E eu termino dizendo com muito amor e com muita alegria: Betânia, minha filha, prepare aquele café que só você sabe fazer.
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3: 6:59.
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11: Amados irmãos, meus amigos, rádio ouvintes da Rádio Nordeste Evangélica, das demais emissoras de rádio, Boas Novas, Vida e Princesa. É com muita alegria no meu coração que eu saúdo a todos vocês com a paz do Senhor. Pela graça de Deus, estamos apresentando um momento de reflexão, a voz do pastor, neste programa, por demais emissoras de rádio, sempre à disposição de transmitir a palavra de Deus. Sempre fazendo uma reflexão na Bíblia Sagrada, que é para nós a infalível, inspirada, eterna e completa palavra de Deus. Então vamos ler na Bíblia Sagrada, no livro de 1 Samuel, capítulo 15, e o versículo 22, que diz: Porém Samuel disse: Tem porventura o Senhor tanto prazer em holocaustos e sacrifícios, como em que se obedeça à palavra do Senhor? Eis que o obedecer é melhor do que o sacrificar, e o atender melhor do que a gordura de carneiros. Louvado seja Deus. Meus queridos irmãos, meus amigos, esta palavra está registrada aqui por Samuel, tendo em vista o primeiro rei de Israel, Saul. Realmente ele foi escolhido por Deus, foi consagrado, ungido, mas ele não atentou para os benefícios que havia recebido de Deus. Realmente enganoso é o coração. Tendemos muito a valorizar o que parece certo ou bem intencionado. Aqui vemos ele da batalha com os amalequitas, quando Deus mandou destruir tudo por completo. Ele trouxe o rei Agag vivo, trouxe rebanho, trouxe ovelhas, dizendo que era para sacrificar ao Senhor. E Deus, na verdade, não se agradou daquilo, porque ele descumpriu o que Deus havia determinado. Parece que a gente tem essa tendência de querer valorizar o que é certo, procurar agradar a Deus à nossa maneira, mas não é bem assim que a Bíblia Sagrada nos instrui. Samuel, inspirado pelo Espírito Santo, mostra para ele que realmente ele errou, porque não cumpriu com o que Deus havia determinado. E disse Samuel: eis que o obedecer é melhor do que sacrificar, e o atender melhor do que a gordura de carneiros. Deus está interessado na nossa obediência. Boas intenções sem obediência completa e radical são, na verdade, desobediência disfarçada. A obediência não é uma opção, mas um padrão inegociável de Deus para cada um de nós. Deus mandou Saul ferir Amaleque e destruir tudo, conforme vimos. Era uma ordem de juízo. Ele poupou Agag, o rei, talvez para um triunfo mais grandioso, talvez para se engrandecer perante o povo, e poupou também o melhor das ovelhas e dos bois com o propósito de sacrificá-los ao Senhor. Saul usou um ato de adoração, de sacrifício, como justificativa para sua desobediência, o que não agradou a Deus, nem tampouco ao profeta Samuel. Ele estava tentando fazer o trabalho de Deus, mas a sua maneira de agir foi totalmente desconforme com a palavra do Senhor. O homem de Deus não se impressionou com o motivo de sacrificar. Não, Samuel não aceitou a justificativa de Saul. Ele confrontou o rei Saul com a sua desobediência. Tem porventura o Senhor tanto prazer em holocausto e sacrifício como em que obedeça a sua palavra? Uma pergunta retórica, claro. Eis que o obedecer é melhor do que sacrificar. O sacrifício era a intenção religiosa de Saul. A obediência era a vontade clara de Deus. Deus não precisa dos nossos extras ou substituições. Ele exige submissão, humildade, obediência à sua palavra. Samuel compara a desobediência com a feitiçaria e a presunção com a idolatria. Foi o que Samuel deixou muito claro para o rei Saul. A feitiçaria é tentar manipular o poder divino, fazer do seu jeito. A idolatria é colocar sua própria vontade ou seu próprio método sob boa intenção, entre aspas, no lugar da vontade de Deus. E Deus não aceita isso. Quando desobedecemos, mesmo com boas intenções, estamos dizendo: meu plano é melhor do que o plano de Deus. Isso é orgulho espiritual, o que Deus abomina e Deus rejeita completamente. Onde estamos tentando melhorar o plano de Deus em nossa vida? Isso cabe uma reflexão profunda para todos nós. Alguém diz: quero servir a Deus, mas só naquilo que me faz bem, não onde eu posso obedecer completamente. Isso é desagradar a Deus, porque o próprio Jesus Cristo disse: seja feita a tua vontade e não a minha vontade. Essa foi a oração do Senhor Jesus. Louvado seja Deus. Não adianta frequentar a igreja, não adianta dizimar, não adianta andar com a Bíblia na mão, ter um cartão de membro, se permanece ainda na infidelidade diante do Senhor nosso Deus. É melhor obedecer do que sacrificar. Nós precisamos entender que a obediência nos leva à vitória. E realmente, Jesus, ele foi obediente até a morte e morte de cruz. E veja onde Jesus hoje está sentado. Subiu e está sentado à destra de Deus nos céus. Deus não está procurando a nossa habilidade, nossos planos brilhantes ou nossa boa intenção de recompensa, mas Deus está vendo exatamente as intenções do nosso coração em obedecer a sua palavra. Ele procura um coração humilde que simplesmente diga: sim, Senhor, eu obedeço. A verdadeira obediência traz a permanência em Deus e a bênção de Deus. Se guardar os meus mandamentos, permanecereis no meu amor, disse o Senhor Jesus Cristo. Então devemos permanecer. Joga fora a nossa vontade, o nosso orgulho, o nosso eu, as nossas boas intenções, e nos voltarmos inteiramente para a obediência, aquilo que Deus fala na sua palavra para cada um de nós. Por esta razão é que devemos ater a palavra de Deus, porque o que Deus falou é para nós cumprirmos, vivemos cada dia para que agrademos ao Senhor. E em agradando ao Senhor, certamente seremos abençoados. Saul foi rejeitado porque, com as melhores intenções, desobedeceu a Deus. Mas nós devemos tomar este exemplo para a nossa vida. É melhor obedecer do que sacrificar. Vamos obedecer ao Senhor em tudo aquilo que Ele determinou na sua palavra. Vamos orar e vamos agradecer ao nosso Pai Celestial que essa palavra fique guardada, internalizada em nosso coração. Nosso Deus, nosso Pai que está nos céus, Deus de Abraão, de Isaac, de Jacó, Deus dos santos profetas e patriarcas, Pai de nosso Senhor Jesus Cristo, ó Senhor, estamos agradecidos a Ti por este momento de reflexão, sempre meditando e refletindo na Tua palavra, Senhor, que possamos ser obedientes àquilo que Tu tens estabelecido na Tua palavra como verdade para cada um de nós. Nos abençoa que possamos permanecer, Senhor, fiéis àquilo que Tu decretaste para cada um de nós, vivendo sempre, Pai, na inteireza da Tua soberana vontade. Aceita a nossa gratidão, a nossa oração, em nome de Jesus. Amém. Deus abençoe a todos, em nome de Jesus.
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0: 7:37, além do céu, coros para o Brasil acordar e cantar com a gente.

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1: Bom dia!
2: 7:41, 7:41, nos comandos técnicos, tem ele proporcionando esse áudio limpo, claro e cristalino, Ricardo Torres. Seja bem-vindo mais uma vez, RT, o nosso piloto na programação e produção, ele, Gerson Câmara, seleção musical, Evaristo Filho, na apresentação, este que vos fala, feliz da vida e fazendo parte da sua felicidade, Marcílio Dantas, e na direção geral, pastor Oaldo Dantas, até o meio-dia. Quero a sua companhia, a sua interação com a gente através do 988-26-2255, você fora do Rio Grande do Norte. Não esquece de acrescentar o 84, que é o nosso código, e digitar 988-26-2255. Tem muita coisa boa dentro da nossa programação, tem saúde, educação, prestação de serviço, tem jornalismo, aniversariantes do dia, culto doméstico, orando com fé e muito mais. Lembrando que daqui a pouco nós vamos viajar até um lugar por nome de Ipanguaçu. Quem vai querer, levante-se a mão. Não estou vendo, mas já estou imaginando. Hoje também teremos aquela receita toda especial. Quiche de carne de sol é uma delícia, pode confiar, viu? Vai ser maravilhoso. Logo mais, às 10:45, 7:43. E o louvor não para na manhã. Renascer tem Carlinhos Félix falando de vida. Aumente o volume lá no 10, no máximo. E vamos cantar juntos.

Minha irmã do interior do Rio Grande do Norte, meu amigo, minha amiga, que bom que você está aqui com a gente. Tem cafezinho por aí. Pense num cheirinho de café, misturado ao aroma de lenha queimando no fogão. É o primeiro sinal, tá? De vida na maioria das casas, é verdade. E aquele café sem pressa, na tranquilidade. Leitinho aí da vaca, ou coisa boa, da nossa mimojinha, ou mimojinha, vem cá. Sinfonia dos pássaros e animais, aquele silêncio meditativo, um silêncio que não é vazio, tá? Mas é preenchido pela paz de Deus. Momento perfeito para pensar na vida, orar e apenas contemplar a natureza. E aquele bom dia sincero não pode deixar de faltar, não é, Ricardo? Aquele cumprimento aí com os vizinhos que estão varrendo a calçada, cuidando das plantas ou indo para a lida, sempre com aquele sorrisão. E tempo para uma breve prosa, conversar também é sempre bom, não é? Então, sejam bem-vindos à nossa programação, a você que nos ouve através do rádio, a você que nos ouve através do celular, aonde quer que você esteja, nós estamos com você, não abrimos mão, tá? Não abrimos mão da sua amizade. Você é importante para Deus, você é importante para a gente também. Vamos brindar essa alegria, esse amor de Deus. Meus queridos, vamos viajar hoje até um lugar por nome, como falei logo há poucos instantes, Ipanguaçu, distante a 218 quilômetros de Natal. 2 horas e pouco de viagem. Como é que tá o nosso chevetinho, Ricardo? Coisa boa. Quem vai conosco nesta viagem é só dizer eu quero. Agora tem que ser rápido, hein? Então vai ser rápido demais. É só dizer eu quero que a gente já coloque aqui a sua participação na carona abençoada do nosso chevetinho. Coisa boa. A irmã Neves diz: eu sou de Itaipu e eu quero viajar.

Ei, coisa boa! É 1.6, meu filho. Adição, meu irmão. Meus queridos, Ipanguaçu é a terra da banana. O pequeno povoado, originado de uma fazenda de gado instalada pelo coronel Ovídio Montenegro, em 1815. Tempo nisso. Em 1815, chamou-se primitivamente Sacramento. Olha só. E no início do século XX, o pequeno povoado pertencente ao município de Santana dos Matos, já em desenvolvimento, conseguiu a instalação de uma feira livre. O nome do município advém de Ipanguaçu, que é Ilha Grande, nome de um índio, guerreiro potiguar, que decisivamente auxiliou a fixação colonizadora dos portugueses no Potengi. O nome pode também estar associado ao fato de a cidade se localizar entre o rio Piranhas ou Açu, ou rio Pataxó. O município está localizado no Vale do Açu, e os naturais do local são os chamados ipanguacenses. Vai trazer banana de lá, meu amigo Ricardo? Como é que é? Banana azul. Rapaz, é interessante, né? Existe mesmo a banana azul. Mas lá não tem não, viu? Lá não tem, em Ipanguaçu não tem banana azul não. Só se você pintar, né? Vai pintar a banana todinha, vai. Você sabia que existe banana azul? Daqui a pouco a gente vai falar dessa curiosidade. Enfim, vai trazer quantos cachos? Que isso, Ricardo? Vai vender banana, né? Meu filho, 5 cachos, acho que nem vai dar na mala do Chevette. Mas, rapaz, esse homem agora... Ele fez amizade com os macacos, tudo indo do planeta, né? Porque... vamos embora. Ô, Marcelo, você me mata de vergonha. 7h53, nele, a gente pode confiar. Uma saudade, vamos recordar ao som de Rebanhão, aqui na Nordeste Evangélica, trazendo o passado no presente para você louvar a Deus.

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1: Mas que saudade, rebanhão, nele a gente pode confiar. Você ouviu na nossa programação essa saudade em forma de louvor. Falando em Panguaçu, o Ricardo lembrou algo muito importante com relação à Banana Azul. E aí você pode até estar perguntando, será que existe mesmo, Marcinho Dantas? Existe sim. E é verdade, conhecida popularmente como Blue Java, a banana sorvete, essa variedade é um híbrido nativo do sudeste asiático e muito famosa em regiões como o Havaí, tá certo? Então, realmente ela existe. Que no Brasil não tem, né? Mas, Ricardo disse, olha, vamos trazer banana azul lá de Panguaçu, não tem, né? Só você pintar. Você vai pintar com quem? Que isso, velho? Tinta guache. Ô, menino exagerado, meu Deus do céu. Sandra Cerqueira, bom dia, paz do Senhor. Ela tá chegando com as informações do dia na manhã desta terça-feira. A paz do Senhor.
2: A paz do Senhor, Marcílio, para você também, Ricardo, e para o nosso querido ouvinte. Muito obrigada pela sua sintonia de todas as manhãs. Estamos juntos em mais um dia que nos fez o Senhor. Regozijemo-nos e alegremo-nos nele. Um abraço todo especial aos contadores. Parabéns pelo seu dia. E vamos às notícias para esta terça-feira, 22 de setembro.
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2: Agora são exatamente 7:59 em Natal. E a palavra de Deus em Isaías, capítulo 45, versículos 20 a 22, diz assim: Ajuntem-se e venham, reúnam-se vocês, fugitivos das nações. São ignorantes aqueles que levam de um lado para outro imagens de madeira, que oram a deuses que não podem salvar. Declarem o que deve ser, apresentem provas, que eles juntamente se aconselhem. Quem há muito predisse isto? Quem o declarou desde o passado distante? Não fui eu, o Senhor? E não há outro Deus além de mim, um Deus justo e salvador. Não há outro além de mim. Voltem-se para mim e sejam salvos, todos vocês, confins da terra, pois eu sou Deus e não há outro, e não há nenhum outro. Glória a Deus por isso. Não há nenhum outro Deus. Não existe nenhum nome pelo qual possamos ser salvos. Somente Jesus Cristo salva. Por isso que nós invocamos o nome do Senhor. Todo aquele que invocar o nome do Senhor será salvo. E você? Já tem clamado pela sua salvação? Já tem buscado a sua salvação em Cristo Jesus? Se não, hoje é o dia aceitável. Renda-se ao Senhor Jesus, espírito, alma e corpo, para que você possa ter a garantia da vida eterna com Ele. Em Natal, neste início de primavera, temos sol com algumas nuvens e chuva passageira à noite e tempo firme. E sob o tema Restaurar a Confiança, Gerir a Transformação, a Organização das Nações Unidas, que gera resultados para todos, começa nesta terça-feira o debate geral de líderes internacionais nas Nações Unidas. O evento, conhecido como Semana de Alto Nível, acolhe representantes dos 193 Estados-membros da ONU, de agências humanitárias, do setor privado, da sociedade civil, além de milhares de jornalistas de todo o mundo. Por tradição, o Brasil é o primeiro país a assumir a tribuna da Assembleia Geral a partir das 10 horas, seguido pelos Estados Unidos, anfitrião da sede das Nações Unidas. Segundo a Assembleia Geral, este ano estão sendo esperados mais de 70 chefes de Estado e 45 de governos, 50 ministros, 11 vice-presidentes, além de um príncipe herdeiro. Ao todo, a ONU organizará 166 eventos paralelos e 6 encontros de alto nível. Os Estados-membros fizeram 1.553 solicitações de reuniões para suas delegações, que são realizadas em cabines temporárias instaladas na ONU somente para os encontros bilaterais. Ao todo, foram emitidas mais de 18 mil identificações para integrantes das delegações dos países. Este ano, a Assembleia escolheu temas como subida do nível do mar, combate ao racismo, preparação para pandemias, direito ao desenvolvimento, ação climática e objetivos do desenvolvimento sustentável, como encontros de alto nível. Um dos focos dos líderes internacionais é ainda o uso da inteligência artificial e o futuro da tecnologia como instrumentos de apoio à humanidade. A greve nacional dos empregados da Caixa Econômica Federal continua. Em assembleia virtual realizada nesta segunda-feira, a categoria decidiu rejeitar a proposta da empresa e manter o movimento. A greve começou no último dia 10, depois que os empregados rejeitaram a proposta da Caixa da renovação do acordo coletivo de trabalho. De acordo com a Comissão Executiva dos Empregados, mais de 90% das bases sindicais rejeitaram o texto apresentado pela instituição. Uma das principais pautas de reivindicação, que também é um grande ponto de divergência, é o Saúde Caixa, plano de assistência médica dos empregados. A proposta rejeitada nesta segunda ampliaria, a partir de 2027, de 6,5% para 9% da folha de pagamento, o teto de participação do banco no custeio do Saúde Caixa. E a Prefeitura de Natal abre nesta terça-feira as inscrições para o sexto ciclo de cursos gratuitos de qualificação profissional dos Centros Municipais de Trabalho e Emprego, CMTS. Ao todo, são 400 vagas distribuídas em 18 turmas com cursos nas áreas de beleza, gastronomia, tecnologia, comunicação, serviços e vendas. As inscrições serão realizadas presencialmente nos dois centros de trabalho e emprego da cidade, conforme o público e as datas estabelecidas. As aulas começam no dia 5 de outubro. Você que está buscando aí uma qualificação, uma experiência, uma nova oportunidade do mercado de trabalho, fique atento. O Centro de Trabalho e Emprego da Ribeira fica situado na Avenida Duque de Caxias, número 27, na Ribeira, em frente ali ao Banco do Brasil. Já o Centro de Trabalho e Emprego da Área Norte fica na Rua Bariri, em Gramoré. Os cursos oferecidos são, na Ribeira, Informática para Iniciantes, Fundamentos para Assistente Administrativo, Marketing Digital e Redes Sociais, Oratória e Comunicação Profissional, Design de Sobrancelhas, Massoterapia Avançada com Ventosa, Bandagem e Auriculoterapia, Colorimetria, Escovas e Penteados. Já na Área Norte, os cursos oferecidos são Salgados Tradicionais e Gourmet, Doces Tradicionais e Gourmet, Formação em Vendas para Vendedor, Técnica de manicure e pedicure, corte de cabelo masculino, alongamento de unhas em gel, maquiagem, design de sobrancelhas e massoterapia avançada com ventosa, bandagem e auriculoterapia. No momento da inscrição é necessário apresentar documento de identidade, CPF e comprovante de residência. O comprovante de escolaridade também deve ser apresentado quando for exigido pelo curso. Para quem faz parte da rede socioassistencial do município, as inscrições acontecem hoje e nos dias 23 e 24 de setembro. Para o público em geral, as inscrições acontecem na Ribeira, nos dias 28 e 29 de setembro, e na Área Norte, nos dias 28 e 30 de setembro. O horário de atendimento será das 8 da manhã às 16 horas. Agora são 8 horas e 6 minutos. Em Natal, eu trouxe para você notícias da Agência Clima Tempo, também da ONU News, Agência Brasil e da Prefeitura do Natal. Próxima edição você confere a partir das 9 horas.
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4: 8:09.
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7: 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E Paulo, escrevendo a Timóteo, ele diz: procura apresentar-te a Deus aprovado, como obreiro que não tem de que se envergonhar, que maneja bem a palavra da verdade. 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

0: ele é exaltado. Rebeca Carvalho e Cassiane, juntas. Quem é ele? 8:18 em Natal.
1: Educação.
0: O Instituto Federal do Rio Grande do Norte, IFRN, ainda está com inscrições abertas para o exame de seleção para os cursos técnicos integrados ao ensino médio. Ao todo, são 4.142 vagas para ingresso no primeiro semestre de 2027, distribuídas entre as 24 unidades do Instituto, incluindo os novos campi em implantação nos municípios de São Miguel, Touros e Umarizal. O processo seletivo contará com provas de língua portuguesa e matemática, cada uma com 20 questões de múltipla escolha, além de uma prova de produção textual escrita. O edital reúne informações detalhadas sobre inscrições, cronograma, sistema de cotas, critérios de classificação e demais etapas da seleção, cuja leitura atenta é indispensável para as pessoas interessadas. As inscrições para o exame de seleção 2027 deverão ser realizadas exclusivamente de forma online, por meio da área do candidato em inscrições.funcerne.org. O período de inscrição seguirá até o dia 24 de dezembro de 2026. Aliás, retificando aqui, 24 de setembro de 2026. Em outras palavras, até depois de amanhã, tá certo? Então, fique ligado com relação a essa data, que é importante. As inscrições você pode efetuar através desse site. inscrições.funcerne.org. Tá certo? Até o dia 24 de setembro, 24 deste mês. Essas informações vêm do IFRN.
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0: O Planalto com a gente, Hermógenes e toda a sua família, deixando para a meditação dos ouvintes, Isaías 41, versículo 10. Ô, coisa boa, Deus te abençoe, Hermógenes. Também a irmã Graça Imperial, a irmã do café matinal, sempre com muitas frutas, logo cedinho. É bom, viu? Faz bem demais. Alô, alô, olha, tem aviso aqui, pessoal dizendo que trânsito na BR-101, sentido Parnamirim Natal, tá complicado, viu? Então vá com cuidado. Rui e Isa, lá na Zona Norte de Natal, bom dia com muita alegria para a Damiana Carlinda. Bom dia a todos que fazem parte da sua família. Pessoal da congregação de Cidade Nova 2, setor 4, do pastor Mário de Carvalho. Bom dia também para o nosso amado irmão Nilson, o homem do ar-condicionado. Hoje tá de folga, hein? Tá em casa, numa boa. Alex Teixeira também com a gente lá em Macaíba. Alô, Elizabeth e Robert também em Macaíba. Lucildo Mariano mandando abraço para todos os ouvintes. Irmã Zélia, irmão Amâncio também com a gente. Francisco Moreira, Lucimar e Luzia. José Adriano lá em Toritama, Pernambuco, dizendo que por lá está a 24 graus e por aqui estamos a 25, né? Coisa boa. Maria Gorgoni também conosco, é o mundo todo.
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0: E mais um pedacinho da lua. Armando Filho, nenhuma condenação há. Louvor maravilhoso nesta manhã de terça-feira.

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8 horas 48 minutos e agora tá na hora de trazer informações. Notícias da nossa IEADER. Nesta terça-feira acontece ciclo de oração nas seguintes congregações: Aliança com Cristo, Bela Vista, Belém Efrata, Betel, Candelária, Capitão Mordoveia, Cidade Alta, Canaã, Farol 2, Felipe Camarão 1, Filadélfia, Fonte de Refrigério, Filhos do Rei, Gramoré, Grande Natal, Guajiru, Gilgal, Igapó, Jardim das Acácias, Jardim das Flores, Jardim do Senhor, Jardim dos Santos, Jardim Leblon, Jardim Paraíso, Jardim Petrópolis, Jardim do Éden, Manaim, Monte Oreb, Monte Líbano, Monte do Senhor, Morro Branco, Nazaré 2, Novo Romo, Nova Cidade, Nova Floresta, Nova Natal 2, Parque da Floresta, Parque das Dunas, Parque do Horto, Parque dos Eucaliptos, Pitimbu, Prolar, Potilândia, Pastor Nelson Bezerril, Rede Nova, Rei dos Reis, Rocha da Salvação, Rio Jordão, Santarém 2, Shalom, Solidade 1, Tirol, Vale Dourado 2 e Vila de Ponta Negra. Lembrando que os círculos de oração com jovens é no horário da manhã e de crianças no horário da manhã ou à tarde, nas igrejas polos todos os sábados. Continuamos em campanha de oração nacional, 24 horas ininterruptas de oração durante todo o ano, apresentando a Igreja Nação em nossas orações. O texto base da campanha está em 2 Crônicas, capítulo 7, versículos 13 e 14. Vem orar com a gente e testemunhar a ação de Deus em nossas vidas. Participe todas as sextas-feiras, das 9 da manhã às 11 horas, da consagração para toda a liderança no Templo Central. E a partir das 19 horas tem culto geral de instrução e doutrina no Templo Central da nossa Assembleia de Deus em Natal. Participe. Próximo domingo vamos estudar na Escola Bíblica Dominical a lição de número 13. A missão continua em nós, para a sala de adultos. Vamos todos à EBD. Participe da 38ª EBD em Síntese, evento educacional cristão realizado pela Assembleia de Deus no Rio Grande do Norte e EADERN, por meio do Departamento de Ensino Cristão, DENEC, com o tema O Deus da Aliança. 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
4: 9:02.
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0: Agora são 9:07 em Natal. Que bom que você está conosco. Muito obrigada pela sua sintonia. Chegamos com mais uma edição do Nordeste Evangélico Informa. Eu sou Sandra Cerqueira e confira agora os destaques. O Banco Central anunciou mudanças no regulamento para aumentar a segurança do Pix, dessa forma de pagamento instantânea, e expandir a participação de instituições no sistema. Uma das novidades é a autorização para que o Pix automático seja usado com contas salários a partir de julho de 2027. O Banco Central também regulamentou a cobrança híbrida, que reúne boleto e QR Code do Pix no mesmo documento. O objetivo é evitar pagamentos indevidos ou em duplicidade. Essa alteração começa a funcionar a partir de fevereiro do ano que vem. Ainda haverá a possibilidade de dispensar a participação obrigatória de instituições com mais de 500 mil contas ativas. Isso quando o perfil de clientes ou o modelo de negócios não justificar o acesso à infraestrutura do Pix. Outras mudanças, são a previsão de suspensão imediata de bancos em liquidação extrajudicial e o ajuste de prazos para saída ordenada em algumas situações. Os participantes do Enem 2026 já podem consultar a nova cartilha sobre a prova de redação. O material produzido pelo INEP reúne orientações para a preparação e explica os critérios usados na correção dos textos. A cartilha detalha as 5 competências avaliadas e apresenta redações que receberam notas altas no Enem de 2025, acompanhadas de comentários pedagógicos. Na prova, o participante deve escrever um texto dissertativo argumentativo de até 30 linhas a partir do tema proposto, dos textos motivadores e dos conhecimentos adquiridos. A redação vai ser corrigida por 2 avaliadores, com notas de até 1.000 pontos para cada correção. A nota final vai ser a média das 2 avaliações. As provas do Enem 2026 vão ser aplicadas nos dias 8 e 15 de novembro. A redação vai ser feita no primeiro dia, junto com as provas de linguagens e ciências humanas. A cartilha está disponível no portal do INEP, que é gov.br/INEP. Repito, gov.br/INEP. Patu, Messias Targino e Baraúna, na região oeste, e Riachuelo, na região agreste do Rio Grande do Norte, são as cidades que estão sendo contempladas com a presença da van do Caerno Imóvel nesta semana, oferecendo assim atendimento presencial aos clientes da companhia. As unidades móveis contam com os serviços comerciais e orientações, sem necessidade de agendamento prévio. Confira então a programação. Nesta terça-feira, o Caerno Móvel estaciona até às 11:30 na rua Juvêncio Emetério, próximo ao reservatório elevado em Patu. Messias Targino, também hoje, das 13:30 às 17:30, na rua Luiz Teixeira, número 45. Quarta e quinta-feira, Baraúna, das 8 às 17 horas, na Avenida Jerônimo Rosado, próxima à pousada. Fechando a semana na sexta-feira, em Riachuelo, das 8 da manhã às 5 da tarde, na Rua João Fernandes, número 193. Exatamente 9:11 em Natal. Você conferiu comigo informações do Banco Central, do Ministério da Educação e da CAERN. Próxima edição a partir das 10:00.
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1: Nove horas 16 minutos, 9:16. A informação para você aqui é que o Corpo de Bombeiros Militar do Rio Grande do Norte orienta a população sobre os cuidados que devem ser adotados diante de um ataque de abelhas. Isso mesmo. A aproximação ou perturbação de colmeias, só para você ter ideia, pode provocar ataques defensivos, oferecendo risco principalmente para pessoas alérgicas e em situações de grande concentração de insetos. Ao perceber a presença de um enxame ou ser atacada, a principal orientação é afastar-se rapidamente do local, procurando abrigo em um ambiente fechado, como uma residência, veículo ou mesmo estabelecimento. Durante a fuga, é importante proteger o rosto e a cabeça, especialmente os olhos, e evitar movimentos bruscos contra as abelhas. Não se deve tentar combater o enxame, jogar água, utilizar objetos ou tentar retirar a colmeia por conta própria, pois essas ações podem provocar uma reação ainda mais defensiva dos insetos. Também é recomendado evitar permanecer próximo a colmeias ou realizar atividades que possam incomodá-las, como podas de árvores e o uso de máquinas ou equipamentos que produzam vibração. Em caso de identificação de uma colmeia em área de circulação de pessoas, a orientação é manter distância e acionar profissionais capacitados para realizar a remoção com segurança. Em situações de emergência, o Corpo de Bombeiros pode ser acionado pelo 193. Essas informações vêm do próprio Corpo de Bombeiros Militar do Rio Grande do Norte.
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1: Passando por aqui para lembrar você que hoje tem momento da dona de casa e aquela receita maravilhosa. Para você que ligou o rádio agora, não sabe ainda, eu vou dizer nesse instante. Você vai aprender a preparar quiche de carne de sol, uma receita rápida e fácil, ideal para servir em uma reunião de amigos ou família. Olha que foto, Ricardo Torres. Essa foto eu vou mandar para os nossos queridos ouvintes. Aquelas pessoas que, porventura, desejam ter essa receita no WhatsApp, que a gente vai mandar para aquelas pessoas que pedirem, a gente vai mandar também a foto, porque aí acelera o processo. Aquela vontade de preparar aí esse quiche de carne de sol, gente, sinceramente, promete, viu? Promete muito. Só de olhar a foto aqui já estou com água na boca, pode ter certeza. Atenção, atenção, olha, o nosso WhatsApp já está liberado a partir de agora para você mandar aquele recadinho em áudio, pedir aquele louvor e mandar abraços para quem você quiser. Então corre pro nosso WhatsApp, até você fora do Rio Grande do Norte também pode participar com a gente através do 84988262255.

0: outro. Coisa boa estar sempre acompanhando a nossa programação. Alô, alô, minha querida amada irmã Ana Castro, hoje completando mais um ano de vida, parabéns, Deus te abençoe. Ela faz parte da Assembleia de Deus lá em Pium, coisa boa ter você em nossa audiência, que Deus te abençoe mais e mais. Salmo 23 para a sua meditação, tá certo? Parabéns em nome de todos que fazem parte da equipe da Nordeste Evangélica e também do seu esposo, irmão Hélio. Deus te abençoe mais e mais e faça de você essa pessoa. Canal de bênçãos para todos nós. Hoje tem bolo. Bom dia também para Lúcio César em nossa audiência. Em nossa companhia nós temos a irmã Rosa, Fátima Paulino, pastor Joacir Varela. Bom dia, meu querido. Ele tá dizendo, tô aqui, ó, com água na boca. Pois é, pastor Joacir. Vou mandar a receita para você logo mais às 10h45 para você aprender a fazer e surpreender todo mundo na sua casa. Vai ser uma delícia, pode ter certeza. Não tenha dúvida, viu? Socorro Oliveira, aquele abraço também para você, irmã Marileide. Bom dia, irmão Dantas também conosco.
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0: Deixa eu aproveitar aqui e mandar abraços, a paz do Senhor, para Daniel Barbosa. E o louvor que ele canta agora na manhã renascer, sou dependente, abraços também do Ricardo Torres. Vamos juntos.

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0: 9h45, 9h45. E atenção, a Prefeitura de Parnamirim, por meio da Unidade de Vigilância de Zoonoses da Secretaria Municipal de Saúde, realiza próximo sábado, dia 26, o dia D de vacinação antirrábica, com cerca de 30 pontos de atendimento espalhados por toda a cidade. A ação tem por objetivo garantir que mais cães e gatos sejam protegidos contra a raiva. No último sábado, dia 19, foi encerrada a pré-campanha de vacinação que imunizou mais de 12 mil animais entre cães e gatos durante todo o período de realização. Além dos pontos de vacinação que são distribuídos pelo município no dia D, a equipe de zoonoses também oferece atendimento no próprio local para quem possui muitos animais ou mora em condomínio. Para solicitar esse serviço, é necessário entrar em contato através do WhatsApp pelo número 84-3644-8185. Repito, 84-3644-8185. A vacinação é uma maneira importante de proteger os animais e contribuir para a saúde de toda a população. Essas informações vêm da Prefeitura de Parnamirim.
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São 9:54 em Natal. Vamos então a mais uma edição do Nordeste Evangélico Informa. A Caixa Econômica Federal começa a pagar nesta terça-feira o Bolsa Família referente ao mês de setembro. O dinheiro estará disponível para os beneficiários com o número de identificação social NIS final 4. Além da parcela mínima de R$ 600, as famílias irão receber o acréscimo de R$ 150 por criança de até 6 anos, bem como mais R$ 50 para cada integrante da família com idade entre 7 e 18 anos incompletos e também para gestantes. Assim que cair na conta, o dinheiro poderá ser sacado em até 120 dias em terminais de autoatendimento, lotéricas e agências bancárias da Caixa. Para aqueles que preferirem, o recurso também poderá ser movimentado virtualmente por meio do aplicativo Caixa Tem. O Bolsa Família é destinado a famílias com renda per capita de até R$ 218,00, consideradas na linha da pobreza. O período de validade do benefício é de 24 meses, sem que haja o cancelamento dos pagamentos, caso a família alcance renda superior ao definido. Para receber o benefício, é preciso estar inscrito no Cadastro Único, Cade Único, e atender às condições na área da saúde e educação. Entre os requisitos estão frequência escolar mensal mínima de 60% para crianças de 4 e 5 anos e de 75% para estudantes de 6 a 18 anos, atualização da carteira de vacinação e pré-natal para gestantes. Mesmo com a greve dos bancários, a Caixa Econômica Federal informou que os pagamentos serão realizados normalmente. Segundo o banco, os canais de pagamento dos benefícios sociais permanecem funcionando e os beneficiários podem acessar os recursos sem precisar comparecer às agências. De acordo com o Ministério dos Direitos Humanos e da Cidadania, violência patrimonial e financeira contra a pessoa idosa ocorre quando dinheiro, benefícios, bens ou documentos são apropriados, retidos ou utilizados sem autorização. Entre as situações estão o uso indevido de aposentadorias, a retenção de cartões e senhas, a venda de bens sem consentimento e a contratação forçada de empréstimos. Também são considerados abusos a oferta de empréstimos sem solicitação clara, a omissão de informações sobre taxas e contratos e golpes como boletos falsos, falso parente e extorsões por aplicativos de mensagens. Suspeitas ou casos de violência podem ser denunciados pelo Disque 100, gratuitamente 24 horas por dia. O canal recebe denúncias de vítimas e testemunhas, inclusive de forma anônima. Também é possível pelo WhatsApp. O número é 61 99611 0100. Vou repetir para você: 61 99611 0100. Também é possível procurar delegacias de polícia, o Ministério Público, as defensorias públicas e serviços de assistência social e saúde.

0: saúde em situação de risco imediato, a orientação é ligar para o 190. Repito, 190. E uma queda de energia no ponto de captação de água identificada no início da tarde desta segunda-feira suspendeu temporariamente o abastecimento de água para as cidades atendidas pelo Sistema Adutor Integrado de Serra de Santana. Florânia, Bodó, Lagoa Nova, São Vicente, Tenente Laurentino Cruz, Zona Rural de Jucurutu, Distrito de Lajinhas, Zona Rural de São Rafael e Zona Rural de Santana do Matos, além da comunidade Coniza. A previsão inicial da concessionária de energia elétrica é de que o fornecimento de energia seria retomado até o final da tarde, bem como o abastecimento de água até o início da noite desta segunda-feira, sendo que a normalização do abastecimento de água para todas as áreas atendidas se dará em até 4 dias, ou seja, até a noite da próxima sexta-feira, de acordo com a pressurização gradativa da tubulação. E como eu costumo dizer, é melhor economizar para não faltar. São exatamente 9h58 em Natal. Você ouviu informações do SBT News, também do Ministério dos Direitos Humanos e da Cidadania e da CAERN. Próxima edição você confere a partir das 11 horas.
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5: 10:01.
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16: Queridos companheiros, pastores, supervisores de campo, pastor de igrejas filiais, pastores, coordenador de setor, pastores, dirigentes de congregação, toda a liderança da nossa igreja, eu venho com alegria fazer uma convocação a todos vocês. Próximo dia 26, aqui em Natal, será realizada a 38ª edição da nossa EBD em síntese, um trabalho por mais importante para todos nós, líderes da nossa IEADERN. E Paulo, escrevendo a Timóteo, ele diz: procura apresentar-te a Deus aprovado, como obreiro que não tem de que se envergonhar, que maneja bem a palavra da verdade. A nossa EBD em síntese, dia 26, vem exatamente para nos dar mais um reforço, mais fundamentação na palavra de Deus, para que sejamos mais usados no ministério que Deus tem nos confiado. Todos vocês são bem-vindos e aguardamos com alegria, não somente no momento de crescimento, no conhecimento da palavra de Deus, mas também na comunhão. Havemos de estar aqui nos abraçando e saudando, matando até as saudades, e vocês são bem-vindos, em nome de Jesus. Amém.
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1: 10:10 em Natal, manhã de terça-feira, 22 de setembro de 2026. Conosco mais uma vez, Pastor Aldo Dantas, que vai trazer a palavra de Deus aos corações. Pastor Aldo, bom dia, a paz do Senhor.
2: A paz do Senhor, irmão Marcílio, bom dia. A paz do Senhor para todos que fazem conosco esse momento de oração. Nossa gratidão a Deus por nos conceder mais essa oportunidade de estarmos juntos e podermos orar uns pelos outros. Queremos já convidá-lo para a leitura de um texto bíblico. Nós estaremos lendo e meditando na palavra do Senhor. Enquanto você está fazendo seu pedido de oração por você, por sua família, e daqui a alguns instantes, nosso irmão Marcílio Dantas vai estar nos fazendo conhecer os pedidos de oração. Quero convidá-lo para a leitura de um texto que se encontra no livro de Números, Números capítulo de número 11. Nós vamos ler alguns versículos na palavra do Senhor. Diz assim a palavra de Deus: e aconteceu que, queixando-se o povo, era mal aos ouvidos do Senhor, porque o Senhor ouviu e a sua ira se acendeu, e o fogo do Senhor ardeu entre eles e consumiu os que estavam na última parte do arraial. Então o povo clamou a Moisés, e Moisés orou ao Senhor, e o fogo se apagou. Pelo que chamou aquele lugar Taberá, porquanto o fogo do Senhor se acendera entre eles. Amém. Temos visto na história de Israel como Deus levantou Moisés para estar na liderança de todo aquele povo, desde a saída do Egito até as portas da Terra Prometida, quando entrega a Josué a missão de repartir a terra e de conduzir o povo na terra prometida. Mas Moisés, ele é o instrumento de Deus para liderar o povo no deserto. O deserto era um local, lugar muito hostil, muito difícil, de maneira que Moisés, ao receber essa incumbência de conduzir o povo, ele a princípio resistiu, ele disse que não seria a pessoa certa, que o Senhor levantasse o outro. Porém, Deus havia levantado Moisés, havia colocado ele nessa responsabilidade de não somente tirar o povo do Egito, mas de conduzi-lo até a terra prometida. E nessa peregrinação, nessa jornada, passando por terras alheias, passaram-se 40 anos. Nestes 40 anos, Moisés, como líder do povo, ele aprendeu muitas lições. E essas lições ele pode passar, através do que está escrito, para nós nos dias de hoje, mostrando que a liderança não é um papel fácil, um papel que pode ser feito por qualquer um, e principalmente a liderança no comando divino, no comando de Deus. E Moisés, desde o princípio, viu que estar diante de tal tarefa não seria coisa fácil, de maneira que ele ora a Deus, pede para que Deus vá no meio do povo, esteja presente. Sem a sua presença, Senhor, nós não iremos sair deste lugar. Então, a presença de Deus era fundamental para que Moisés pudesse exercer a liderança junto ao povo. E o povo seguia as ordens de Moisés, que recebia de Deus. E Moisés era um homem manso e humilde, diz a palavra do Senhor, assim como Jesus: vinde a mim todos vós que estáis cansados, sobrecarregados, e eu vos aliviarei. Tomai sobre vós o meu jugo e aprendei de mim, que sou manso e humilde de coração. Então, mansidão estava presente na vida de Moisés e na vida de Jesus. Então, Moisés estava na liderança do povo. E, como todo líder, ele tem que lidar quase que diariamente com crises, com situações que surgem do nada. E ele tem que estar à frente para resolver, para apaziguar, para contornar. Então essa é a tarefa de quem está na liderança de uma casa, de um negócio, de uma igreja, de uma empresa. Então sempre tem aqueles levantes, né, que você chama de crise e tem que ser resolvida. Alguém adoece, alguém se acidenta, ali uma crise estabelecida, então você tem que resolver. E nesta ocasião, a crise era a queixa do povo. O povo estava se queixando de Moisés. E isso para Deus era pecado. Então imagine Deus no meio do povo e o povo em pecado. Esse pecado tinha que ser consumido. Ou seja, o pecado não combina com a presença de Deus. Deus é santo. E aquele povo que estava ali devia andar em santidade. Mas eles resolveram se rebelar contra a autoridade de Moisés, queixando-se. E isso chegou de forma mal aos ouvidos do Senhor, porque o Senhor ouviu a queixa, percebeu o pecado daquele povo, de maneira que sua ira se acendeu, porque no meio do povo de Deus tinha o pecado, e o pecado acendeu o fogo, e o fogo ardia, e o fogo consumia.

0: porque estava exatamente onde havia acontecido a situação. De maneira que o povo, por estar vivendo já naqueles queixumes, naquelas reclamações, eles não tinham como suplicar a Deus, como orar a Deus. Eles tinham que se arrepender, mas eles não se arrependiam, eles continuavam se queixando, reclamando. Então, eles foram chamar Moisés, para que Moisés pudesse se apresentar diante do Senhor, interceder por eles, que estavam vivendo aquela situação dramática, o fogo consumindo as pessoas, de maneira que muitas pessoas já haviam perecido. Porém, Moisés orou ao Senhor, orou ao Senhor. Moisés aqui como alguém que está ali para interceder. Interceder pelo pecador, interceder por aquele que está errado, interceder por aquele que estava se queixando, com seus queixumes, reclamando dele, mas mesmo assim ele foi interceder. Se fosse um outro que não tivesse o temor de Deus, poderia dizer assim: não, vamos, já que eles se queixaram e o fogo está consumindo, deixa consumir. É fruto, né, das suas atividades, das suas ações. Mas Moisés não agiu assim. Mesmo sabendo que eles estavam ali se queixando de Moisés, da liderança de Moisés, Moisés foi diante de Deus orar por eles, suplicar: ó Deus, perdoa este povo, perdoa este povo. Leve em consideração o que eles estão dizendo, de maneira que o fogo se apagou, ou seja, deixou de consumir aquelas pessoas, ao ponto daquilo ficar marcado na vida deles, deles deixarem aquela marca na nação e chamarem aquele lugar Taberá, porquanto o fogo do Senhor se acendeu entre eles. Ou seja, ali aconteceu um incêndio, ali aconteceu uma crise no meio do povo de Deus. E a gente precisa entender que essas crises, elas surgem para nos ensinar o que não devemos fazer, como não devemos proceder diante de Deus, diante do povo de Deus também. Então aprendemos que Deus é quem nos capacita para superar as crises que surgem. E é através da oração que Deus age em meio à crise. Talvez você esteja passando por uma crise, uma coisa que você não sabe como resolver. É uma crise existencial, é uma crise familiar, é uma crise financeira. Mas Deus, ele pode fazer cessar esta crise, desde que, com humildade, nos coloquemos diante de Deus, possamos interceder, pedir, suplicar, para que Deus possa resolver esta crise. Temos visto crises em todos os lugares por onde nós andamos. Países estão em crise, famílias em crise, empresas em crise, economia em crise. Porém, Deus é aquele que nos ajuda quando estamos vivendo as crises. É aquele que está conosco, é aquele que não nos deixa sozinhos, é aquele que nos dá a saída. E a oração é a saída, a oração é o recurso que temos. Estar diante daquele que pode resolver toda e qualquer crise. Vamos apresentar, vamos colocar diante dele, e com certeza Deus há de agir em nosso favor, fazendo com que possamos vencer e o fogo possa cessar, e a crise possa cessar e possa trazer paz aos corações. Então, que Deus nos ajude, que o Senhor nos abençoe, nos dê graça para suportar as crises, nos dê sabedoria para passar por elas e também interceder por aqueles que estão vivendo crises na sua vida. Você possa também compartilhar. Aqui o povo clamou a Moisés, né? Chamou Moisés e Moisés orou por ele. Algumas pessoas têm esta vocação, né, de orar, de interceder. Nós sabemos dessas pessoas e recorremos a elas muitas vezes, pedindo para que nos ajude em oração. Nós devemos orar, mas também devemos pedir para que outros intercedam por nós. E assim também nós devemos interceder por aqueles que estão vivendo momentos de crise. Deus ajude, que o Senhor nos abençoe. Convido nosso irmão Marcílio Dantas para nos fazer conhecer os pedidos de oração.
1: Muito obrigado, pastor Aldo Dantas. Vamos então com os pedidos de oração nesta manhã. São muitos pedidos aos que estão em Natal, Grande Natal, no Brasil e no mundo. Vamos iniciar pedindo oração pelo irmão André Lima, ele que pede pela sua família e todos os seus que acompanham a nossa programação por toda parte. Também pedidos de oração em favor da irmã Cineide, pedindo oração por ela, pela família, para que Deus abençoe cada vez mais. Wagner Medeiros, pedindo oração pela sua esposa Cláudia, sua cunhada Rosângela e também por causa na justiça. Chega também a solicitação de oração da irmã Rosa Ângelo, que pede por todas as famílias, as pessoas que estão enfermas também, por libertação, por causas na justiça. Pedido de oração em favor da nossa amada irmã Tatiane, Tiago, o José, Rafael, a Lara, que também acompanham a nossa programação, a Lucilene. Chega a solicitação de oração da irmã Creuza, lá em Nova Natal, que pede por sua casa, pelos seus vizinhos, pela saúde, pela família. A solicitação de oração vem da nossa amada irmã. A Luana está lá na Praia de Ponta Negra. Wagner Medeiros pedindo pela esposa Cláudia, sua cunhada Rosângela. Também chega a solicitação da Rita Cássia, que pede pela família. Também pede por libertação e cura. Solicitação de oração nesse instante chega em favor do Daniel Baltar, lá no bairro de Neópolis, por ele, pela família. Marcelo Dias, lá em João Câmara, que acompanha também o nosso programa. Irmã Priscila pedindo oração por um jovem por nome de Felipe dos Anjos, que está internado no Onofre Lopes. A nossa amada irmã Vilma também pede oração pelo ente querido. Chega a solicitação da irmã Giane, que pede por vida espiritual, e o filho Gabriel. A nossa amada irmã Cleide, Rosa, Tânia. A nossa amada irmã Vilma pede também pelo seu esposo e também pelo Marcos. Núbia pedindo por Diana Rodrigues. Lucimar e Luzia pedem oração. Laudeci, setor 26, Guarabos, pede pela família. Rose Santos, em Parnamirim, também pela família e pela saúde. Ismar Dantas pede pela família, incluindo o Gilmar, o João. Kelly Silva pedindo por saúde e família e também pela Ruth Kelly. Flora Maísa, pela família Souza. Eduardo Teodomiro, Leneide, pede pela sua mãe, pelo seu neto e também por sua saúde. Irmã Maria pedindo pelo filho Bruno Emanuel, por saúde. Neves, em Taipu, pedindo por Luciana e também pela filha Noemi, também por Josefa, a Lohane Beatriz, todos lá em Santo Antônio do Salto da Onça. Irmã Deusa pedindo pelos filhos, Laudeci pede por Antônio, Fátima pede por Marcos Antônio lá em Tangará, Socorro Oliveira pelos filhos, netas e bisneto e o Gerro Edson. E o genro Edson, a Marileide pedindo por uma criança por nome de Maria Cecília, que está internada lá em João Pessoa. Cosmo Oliveira, lá do Planalto, pede oração por ele, pela família e pela sua esposa. Analine Gouveia, irmã Lígia, pede para que Deus conforte os corações da família, né? Também o irmão Evaristo, filho aqui da nossa Nordeste Evangélica, né? Deus recolheu a sua mãe para a glória. Que Deus conforte os corações das famílias, tanto do Evaristo como também a irmã Lígia. Irmã Zélia pedindo oração pela família, graça imperial pela família e também por todos os ouvintes da Nordeste Evangélica. Roselene Duarte em Parnamirim pede oração por ela, pela família, por sua saúde e também pelo seu trabalho. Josélia Maria pedindo por aposentadoria. Adriana Nunes lá em Neópolis pedindo pela família, pelos filhos. Leni Dantas pedindo pelos filhos também. Chega a solicitação da Sheila Maria, que pede pelos filhos e pela família. Ela está lá em Serra Caiada ouvindo a nossa programação. Pedido de oração em favor da nossa amada irmã Bruna, ela que ouve também o nosso Renascer lá em Nova Parnamirim, e também todas as pessoas que acompanham a nossa programação pela internet. São os pedidos de oração nesse momento, pastor Aldo.
0: Obrigado, irmão Marcílio. Vamos estar orando, vamos estar apresentando cada um destes pedidos que foram feitos e tantos outros que não foi possível chegar ao nosso conhecimento, mas sabemos que existem pessoas orando em todos os lugares. Então oremos ao Senhor nosso Deus. Querido Deus e amado Pai, nós estamos agradecidos a Ti, Senhor, por mais esta manhã, por mais este momento de oração, podermos estar aqui e Te apresentar todas estas pessoas, Te apresentar, Senhor, aqueles que estão pedindo por suas famílias. Que o Senhor abençoe cada família, cada lar, Senhor. Que seja um lugar abençoado por Ti, um lugar de paz, de harmonia, onde o Senhor possa suprir as necessidades de pão, não deixando faltar o pão, o calçar, o vestir, Senhor, a paz no coração destas pessoas, suprindo as suas necessidades, meu Senhor. Abençoe os lares, abençoe os filhos. Ó Deus, quantos filhos estão se distanciando dos seus pais, vivendo uma vida rebelde, que o Senhor possa falar-lhes ao coração, Senhor, que eles possam viver de acordo com a Tua palavra, em obediência aos seus pais, em harmonia no lar, Senhor, que eles possam ser libertos dos vícios, ó Deus, da criminalidade, livrando-as, meu Senhor, dos homens maus, das pessoas más, das pessoas violentas. Senhor, abençoe os lares, traga, Senhor, paz aos lares, remova toda a violência, Senhor, dos lares, guardando, ó Deus, os pais e mães de família, Senhor. Abençoe o seu trabalho, abençoe o seu lugar de trabalho, onde eles passam o dia exercendo as suas atividades. Ó Deus, dando vitória em todas as tentações, em todas as coisas. Senhor, livrando-a, Senhor, de todo o mal, guardando as suas vidas, guardando, Senhor, as famílias. Meu Deus e Pai, eu te peço ainda por aqueles que estão, Senhor, em processo de aposentadoria, pedindo, Senhor, para que o Senhor agilize, haja, Senhor, na sua aposentadoria, pelo tempo que já contribuiu, pelo tempo que já trabalhou e agora precisa de um descanso. Que o Senhor abençoe a aposentadoria destas pessoas também, Senhor. Abençoe aqueles que estão enfermos, aqueles que estão, Senhor, nas UTIs, aqueles que estão nas enfermarias. Ó Deus, faz um milagre, Senhor, trazendo cura, trazendo, Senhor, a restauração completa da saúde, como tens feito na vida de muitas pessoas, Senhor, que têm entrado nestas UTIs e têm sido desenganadas pelos médicos, mas o Senhor tem tido misericórdia e tem levantado e tem feito andar e tem feito voltar para o seu lar e testemunhar, Senhor, daquilo que o Senhor tem feito na sua vida. Pai, faz na vida desta pessoa também, Senhor, faz na vida destas pessoas que estão ali nas enfermarias, Senhor, aqueles que estão se recuperando de uma cirurgia, guarde a sua vida, faça com que eles voltem, Senhor, com bastante saúde para os seus lares. Abençoe os médicos, enfermeiros, toda a classe médica, Senhor, todos aqueles que trabalham nos hospitais, nas clínicas. Ó Deus bendito, cada ouvinte desta emissora, aqueles que perderam seus entes queridos, Senhor, como nosso irmão Evaristo, que o Senhor venha consolando, confortando o coração de cada um deles. Abençoando, Senhor, cada ouvinte desta emissora, concedendo a eles a paz, a alegria, o gozo da tua presença. Tudo isso nós te pedimos, já te agradecendo por tudo, no nome de Jesus. Amém. Muito bem, queridos, queremos agradecer a Deus por sua audiência, por sua participação, pelo seu pedido de oração também, interagindo conosco, também pela vida do nosso irmão Marcílio Dantas, que faz conosco este quadro Orando com Fé. Nossa gratidão a todos que fazem parte da Rádio Nordeste. E a todos os ouvintes, um grande abraço, uma ótima semana, que Deus abençoe e a paz do Senhor.
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6: 10 horas 38 minutos, vamos para o nosso WhatsApp pelo 849-8826-2255. Vamos à participação do ouvinte Nordeste Evangélica. Alô, alô. Irmão Lúcio César, bom dia, paz do senhor.
20: Tio Marcelo Dantas, meu amigo, como é que você vai? Tá tudo bem? Quero mandar um abraço para minha esposa, Vanusa, e toda a congregação de Rego Moleiro 3, setor 12. Tem como nosso pastor Adailton Marques Canela. Grande abraço, meu amigo, para você e para todos que estão aí trabalhando.
6: Deus te abençoe, Lúcio César. Alô, Pedro, bom dia, paz do senhor.
21: Paz do senhor, meu irmão Marcelo, irmão Pedro, mais uma vez, da irmã Léa. Me deu a paz do senhor a todos os irmãozinhos que essa hora se encontram no interior, lá nos roçados, nas fazendas, aqueles que estão pescando numa lagoa, na beira do açude, com o som ligado, o radinho, o celular, ouvindo a missionária Rádio Nordeste, para honra e glória, em nome de Jesus, aquele que está lá, só Deus sabe onde ele está. Que Jesus venha abençoar todos eles, em nome de Jesus.
6: Forte abraço, meu irmão Pedro. Alô, irmã Tânia, bom dia, paz do senhor.
22: Bom dia, irmão Marcílio, paz do senhor. Sou a irmã Tânia Luciene, aqui de Primeira Lagoa. Gostaria de ouvir o hino Sem Palavras, de Ivanilda Bordieri. E ofereço para as minhas filhas, Esté, Graziele, meu filho Alas, meu esposo José Maria. E para todos os ouvintes da Nordeste Evangélica, que nós tenhamos um bom dia. Que nós viemos meditar em toda a Bíblia na paz do Senhor. Amém.
6: Amém, irmã Tânia. Ouvinte Nordeste Evangélica, bom dia.

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10h46. Chegamos em mais uma manhã trazendo aquela receita. Aquela receita. Não é qualquer receita, viu? Sempre no capricho e hoje com essa delícia que logo eu falei no início da nossa programação. Você vai aprender a preparar quiche de carne de sol, uma receita rápida, fácil, ideal para servir em uma reunião de amigos ou mesmo, quem sabe, família. Vamos até a Copa da Nordeste Evangélica, vamos lá. Chegando. Ricardo, me ajuda a separar os ingredientes, por favor. Isso. Ele já vestiu a douma, colocou até um babador. Esse Ricardo tá ajudando. Anote os ingredientes: farinha de trigo, 250 gramas. Margarina, 125 gramas. Sal a gosto. Carne de sol, 300 gramas. Uma unidade da cebola roxa. Cebolinha, manteiga de garrafa a gosto, creme de leite 400 gramas, ovos 3 unidades, pimenta do reino a gosto, queijo coalho 200 gramas e 5 colheres de água. O modo de fazer começa a partir de agora. Tcharam, tcham, tcham, tcham. Cozinhe a carne de sol e desfie quando estiver pronta. Prepare a massa com a farinha de trigo e a margarina gelada e deixe-a descansar de 10 a 15 minutos na geladeira. Tempo. Depois, abra a massa na assadeira e leve ao forno para pré-cozinhar. Retire a massa do forno e recheie com a carne de sol desfiada, que deve ser refogada na manteiga com cebola, e em seguida adicione o queijo coalho em cubinhos por cima. Depois, prepare a massa do recheio com o creme de leite, os ovos, sal e pimenta e misture tudo com uma colher. Em seguida, você vai derramar a massa sobre a forma da torta e levar ao forno por 30 minutos. Tempo. Depois é só servir. Essa receita vem do G1 lá da Paraíba. Você quer essa receita? Você pode pedir pelo 849-8826-2255, que é o nosso WhatsApp, tá certo? Inclusive, quem pedir essa receita hoje, Ricardo, a gente vai mandar essa foto aqui que tá prometendo muito. Essa foto é fantástica, né? E aí vai adiantar o processo de você fazer o mais rápido possível quando você olhar para essa foto, eu tenho certeza. Vai lavar a louça hoje, Ricardo? Vai, né? Ricardo, você é especialista em lavar louça, eu já observei, né? Esse garoto vai longe. E depois eu vou enxugar. Vamos juntos. 10 minutos para as 11 horas.

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1: Às 10 horas e 55 minutos em Natal é a hora certa da informação para você que acompanha a Nordeste Evangélica. E vamos às notícias. Eleitores que participarem das eleições 2026 não precisarão fazer a prova de vida do INSS. Isso porque o comparecimento eleitoral será considerado válido para atestar que o beneficiário da Previdência continua vivo. Caso o cidadão não compareça ao pleito eleitoral, o INSS continua utilizando o sistema que coleta dados diversos do governo em busca de outros eventos comprobatórios, como a emissão de documentos, movimentações registradas ou atendimentos realizados. Nesse caso, o beneficiário só é convocado a regularizar a situação quando não é encontrada nenhuma fonte que confirme que ele continua vivo. Começa o pagamento da sexta parcela do Pé de Meia. O repasse será feito até o dia 28 de setembro, conforme o mês de nascimento. Recebem hoje os estudantes nascidos em março e abril. Para receber, é necessário ter frequência de pelo menos 80% nas aulas do mês de julho. E no mesmo período, será paga a primeira parcela aos estudantes da educação de jovens e adultos. Também poderão ser liberados pagamentos de meses anteriores para estudantes cujos dados tenham sido enviados ou corrigidos pelas redes de ensino. O calendário completo está disponível na página do Pé de Meia e no aplicativo Caixa Tem. A consulta também pode ser feita pela internet na página estudante.pedemeia.mec.gov.br. Repito para você, estudante.pedemeia.mec.gov.br. O Instituto Nacional de Meteorologia, IMET, emitiu um aviso de baixa umidade para 71 municípios do interior do Rio Grande do Norte. O alerta permanece válido até às 23 horas e 59 minutos desta terça-feira. O aviso é classificado como de perigo potencial. Segundo o IMET, a umidade relativa do ar deve variar entre 30% e 20% nas áreas afetadas. O Instituto aponta baixo risco de incêndios florestais e de impactos à saúde. Para minimizar os efeitos da baixa umidade, as instruções do IMET são: beba bastante líquido, evite desgaste físico nas horas mais secas, evite exposição ao sol nas horas mais quentes do dia. Para obter mais informações ou em caso de necessidade emergencial, a população pode entrar em contato com a Defesa Civil, o telefone é 199, ou o Corpo de Bombeiros, o telefone é 193. Repito, Defesa Civil 199, Corpo de Bombeiros 193.

0: faltando 2 minutos para as 11 da manhã. Eu trouxe para você notícias do INSS, também do Ministério da Educação, do IMET e do Portal G1. Voltaremos à 1 da tarde trazendo mais notícias para você.
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3: Dez horas e cinquenta e nove minutos. 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
4: 11:02.
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1: Correndinho para o nosso WhatsApp, o WhatsApp mais participativo do Brasil. Vamos até o Pará. De lá vai falar a missionária Sandréia. Bom dia, paz do Senhor.
2: Paz do Senhor Jesus. Estamos aqui em Castanhal, no Pará, ouvindo esta maravilhosa programação. Que Deus abençoe grandemente, em nome de Jesus.
1: Amém, irmã Sandréia, que também é Nordeste Evangélica. Alô, pastor Danilo, esse casal que nós amamos e queremos bem. Ouvintes da 92.5, é o Brasil inteiro, com a nossa missionária no ar. Bom dia, agora tem Aline Barros.

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1: 11:44 e agradecer a Deus por mais uma manhã, por mais uma terça-feira aqui no nosso Renascer. A você que interagiu, participou conosco através do 988262255. Lembrando que 12:30 nós teremos a voz da Assembleia de Deus com os pastores Joaci Varela, pastor Jonas de Paiva Júnior, pastor Rubem Varela e ainda a participação do presbítero John Franz. Hoje tem aniversariante. Irmã Cícera parabeniza a missionária irmã Valquíria, que é a esposa do pastor Sérgio, lá de Lagoa Azul. Completando mais um ano de vida, hein? Irmã Valquíria, Deus te abençoe, parabéns. E que você possa ser sempre próspera. E que os seus sonhos sejam realizados conforme a vontade de Deus na sua vida. A você que porventura esteja aniversariando no dia de hoje, receba também as nossas felicitações.

paciência e mansidão. Em Mateus, capítulo 11, versículo 29, está escrito: aprendei de mim, que sou manso e humilde de coração. A gente vive numa sociedade moderna de gente impaciente e braba. Repare como o mundo premia quem responde rápido, quem revida na hora, quem levanta a voz. Mas Jesus andou na contramão de tudo isso. Ele olhou para os seus discípulos e disse: aprendei de mim, que sou manso e humilde de coração. Perceba que ele não disse: me admire. Ele disse: aprendei de mim. Porque mansidão não vem do berço. A gente aprende a ser manso na escola do Mestre Jesus. E quem aprendeu essa lição como ninguém foi Moisés. A Bíblia diz que ele era o homem mais manso da terra, mas isso não veio do nada. Veio depois de anos de convivência com Deus, de diálogo com o Senhor, do silêncio no deserto e da dependência do Eterno nas tribulações entre os hebreus. Quanto mais perto do Senhor, mais calmo fica o nosso coração. E quando o coração se aquieta, a voz também se aquieta. E a paz começa a governar a nossa vida. Perceba que o Espírito Santo planta em quem se entrega a Ele. A paciência e mansidão são parte do fruto do Espírito. Não são dons para poucos. É o fruto para todos os que permanecem em Deus e são guiados por seu Espírito. Quem permanece na videira, que é Cristo Jesus, produz esse fruto sem forçar a barra, porque esse fruto nasce da presença do Senhor. E tem mais: essa paciência é requisito para a longevidade na terra. Quem vive no fogo da impulsividade consome a própria saúde. Quem aprende a esperar guarda o corpo e a alma, ou seja, vive mais e muito melhor, pois a palavra divina confirma, como diz Lucas 21:19, na vossa paciência possuireis as vossas almas. Então, eu te convoco agora para um exercício prático hoje mesmo. Quando alguém te confrontar, quando a ofensa chegar, quando a vontade for revidar, calma, respire fundo e pense nas consequências dos seus atos e palavras. Conte até 10, se precisar, e entregue a resposta a Deus antes de abrir a boca, porque o autocontrole dos sentimentos não é opcional na vida do discípulo do Mestre Jesus. É uma constante gestão das emoções. A Bíblia diz que a resposta branda desvia o furor, mas a palavra dura acende ainda mais. Então, antes de responder, lembre-se: você aprendeu do Mestre. E quem aprendeu com Cristo não precisa gritar para ser ouvido. A paciência é a arte de esperar com o coração tranquilo, e a mansidão é a força que não precisa mostrar os dentes. Elas juntas são como asas que levam a alma para perto de Deus. Quem é paciente não se apressa. Quem é manso não se quebra. E neste caminho você descobre que o coração calmo é o lugar onde Deus mais gosta de morar. Então, acalme-se
e seja paciente.

0: Com trabalhos técnicos, Ricardo Torres, ficamos por aqui, voltando, se Deus quiser, amanhã, a partir das 7:10 da manhã, vem nos controles da Nordeste, Eudes Teixeira ET. Nordeste Evangélica.
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4: 11:57.
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1: Queridos companheiros, pastores, supervisores de campo, pastor de igrejas filiais, pastores, coordenadores de setor, pastores, dirigentes de congregação, toda a liderança da nossa igreja, eu venho com alegria fazer uma convocação a todos vocês. Próximo dia 26, aqui em Natal, será realizada a 38ª edição da nossa EBD em síntese, um trabalho por mais importante para todos nós, líderes da nossa IADERN. E Paulo, escrevendo a Timóteo, ele diz, procura apresentar-te a Deus aprovado, como obreiro que não tem de que se envergonhar, que maneja bem a palavra da verdade. A nossa EBD em síntese, dia 26, vem exatamente para nos dar mais um reforço, mais fundamentação na palavra de Deus, para que sejamos mais usados no ministério que Deus tem nos confiado. Todos vocês são bem-vindos e aguardamos com alegria, não somente no momento de crescimento, no conhecimento da palavra de Deus, mas também na comunhão. Havemos de estar aqui, nos abraçando e saudando, matando até as saudades, e vocês são bem-vindos, em nome de Jesus. Amém.
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4: Meu amado irmão, você que está sintonizado conosco todos os dias na Rádio Nordeste Evangélica, muito obrigado pela sua audiência. Quero lembrar, nós temos cultos segunda, quarta e sexta no Templo Central, terça e quinta nas congregações. Queremos também lembrar que neste final de semana que vem, estaremos aí com a 38ª EBD em síntese. Então já coloco como prioridade, viu, você está lá para participar desse trabalho abençoado. Mas na sexta-feira nós estaremos com a consagração de 9 às 11. Toda sexta-feira o pastor Martim, diretoria da igreja e coordenador de setores, dirigentes de congregações que podem estar presentes, tem a oportunidade de orar e buscar a presença de Deus. E nós estaremos nesta sexta-feira que vem no grande culto geral de doutrina com a área 3. A área 3 que compreende os seguintes setores: setor de número 4, Cidade da Esperança, a Igreja Polos, Congregação Polo Nação Santa, que é o setor 9, setor 17, Nazaré 1, Igreja Polo, setor 26, Guarapes, Igreja Polo, setor 31, Nazaré 2, Igreja Polo, e 33, Jardim de Deus, Igreja Polo. Então, esses amados irmãos estarão presentes para participar, principalmente a liderança desses setores, liderança da área 3, estará presente participando do culto de doutrina na sexta-feira. Muito bem, mas eu quero mais uma vez ressaltar aqui a 38ª EBD em síntese, que você não pode perder. Se você não fez a sua inscrição ainda, aproveite e faça a sua inscrição. Pastor Reinaldo está sempre lembrando e pedindo, dando os avisos, lembrando que você e eu, nós precisamos participar. Então, entre em ação, Já faça a sua inscrição e participe desse trabalho abençoado que vai acontecer neste próximo final de semana. Vamos continuando com o programa A Voz da Assembleia de Deus, 92.5 FM.

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1: Muito bem, meu amado irmão, chegou o momento de ouvirmos a ministração da Palavra de Deus. Eu quero chamar a sua atenção. Vamos dar a oportunidade aqui ao pastor Rubem Varela trazendo a ministração para o nosso deleite espiritual. Pastor Rubem, a paz do Senhor.
2: Queridos irmãos, irmãs e amigos, os saúdo com doce paz do nosso Senhor Jesus Cristo. Louvo a Deus pela oportunidade de estar aqui mais uma vez na companhia destes abençoados servos de Deus, pastor Joaci, pastor Jonas de Paiva Júnior. Louvamos a Deus pela companhia também daqueles que nos ajudam aqui durante a veiculação do programa Voz da Assembleia de Deus, das mais diversas formas, né? E hoje eu gostaria de chamar a atenção para um texto sagrado que está no primeiro livro de Reis. Na verdade, é uma orientação que o Davi está passando ao seu filho. E o que eu achei interessante, quando estava lendo pela última vez esse texto, né, eu não havia percebido que talvez Davi tenha sido o único rei, pelo menos das escrituras, né, para encaminhar o seu sucessor ainda em vida. Porque todos os outros deixaram tudo pronto. Me lembro de Josafá, né, que infelizmente fez tudo certinho, mas a escolha do filho foi terrível, porque ele escolheu o primogênito, ou seja, ele escolheu o que estava na linha sucessória mesmo. Deixou tudo pronto, arrumadinho. Mas esse cidadão, quando chegou ao trono, fez uma atrocidade com toda a sua família. Foi também encaminhado em vida. Mas a gente não tem assim o detalhamento, o aconselhamento, né? E ele não fez a passagem do tipo o filho sentar no trono antes dele partir. Não houve isso. Mas no caso de Davi, ocorreu isso. Diz aqui a palavra do Senhor que, aproximando-se os dias da morte de Davi, no capítulo 2 de 1 Reis, deu ele ordens. Observa bem essa expressão, ordens, né, que é a palavra hebraica para traduzida aqui para ordem, é tsavá. Perdoe-me se não consigo pronunciar corretamente. Tsavá. E que significa mandar, ordenar, dar ordens, encarregar, incumbir, decretar. Então, não é algo passível de decisão, não é algo passível de escolha. Trata-se, portanto, de um mandamento. Há situações que realmente não cabem sugestões, e essa é a diferença, para o mandamento. O ensino, ele explica o porquê, mas o mandamento é a regra inviolável, né? Porque uma vez posto o mandamento, a resistência a ele é transgressão, tá? Antes do mandamento não há transgressão. Há erro, sim, mas como não há mandamento, não há transgressão. Mas aqui o mandamento é dado. Ele disse, eu vou pelo caminho de todos os mortais. Ele está falando da morte, quer dizer, todos nós estamos caminhando nessa ladeira da vida e vamos terminar morrendo, né? Partindo da existência, salvos que forem arrebatados. Aí ele diz, coragem, pois, e ser homem. Aqui precisamos pensar nessa palavra, que é outra palavra hebraica. De novo, peço desculpas pela pronúncia equivocada, se for o caso, mas seria chazak, e que significa fortalecer, prevalecer, endurecer, ser forte, tornar-se forte, ser corajoso, ser firme, ficar firme, ser resoluto, ser persistente. Numa linguagem nossa, é não amolecer, não ser frouxo. Tá? Há uma palavra aqui, principalmente essa de resolução, quer dizer, seja definido naquilo que você quer. Líderes muito, muito frágeis, que não têm uma definição muito clara, tendem a ser permissivos e geralmente a sua liderança degringola, né? A liderança que se desfaz. Isso é dentro de uma casa. Um pai precisa ser rígido, uma mãe precisa ser rígida. Essa rigidez não significa significa aspereza. Tem gente que confunde rigidez com aspereza. Né? Não é ser rígido, não é ser áspero. Né? Você pode ser rígido, mas pode ser bem acabado. Né? Ao modo de uma parede rígida, porém bem acabadinho. Não precisa ser áspera. E há pessoas que são ásperas e confundem isso com rigidez. Né? Geralmente, a aspereza tem alguma rigidez, mas a rigidez necessariamente não tem aspereza. Né? Mas essa palavra é bem ampla, ela pode ser utilizada, por exemplo, a sustentar, encorajar, tornar forte, tornar arrojado. Perceba que parte de si para o outro. Então, um sujeito que é resoluto, é firme, mas ao mesmo tempo ele transmite essa fortaleza, que essa é a função da liderança, né? E algo que é interessante notar também é que essa palavra também é apoiar, reparar, sabe? Não deixar as coisas se desmantelarem, sustentar, suportar, aguentar o tranco, né? Apoderar-se, reter, deter, pegar, conter, apresentar força, usar a força de alguém, porque às vezes alguém pensa que liderança é apenas o uso da sua própria força. Não. Ela precisa se expandir para usar também a força de alguém. E ele diz, ser homem. Aqui eu desejo concluir esse primeiro momento e continuaremos depois, segundo a permissão do Senhor, nessa expressão ser homem. Essa aí é a palavra mesmo usada para homem no hebraico, né? Ish. Que é, na verdade, uma forma mais contraída de enosh, né? Que é a mesma coisa, homem mortal, humanidade, que refere-se ao indivíduo. Né? Mas aqui a palavra homem é bem abrangente, porque ela é homem, macho, no contraste com a mulher também é usado marido, né? No caso do casamento é chamado homem, né? Ser humano, pessoa, própria constituição humana do ser, criatura humana. Agora, vejam bem essa conotação, né, de ser homem, a de ser campeão, sabe? O homem grande, quer dizer, seja alguém, esse grande aqui, alguém influente, poderoso, sabe? Saia na frente, porque o campeão é aquele que chega na frente. Vocês percebam como é importante uma natureza firme, uma natureza poderosa, né, na constituição de um líder. E Salomão tem esse desafio enorme, ele recebe como mandamento, ele ainda é bem jovem quando ele recebe isso, e é por isso que Davi diz a ele, seja homem, que isso é extremamente necessário na vida de cada um, daqueles que recebem a missão de Deus. Eu quero concluir esse mesmo momento lembrando de uma expressão de Jeremias, quando o Senhor disse para ele que estava chamando ele, né, escolhendo ele, e que ele seria profeta, ele diz, eu sou um menino pequeno. E o Senhor repreende ele, não digas, sou um menino pequeno. E explica por que ele não pode dizer isso, né? Porque ele é chamado desde o ventre, e ele vai falar às nações, ele vai falar a reis, ele vai fechar portas e abrir portas, ele vai derrubar muros e vai edificar. Então, não dá para ser frouxo numa situação dessa, tá? Entenda que quando eu estou dizendo não ser frouxo, não estou dizendo para ser violento, mas para ser resoluto. O que é. O que tem que ser, precisa ser. E essa palavra é traduzida aqui para coragem. Esse ser homem fala de maturidade. Sobre isso, nós falaremos mais adiante, com a permissão do nosso Senhor. e Salvador Jesus Cristo, com a sua bênção e a unção do Espírito Santo.
1: Muito obrigado, pastor Rubem, pela sua participação. Vamos dando continuidade ao programa A Voz da Assembleia de Deus. Não desligue o seu rádio, fique conosco após ouvir esta palavra abençoada. Meu amado pastor Rubem, muito obrigado.

0: Muito bem, meus amados irmãos, nós queremos trazer aqui as condolências ao nosso amado irmão Evaristo, ele que perdeu a sua mãe, faleceu hoje, e nós que fazemos a Rádio Nordeste Evangélica queremos deixar as nossas condolências. Evaristo, um homem que trabalha com todo prazer, com toda alegria. Estaremos orando para Deus confortar toda a família. Muito bem, chegamos ao final do programa Voz da Assembleia de Deus. Quero agradecer a você, meu amado irmão, pela sua audiência. Deus te abençoe. Nós vamos orar agora com o nosso amado irmão Presbítero França e estaremos finalizando o programa em nome de Jesus.
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2: Pai Santo e Eterno, Deus Todo-Poderoso, muito obrigado, Senhor, por esta oportunidade de estarmos aqui na tua casa, Rádio Nordeste Evangélica, 92.5 FM. Louvando e adorando o teu santo e poderoso nome através da ministração da tua palavra. Pai Santo querido, rogamos a ti, Senhor, bênçãos para aqueles que estão nos hospitais, Senhor, restauração de saúde, para aqueles que estão nos presídios, casa de recuperação, asilos. Pai Santo querido, chega assim, Senhor, em todos os teus servos que têm feito suas petições, para alcançar de ti, Senhor, a graça e a misericórdia, para ser restaurado, Senhor, a saúde. Pai Santo, te peço, ó Pai, em nome de teu filho amado Jesus, chega em todos os pastores, dirigente de congregação, coordenador de setor, a nossa presidência, nosso pastor presidente, pastor Martinho da Silva, e toda a sua mesa diretora, Senhor, dando mais sabedoria a cada dia que se passa, Senhor, e nos deixando cada dia mais próximo de ir para os céus. Pai Santo querido, para que o teu nome seja glorificado em todos os teus feitos através de teus servos aqui na terra. Pai Santo querido, nós te louvamos por este momento aqui no programa Voz de Assembleia de Deus, e te agradecendo também, Senhor, por cada rádio ouvinte da Rádio Nordeste Evangélica FM, que nos deu o prazer de estar aqui todos os dias, Senhor, louvando e adorando o teu nome através dos louvores e ministração da tua palavra. Em nome de Jesus Cristo, nós te louvamos e já te agradecemos, desde já e para todo sempre. Amém.
0: Recebamos a bênção, a graça de nosso Senhor e Salvador Jesus Cristo, o amor de Deus e a comunhão do Espírito Santo esteja com todos, agora e sempre. Amém.
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1: Começando juntos em mais uma tarde abençoada, mais um bloco de notícias na 92 FM. A primavera de 2026 começa nesta terça-feira, 22 de setembro, no Hemisfério Sul. Oficialmente, a Estação das Flores, como é conhecida, tem início às 9h05 da noite, pelo horário de Brasília, e vai até o dia 21 de dezembro, quando começa o verão. De modo geral, a primavera marca a transição do clima seco e frio do inverno para o clima quente e úmido do verão. Basicamente, significa o fim da estiagem e a volta das chuvas à maior parte do país. Exceção geralmente feita apenas para uma porção das regiões norte e nordeste, em que, apesar de dias mais quentes, ainda são registradas poucas chuvas. Neste ano, os últimos dias do inverno foram marcados pela atuação de um ciclone extratropical que provocou mudanças no tempo em várias regiões do país. E a chegada da primavera não deve encerrar a ocorrência desses fenômenos. Meteorologistas alertam que um novo ciclone poderá se formar entre o fim deste mês de setembro e o início de outubro, com potencial para ser ainda mais intenso. A primavera 2026 também deverá ser marcada por temperaturas acima da média em grande parte do território nacional. O cenário é influenciado pelo fortalecimento do fenômeno El Niño, cujos efeitos tendem a ficar mais evidentes entre outubro e novembro. Em relação às chuvas, a região sul apresenta maior probabilidade de registrar volumes acima da média histórica. Já as regiões norte, nordeste, centro-oeste e sudeste devem ter precipitações próximas ou abaixo do normal para o período. Lembrando que chuva abaixo da média não significa ausência de temporais. Episódios localizados de chuva intensa poderão ocorrer em diversas regiões ao longo da primavera. E em alusão ao Dia Mundial Sem Carro, celebrado nesta terça-feira, a Secretaria Municipal de Mobilidade Urbana de Natal realiza uma edição especial do Ciclo Natal, com percurso noturno pelas ruas da capital. A concentração dos participantes está marcada para as 19 horas no Bosque das Mangueiras e a largada está prevista para as 20 horas. A atividade integra a programação da Semana Nacional de Trânsito. A iniciativa busca estimular o uso da bicicleta como alternativa de deslocamento e chamar a atenção para a convivência segura entre os diferentes modos de transporte que compartilham o espaço urbano. O passeio também propõe uma reflexão sobre a ocupação das ruas e a convivência entre pedestres, ciclistas, motociclistas e motoristas, além de abordar questões relacionadas à mobilidade sustentável e à segurança viária. Edição e apresentação de Sandra Cerqueira, com informações da Agência Rádio 2 e da STTU. Voltaremos às 14 horas com mais notícias.
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3: 13 horas e 4 minutos.
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1: 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Está no ar mais uma edição do Nordeste Evangélica Informa. As regras para adesão ao Simples Nacional mudaram e o prazo para entrar no regime simplificado foi antecipado. A opção, que antes era feita pelas empresas em janeiro, precisa ser formalizada agora, neste mês de setembro. A mudança foi trazida pela regulamentação da reforma tributária. Portanto, as micro e pequenas empresas que pretendem ingressar no regime em 2027 devem fazer a solicitação no portal do programa até o dia 30 de setembro. Esse prazo vale também para profissionais autônomos que ainda atuam como pessoa física, mas que avaliam ou já decidiram que vão atuar como pessoa jurídica em 2027, enquadrando-se no regime simplificado de tributação. Começa o pagamento da sexta parcela do Pé de Meia. O repasse será feito até o dia 28 de setembro, conforme o mês de nascimento. Recebem hoje os estudantes nascidos em março e abril. Para receber é necessário ter frequência de pelo menos 80% nas aulas de julho e no mesmo período será paga a primeira parcela aos estudantes da educação de jovens e adultos. Também poderão ser liberados pagamentos de meses anteriores para estudantes cujos dados tenham sido enviados ou corrigidos pelas redes de ensino. O calendário completo está disponível na página do Pé de Meia e no aplicativo Caixa Tem. A consulta também pode ser feita pela internet na página estudante.pedemeia.mec.gov.br. Repito, estudante.pedemeia.mec.gov.br. Edição e apresentação de Sandra Cerqueira, com informações da Receita Federal e do Ministério da Educação. Contamos com a sua audiência às 15 horas.
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3: 14:03.
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12: 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Queridos companheiros, pastores, supervisores de campo, pastor de igrejas filiais, pastores, coordenador de setor, pastores, dirigentes de congregação, toda a liderança da nossa igreja, eu venho com alegria fazer uma convocação a todos vocês. Próximo dia 26, aqui em Natal, será realizada a 38ª edição da nossa EBD em síntese, um trabalho por mais importante para todos nós líderes da nossa IADERN. E Paulo, escrevendo a Timóteo, ele diz: procura apresentar-te a Deus aprovado, como obreiro que não tem de que se envergonhar, que maneja bem a palavra da verdade. A nossa EBD em síntese, dia 26, vem exatamente para nos dar mais um reforço, mais fundamentação na palavra de Deus, para que sejamos mais usados no ministério que Deus tem nos confiado. Todos vocês são bem-vindos e aguardamos com alegria, não somente no momento de crescimento, no conhecimento da palavra de Deus, mas também na comunhão. Havemos de estar aqui nos abraçando e saudando, matando até as saudades, e vocês são bem-vindos em nome de Jesus.
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18: Boa tarde para você, 2:08 na capital potiguar. Estamos iniciando mais um Feliz com Jesus nesta tarde abençoada de terça-feira, hoje 22 de setembro do ano 2026. Este é o dia que o Senhor fez. Regozijemo-nos, alegremo-nos nele. Eu sou Gerson Câmara, ao meu lado está o Eudes Teixeira. Produção musical do Evaristo Filho, a direção geral do pastor Aldo Dantas. Vamos juntos até às 5:40 dessa tarde. Feliz com Jesus, aqui em 92.5, a emissora das Boas Novas. Há 31 anos, estamos anunciando Jesus em primeiro lugar, abençoando os céus do Rio Grande do Norte com o Evangelho da Paz. Boa tarde.
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18: E a gente já começa cantando louvores a Deus nessa tarde, em gratidão por tudo que ele é, por tudo que ele faz. Queremos parabenizar também o nosso querido irmão Mariano Justino Dantas, né? Mariano Dantas, apresentador do programa Boas Novas, no sábado à noite, aqui na nossa emissora. Parabéns, Mariano, felicidades. Parabéns a todos os aniversariantes desse dia, dessa semana, deste mês de setembro. Que Deus continue abençoando rica e poderosamente a você e a toda a sua família. É o desejo do nosso coração. E para celebrarmos esse dia, para adorarmos a Deus, em gratidão por tudo que ele é e faz, louvemos a ele.

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1: Boa tarde para você, 2:18 agora na capital potiguar. Feliz com Jesus, informa para você que amanhã, quarta-feira, tem círculo de oração nas congregações da Assembleia de Deus, Betfagé, Boa Esperança, Boas Novas, Bom Jardim, Cafarnaum, Centenário, Cidade Nova 2, Cidade Satélite, Congregação Ebenezer, Estrela da Manhã, Efrata, Fonte de Esperança, Fonte de Luz, Golandim, Geração Eleita, Heróis da Fé, Jardim América, Jardim de Deus, Jardim Progresso, Jardim das Nogueiras, Lagoa Azul, Lagoa Nova, Mãe Luísa, Maranata, Mirassol, Monte Hebron, Morro do Careca, Monte Santo, Nascidos em Cristo, Nazaré 1, Niterói, Nova Aliança, Nova Canaã, Novas de Alegria, Nova Descoberta, Nova República, Novo Amarante, Nação Santa, Nova Esperança, Olho d'Água, Pajuçara Sítio, Passo da Pátria, Peniel, Pirangi, Porta das Ovelhas, Porta da Salvação, Presidente Bandeira, Redinha, Rego Muleiro, Rocas, Santarém, Bairro, Soledade 2, Sol da Justiça e Vale do Aijalon. Todas estas congregações estarão realizando amanhã, pela manhã, consagração, à tarde, continuação do círculo de oração. E estamos em campanha nacional de oração, 24 horas ininterruptas de oração durante todo o ano, apresentando a Deus, né, a Igreja e a nação brasileira. Então você é convidado a participar desse momento todo especial. Toda sexta-feira, no Templo Sede, na Praça Gentil Ferreira, acontece culto geral de instrução e doutrina. Às quintas-feiras, nas congregações, às sextas-feiras, no Templo Sede. Você é convidado a participar a partir das 7 horas da noite. Vem aí a 38ª EBD em síntese. Já estamos na semana da EBD em síntese, em a 38ª edição, com o tema O Deus da Aliança. Será agora sábado, dia 26 de setembro. Se você não se inscreveu ainda, dá tempo de fazer sua inscrição. Se inscreva agora mesmo em ebdemsíntese.com.br. ebdemsíntese.com.br. Esta edição estará acontecendo no Templo Sede, na Praça Gentil Ferreira, no bairro do Alecrim, também na Congregação Candelária, na Rua Barão de Serra Branca, 1380. Fica a dica, o convite para você. E domingo tem a EBD, né? Estaremos estudando a lição 13, a última lição do trimestre. E o tema A Missão Continua em Nós. É o tema da lição, da última lição desse trimestre, para você participar na Sala dos Adultos, em uma das nossas congregações, no próximo domingo. 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
1: Quero aqui enviar um abração todo especial para Graça Imperial, ligadinha com a gente, ela na Zona Norte, ela e toda a sua família, enviando o próximo louvor para a meditação dos filhos, das noras, dos netos, né, de toda a família, do seu esposo também. Nosso abraço a todos. Um abraço especial para o Francisco Moreira e a Cíntia, lá no Soledade 2, sempre ligadinho com a gente. Muito obrigado. Direto do Pernambuco, está conosco o nosso querido José Adriano. Boa tarde, José. Bem-vindo. Lucimar e Luzia, lá no Soledade. Maria Gorgoni, também feliz com Jesus. É, Maria Gorgoni, hoje é dia 22 de setembro, início de mais uma primavera. Olha que maravilha. Que bênção, hein, gente? Início da primavera. Começa hoje oficialmente às 21 horas e 5 minutos, 9 e 5 da noite de hoje. Mais uma primavera chegando. Vamos cantar louvores a Deus em gratidão por tudo. A gente volta já.

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1: Boa tarde para você, agora 2:48 na capital dos potiguares. Direito do Consumidor chegando. E o preço da cesta básica em Natal registrou uma queda de 0,65% em agosto, mês passado, né? E se mantém como a segunda mais barata entre as capitais. Segundo dados do Departamento Intersindical de Estatísticas e Estudos Socioeconômicos do DIEESE, o custo total da cesta na capital potiguar foi de R$ 627,47 mês passado. O valor da cesta básica acumulou uma elevação de 5,07% ao longo deste ano. No acumulado dos 12 meses, a variação registrada foi de 0,87%. O levantamento aponta também que o tempo de trabalho necessário para um potiguar com salário mínimo adquirir a cesta básica é de 85 horas e 9 minutos. As maiores quedas foram registradas na banana, com 7,13% a menos, né? O valor baixou aí, mas esse mês eu estou percebendo que o valor subiu um pouquinho, viu? Preço subiu. Açúcar cristal teve uma redução de menos 2,75%. O arroz agulhinha, o mês passado, teve uma redução de menos 1,31%. Também houve retração no preço do café em pó, com menos 1,01%. E esse mês eu tenho percebido que tem baixado um pouquinho mais esse produto, café em pó. Pão francês reduziu aí menos 0,85%, feijão carioca menos 0,41%, carne bovina de primeira menos 0,25% e o tomate menos 0,21%. As altas foram registradas no leite integral, subiu aí 3,98%. No óleo de soja teve um aumento de 1,89%, na farinha de mandioca 0,74% e a manteiga subiu 0,35%, dados do DIEESE referentes ao mês passado, mês de agosto. Agora são 2:50, é sempre bom saber, né? E acompanharmos aí o preço, tá certo? Dos produtos e fazermos sempre que possível aquela economia diária, né? No dia, por exemplo, tem dias aí que tem promoção na carne e outros dias tem promoção nas frutas e verduras, então tem que sempre dar uma passadinha ali, dependendo, claro, da localização, né? Porque às vezes, dependendo da distância, não vale a pena, mas é sempre bom, se possível, sendo necessário, sendo possível, você dar aquela passadinha diária no mercado para comprar apenas aqueles produtos da promoção. Vale a pena, né? Dá uma economia bem legal, bem substancial no final de cada mês. Agora são 12:51 na capital potiguar. A gente volta já.

Boa tarde para você, agora 12h58 na capital do Rio Grande do Norte. Feliz com Jesus aqui na Nordeste Evangélica. Um abração para o Adriano lá em Pernambuco, dizendo que hoje tá 36 graus lá. Pois é, rapaz, Adriano, aqui também tá um pouquinho mais quente, tá? Tenho percebido hoje, tem esquentado bastante, hoje tá um dia mais quente. Mas a tendência é essa mesmo, tá? Estamos começando aí a primavera a partir de hoje, né? Depois vem o verão. E aí a tendência é que nesse período de transição a temperatura comece a ficar um pouquinho mais elevada, mas é assim mesmo. E esperamos que ventos bons venham por aí, né? Para pelo menos amenizar o calor. E vamos seguindo, adorando a Deus, sempre feliz com Jesus. Um abraço para a Edna Elias também conosco. Muito obrigado, Edna, pelo carinho. A paz do Senhor para você. Deus abençoe a Marília Lemos. Boa tarde, Marília. A paz do Senhor também. Deus abençoe a sua vida. A Zilma lá na Zona Norte, no Panorama, sempre feliz com Jesus. A Cláudia Cristina na cidade do Grude. Qual é a cidade do Grude? Extremo, só pode ser, né? E que essa cultura não desapareça, viu? Que Extremóis continue sendo essa cidade conhecida pelo grude, né? Comida boa aí, a cultura. E sempre presente na vida desses cidadãos maravilhosos da cidade de Extremóis. A primeira vila do Rio Grande do Norte, né? Então, e é uma cidade que mais cresce hoje, uma das que mais crescem aqui na região metropolitana. É a cidade de Extremóis. Nosso carinho, nossa saudação a todo o povo de Deus na cidade de Extremóis. Elizabeth, boa tarde para você também, um abraço. Muito obrigado pelo carinho do Jorge André, sempre feliz com Jesus, né, Jorge? Graças a Deus. Olha aí, já enviou uma foto, rapaz, ó, a família toda no carro e ouvindo a gente, presbítero André e a nossa irmã Eliette, as filhas também, Fernanda e Débora. Coisa boa, né? Que maravilha. Fico muito feliz pelo carinho que você tem para conosco, tá? Enviando uma foto aqui de toda a família reunida no carro.

0: ouvindo a nossa Nordeste Evangélica. Um prazer mesmo. 15h pontualmente, Sandra Cerqueira chega com mais uma edição do Nordeste Informa. A gente volta já já.
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2: Muito obrigada pela sua sintonia. Confira os destaques desta edição. A Agência Nacional de Telecomunicações, Anatel, anunciou 6 medidas cautelares para reforçar o combate ao chamado spoofing, prática em que chamadas telefônicas são realizadas com a identificação de origem adulterada, dificultando a identificação de quem realmente fez a ligação. Em outras palavras, são aquelas ligações que usam números falsificados para enganar consumidores. Segundo a agência, esse tipo de fraude é frequentemente utilizado em golpes e outras atividades irregulares, já que o número exibido na tela do telefone pode não corresponder ao verdadeiro originador da chamada. As medidas foram direcionadas a empresas identificadas como responsáveis por grande volume de chamadas com indícios dessa prática. A Anatel determinou 2 frentes de atuação. A primeira busca rastrear a cadeia de encaminhamento das ligações para identificar quem efetivamente originou o tráfego irregular. A segunda prevê o bloqueio das chamadas associadas ao spoofing. De acordo com a agência reguladora, as empresas deverão adotar providências para interromper o tráfego suspeito em até 5 dias após serem notificadas. Também terão até 30 dias para apresentar relatórios detalhando o rastreamento das ligações. Caso não consigam identificar a origem das chamadas, as operadoras e empresas envolvidas deverão justificar formalmente a impossibilidade e comprovar as tentativas realizadas para localizar os responsáveis. A Corregedoria Geral de Justiça do Rio Grande do Norte publicou uma nova regra que unifica e facilita a gratuidade em cartórios de registro civil em todo o estado. De acordo com a Defensoria Pública do Estado, que fez a solicitação, a medida amplia o acesso e protege o cidadão contra procedimentos diferentes e conflitantes. Serviços como a emissão de certidões e a habilitação para casamento passam a contar com um procedimento mais simples e acessível. A nova regra proíbe expressamente que os cartórios julguem a condição financeira de alguém com base em roupas, aparência ou pela presença de advogado. Para evitar qualquer constrangimento, os documentos emitidos de graça terão apenas a expressão isento de emolumentos, sem termos que rotulem o cidadão. Segundo a Defensoria, o formulário de pedido pode ser preenchido de forma presencial ou pela internet. Os cartórios estão proibidos de cobrar taxa de impressão ou digitalização e devem obrigatoriamente auxiliar quem tem dificuldade de leitura ou escrita. Além disso, todos os cartórios do estado têm até 15 dias para fixar cartazes visíveis informando claramente os direitos da população. Sandra Cerqueira na edição e apresentação com informações da Anatel, Tribuna do Norte e Corregedoria Geral de Justiça. Retornaremos às 16 horas com mais informações para você.
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4: 15 horas e 5 minutos. 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

0: 3h26 na capital dos Potiguares. Boa tarde para você que acompanha a gente, adorando a Deus aqui na capital, no interior. O nosso muito obrigado. Um abraço para o Gleison. Gleison Barbosa está ali em São José de Mipibu, ligadinho com a gente. Ele informa o seguinte: olha, Gerson, aqui na rua Érico Veríssimo, no bairro Bosque das Colinas, tem um cano estourado, né? Então é água para todo lado. Então, com certeza, esse vazamento vai gerar falta de água. Então, você que está no Bosque das Colinas, muita atenção, dá para evite aí gastar demais para não faltar. Com certeza, a KRN vai estar dando uma passadinha por aí. Para tirar esse vazamento, tem que fazer o desligamento, né, da água e consertar esse cano que está estourado, como diz aqui o nosso querido irmão, Gleison Barbosa. Maravilha. Então, lá no Bosque das Colinas, na rua Érico Veríssimo, tem um cano estourado. E aí, com certeza, economize água aí para não faltar, para não ficar sem, né? Fica aí a dica, tá? 3h27 em Natal, quero aqui enviar um abraço para o André Lima. Boa tarde, André. Trabalhando e ouvindo a gente sempre, né, André? Graças a Deus. Também conosco está o Ricardo. Boa tarde, Ricardo. Ney Franklin, adorando a Deus com a gente, enviando o próximo louvor para a meditação dos seus filhos. A Núbia, feliz com Jesus, hein, Núbia? Graças a Deus. Obrigado aí pelo carinho, pela sintonia de sempre. Deus abençoe a sua vida. Também conosco, ali em Capim Macio, no condomínio Ilhas Gregas, está conosco o nosso querido irmão Iranildo e a missionária Renata, né? Muito obrigado aí pelo carinho, pela participação, meus irmãos. Que Deus os abençoe poderosamente. Um abraço para o Elígio e a irmã Cleonice. Estão na audiência ali em Cobé, distrito de Veracruz, acompanhando a nossa Nordeste. Obrigado. Cláudia Cristina, boa tarde, boa tarde. Um abraço, Cláudia, para você e toda a sua família. Elizabeth, eu não vou nem dizer. Cláudia, Elizabeth está conosco. Muito obrigado pelo carinho, a paz do Senhor. Deus abençoe. Zélia Gomes, a paz do Senhor para você. Muito obrigado aí pelo carinho, pela participação. Deus abençoe a sua vida em nome de Jesus. São 3h28 e agora eu disse 3h28 em Natal. Vamos ao intervalo, a gente volta já.
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1: Agora 3 horas e 43 minutos em Natal, feliz com Jesus, aqui na Nordeste Evangélica, contando com a sua audiência, tudo fica ainda melhor. Muito obrigado pelo carinho, pela participação de sempre. 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
1: É isso, meio ambiente chegando, lembrando que a primavera começa daqui a pouquinho, às 19 horas e 5 minutos, né? Mais uma primavera chegando, coisa boa, hein? E a gente traz a informação de que o Parque de Capim Macio ganhou uma trilha autoguiada voltada à educação ambiental e aos conhecimentos sobre a flora de Natal. Projeto Caminhos da Conservação foi lançado em uma parceria entre a Prefeitura, por meio da Censur e da equipe do Planta Natal. A nova trilha conta com 20 QR codes distribuídos pelo parque. Ao apontar a câmera do celular para esses códigos, para esses QR codes, os visitantes poderão acessar vídeos com informações sobre espécies encontradas na unidade. Os conteúdos apresentam características morfológicas e fisiológicas das plantas. Os materiais também ajudam, abordam aí, né, aspectos ecológicos, econômicos e culturais relacionados às espécies presentes no espaço do parque. Dessa forma, o percurso fica ainda melhor, né? O percurso pelo parque passa a funcionar como uma experiência de observação e aprendizado. O visitante pode conhecer as espécies diretamente no ambiente onde elas se desenvolvem e, ao mesmo tempo,

0: compreender a importância da conservação. Para o Parque Ecológico de Capim Macio, está localizado na rua Missionário Joel Carlisson, sem número, no bairro Capim Macio, aqui em Natal. Localizado ali por trás do supermercado Açaí da Engenheiro Roberto Freire. O horário de funcionamento diariamente das 5 da manhã ao meio-dia e das 14 às 22 horas. Fica uma dica a mais para você que acompanha a gente aqui no Meio Ambiente de hoje.
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0: 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Quero aqui enviar um abraço especial para você que está acompanhando a gente no trânsito pelas ruas de Natal, nos dando aquela carona amiga, ou mesmo pelas estradas do Rio Grande do Norte. A Nordeste vai seguindo aí ao seu lado, abençoando sua vida com o Evangelho de Cristo. Um abraço para Socorro acompanhando a gente. Boa tarde, Socorro, que a paz do Senhor Jesus Cristo esteja presente aí no seu coração, na sua vida, na sua família. Muito obrigado mesmo. Edna Elias também conosco. Muito obrigado pelo carinho do Alan Pereira. Boa tarde, boa tarde. Deus abençoe a nossa querida Vitória lá em São Paulo do Potengi, sempre, sempre acompanhando a gente. Um abraço especial para todo esse povo. A Graça Basílio em Parnamirim. Enfim, todos na Valéria, sua mamãe também. Todos que acompanham aqui a nossa Nordeste Evangélica. A você, meu irmão, a você, minha irmã. Vamos cantar, vamos louvar, vamos adorar a Deus. A gente volta já. Música.

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1: Olha, 3h59 agora na capital potiguar. Boa tarde para você, Analine Gouveia, Feliz com Jesus, né? Marília Lemos, Graça, também Imperial, também conosco. Jeane, lá no Setor 17, boa tarde, boa tarde. A paz do Senhor para aí, Gilvan Batista, boa tarde, Gilvan. Belíssimo louvor, né? Para você na tarde Feliz com Jesus. Foi um pedido aqui, uma solicitação da Damiana Carlinda, e oferecendo para a meditação de todos ali no trabalho, na escola Casa Maternal, ouvindo também a nossa programação. Muito obrigado pelo carinho de todos vocês, que Deus continue abençoando vossas vidas. Agora quem chega é Sandra Cerqueira com mais edição do Nordeste Informa. A gente volta já já.
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2: 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O Brasil terá uma nova temporada de cruzeiros a partir de outubro. E a oferta de leitos vai crescer 24% em relação à temporada anterior. Segundo o Ministério do Turismo, serão mais de 831 mil vagas em 8 navios que vão operar na costa brasileira. A programação prevê 675 escalas e 187 roteiros durante a temporada 2026-2027. A expectativa do governo é de que o setor movimente mais dinheiro na economia brasileira do que no ciclo anterior. Na temporada passada, os cruzeiros geraram 4 bilhões e 280 milhões de reais. Segundo o Ministério do Turismo, passageiros e tripulantes gastam principalmente com alimentação, comércio, transporte, passeios e hospedagem. Nas cidades onde os navios fazem escala, o gasto médio é de cerca de R$ 801 por cruzeirista. Já nos locais de embarque e desembarque, onde o turista costuma permanecer por mais tempo, a média chega a R$ 962 por passageiro. Na temporada 2025-2026, foram criados mais de 64 mil postos de trabalho relacionados à atividade de cruzeiros. Desse total, mais de 63 mil foram empregos diretos e indiretos em atividades ligadas ao setor. A Prefeitura do Natal, através da Secretaria Municipal da

0: igualdade racial, amplia o acesso à carteira de identificação da pessoa com transtorno do espectro autista, com o projeto CIPTEA Itinerante. A iniciativa leva o atendimento para diferentes regiões da cidade, facilitando o acesso ao documento para pessoas com TEA e suas famílias. Não é necessário agendamento, basta comparecer ao local na data prevista, dentro do horário de atendimento, com a documentação necessária para a emissão da carteira. Entre os documentos solicitados estão RG, CPF, comprovante de endereço, laudo médico com o CID e CRM, foto 3x4 e informações como tipo sanguíneo, endereço e telefone. Para o responsável legal ou cuidador, são solicitados documento de identificação, comprovante de residência, telefone e e-mail. Atendimentos acontecem presencialmente na loja Nordestão do Alecrim, na Avenida Presidente Bandeira, número 717, nos dias 23 e 24 de setembro, das 9 às 14 horas. Edição e apresentação de Sandra Cerqueira, com informações do Ministério do Turismo e da Prefeitura do Natal. Fique ligado, tem mais informações às 17 horas.
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3: 16:03.
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5: Queridos companheiros, pastores, supervisores de campo, pastores de igrejas filiais, pastores, coordenadores de setor, pastores, dirigentes de congregação, toda a liderança da nossa igreja, eu venho com alegria fazer uma convocação a todos vocês. Próximo dia 26, aqui em Natal, será realizada a 38ª edição da nossa EBD em síntese, um trabalho por mais importante para todos nós líderes da nossa IEADERN. E Paulo, escrevendo a Timóteo, ele diz: procura apresentar-te a Deus aprovado, como obreiro que não tem de que se envergonhar, que maneja bem a palavra da verdade. A nossa EBD em síntese, dia 26, vem exatamente para nos dar mais um reforço, mais fundamentação na palavra de Deus, para que sejamos mais usados no ministério que Deus tem nos confiado. Todos vocês são bem-vindos e aguardamos com alegria, não somente no momento de crescimento, no conhecimento da palavra de Deus, mas também na comunhão. Havemos de estar aqui nos abraçando e saudando, matando até as saudades, e vocês são bem-vindos, em nome de Jesus. Amém.
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1: Boa tarde para você, agora 4:16 na Grande Natal e agora chegamos àquele momento especial de meditação na palavra. Pastor Elinaldo ministrando.
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2: Meus caros irmãos e amigos, neste programa continuamos a refletir sobre os exemplos de caráter cristão conforme a palavra de Deus. Neste programa, nos deteremos de modo bastante resumido, com muita reverência e temor, sobre o personagem mais importante que já pisou na terra. Refletiremos sobre Jesus, o homem de caráter perfeito. É praticamente impossível descrever a grandeza de sua personalidade e do seu caráter supremo com palavras humanas. Sua entrada no seio da raça humana, em seu estado de miséria espiritual, não somente significou Deus entre nós, o Emmanuel, conforme Mateus 1:23, mas também sua missão salvífica, em cumprimento à promessa do Criador de redimir o homem caído desde o Éden. Ele se humanizou como a semente da mulher que haveria de ferir a cabeça do diabo, conforme Gênesis 3:15. Na eternidade, ele tinha todos os atributos da divindade, de onisciência, onipotência e onipresença, e tantos outros, somente a ele inerentes ou absolutos e intransferíveis. Mas, ao encarnar no ventre da mulher, tornou-se o filho do homem, absorvendo temporariamente as limitações do ser humano, para que pudesse experimentar a vida humana em todos os seus mais diferentes aspectos e circunstâncias. Ele se despojou de seus atributos e de sua glória para submeter-se ao plano do Pai em relação à salvação do mundo. Diz Paulo aos Filipenses que Jesus, sendo em forma de Deus, não teve por usurpação ser igual a Deus, mas aniquilou-se a si mesmo, tomando a forma de servo, fazendo-se semelhante aos homens, e achado na forma de homem, humilhou-se a si mesmo, sendo obediente até a morte e morte de cruz. Pelo que também Deus o exaltou soberanamente e lhe deu um nome que é sobre todo nome, para que ao nome de Jesus se dobre todo o joelho dos que estão nos céus e na terra e debaixo da terra, e toda a língua confesse que Jesus Cristo é o Senhor, para a glória de Deus Pai. Filipenses 2:6-11. Ele era ao mesmo tempo Deus homem e o homem Deus, possuindo as naturezas divina e humana, na incompreensível união hipostática, o que o torna inalcançável em sua dimensão plena de sua natureza pela mente finita e limitada do homem. Para entender o seu caráter, no âmbito deste estudo, em que apresentamos exemplos de homens e mulheres que foram protagonistas da história bíblica, precisamos analisar alguns aspectos de sua vida, retratados nas Escrituras, tanto em termos proféticos, como em seu nascimento, seu desenvolvimento humano e experiências que vivenciou no confronto com a realidade espiritual e humana em que foi introduzido para cumprir o plano de Deus para a redenção da humanidade. Ele era o verbo que estava com Deus, e o verbo era Deus. Ele estava no princípio com Deus, conforme João 1:1-2, o que nos remete à sua divindade e eternidade. Mas esse verbo não se manteve só na eternidade. Ele se tornou homem por desígnio supremo de Deus, o Pai, para resgatar as criaturas das forças do mal que perturbaram e prejudicaram a história do homem, feito imagem e semelhança de Deus, por causa do pecado e da queda. Diz João: e o verbo se fez carne e habitou entre nós, e vimos sua glória, a glória como a glória do unigênito do Pai, cheio de graça e de verdade. João 1:14. Abstraindo a sua condição divina, seu caráter humano revelou qualidades especiais. Sofreu necessidades humanas como cansaço, fome, sono, alegria, tristeza e muito mais. Como homem, Jesus experimentou também o que é ser tentado. podemos depreender que as forças do mal investiram contra ele não só no mundo da tentação, mas em diversas áreas da vida, incluindo a área moral.

mas ele em tudo foi o grande vencedor. Ele venceu todas as fontes da tentação, venceu o mundo. Ele disse aos seus seguidores: tenho-vos dito isso para que em mim tenhais paz. No mundo tereis aflições, mas tende bom ânimo, eu venci o mundo. João 16:33. Ele venceu a carne, a natureza carnal do homem. Diz a Bíblia, nesta previsão, disse da ressurreição de Cristo que a sua alma não foi deixada no Hades, nem a sua carne viu a corrupção. Atos 2:31. Ele venceu o diabo em todos os embates e confrontos. Diz a Bíblia, então disse Jesus: vai-te, Satanás, porque está escrito: ao Senhor teu Deus adorarás e só a ele servirás. Então o diabo deixou, e eis que chegaram os anjos e o serviram. Mateus 4, 10 e 11. Uma síntese do seu caráter e de sua vitória total sobre o pecado está nos livros, no livro aos Hebreus, escrito assim: porque não temos um sumo sacerdote que não possa compadecer-se das nossas fraquezas. Porém, um que, como nós, em tudo foi tentado, mas sem pecado. Hebreus 4,15. Neste início de ano, eu pergunto: qual a sua relação com Deus? Que lugar você tem dado a Jesus Cristo em sua vida? Você faz como a maioria das pessoas, que deixam Deus em último lugar, que dão mais valor às coisas terrenas do que a Deus? Meu conselho: se quer ter um seguro de vida espiritual, aceite a Cristo como seu Salvador, hoje mesmo. Eu quero orar por vocês. Querido e bondoso Deus, nosso Pai, agradeço a ti, Senhor. Ó Deus, nesta programação, transmitindo a tua santa palavra, abençoe todos os irmãos e amigos, evangélicos ou não, que estão na audiência deste programa. Abençoe todo o seu lar, sua família, em nome de Jesus. Amém. Até o próximo programa, se Deus quiser.

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0: Agora 4 horas e 42 minutos em Natal. Educação em Destaque chegando com a seguinte informação. Os participantes do Enem 2026 já podem consultar a nova cartilha sobre a prova de redação. Material produzido aí pelo INEP reúne questões para a preparação e explica os critérios usados na correção dos textos. A cartilha detalha as 5 competências avaliadas e apresenta redações que receberam notas altas em 2025, acompanhadas aí de comentários pedagógicos. Na prova, o participante deve escrever um texto dissertativo argumentativo de até 30 linhas, a partir do tema proposto, os textos motivadores e também dos conhecimentos adquiridos. A redação vai ser corrigida por 2 avaliadores, com notas de até 1000 pontos para cada correção. A nota final vai ser a média das 2 avaliações. As provas do Enem 2026 vão ser aplicadas nos dias 8 e 15 de novembro. A redação vai ser feita no primeiro dia, junto com as provas de linguagem e ciências humanas. A cartilha está disponível no portal do INEP em gov.br/INEP. Vale a pena você, estudante, dar aquela olhadinha na cartilha, né? Conhecer um pouco mais sobre essas 5 competências que serão avaliadas no texto, na redação, e realmente dar uma olhada nessas redações que tiveram nota 1000 aí no Enem do ano passado. É a dica que a gente traz para você. Isso vai ajudar bastante, com certeza. O seu conhecimento de mundo é fundamental, né? Para você redigir, para você escrever um texto, uma redação com um tema gerador, né? O tema gerador que será o tema proposto aí no dia da avaliação. Mas são tantas. Uma coisa é certa. São temas do dia a dia, do que nós estamos vivendo atualmente, né? Então, fica aí a dica, o bizu, né? Digamos assim, um pouquinho assim, para você já ir começando a pesquisar, a estudar, a cada vez mais melhorar a sua redação. Com certeza você já começou, não de agora, mas de algum tempo, né? A cada vez mais melhorar esse texto, essa redação, e isso com certeza essa cartilha só vem a ajudar um pouco mais, né? Trazer mais subsídios para você melhorar ainda mais o seu texto final. Fica a dica aí no quadro de educação de hoje.
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0: Faltando 15 minutos para as 5 da tarde, vamos seguindo e abraçando a você que está acompanhando a gente, adorando a Deus conosco. Muito obrigado pelo carinho, pela sintonia, pela participação. Deixa eu dar uma olhadinha, Gilvão. Um abraço para o irmão Rui e a irmã Isa, acompanhando a nossa Nordeste também. Muito obrigado, boa tarde. Para você também, meu irmão, minha irmã, que acompanha a gente em casa, no carro, no trabalho. Muito obrigado aí por ter escolhido essa emissora para sintonizar na tarde de hoje. Hoje, quero aqui enviar também um abraço para o André Lima, ligadinho com a gente. Muito obrigado, André, pelo carinho, pela participação. Sidney Dias, boa tarde, Sidney. Um abração para você, meu irmão. Que a paz do Senhor Jesus Cristo esteja aí presente no seu coração, na sua vida. Vamos cantar, vamos louvar a Deus, vamos adorar o Senhor. A gente volta já.

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2: Quatro e 51 na Grande Natal, boa tarde para você, sintonizado na melhor Nordeste Evangélica, a emissora das boas novas. Um abraço para o nosso querido irmão Mariano Justino Dantas, aniversariante do dia de hoje. Parabéns, Mariano, mais uma vez. O Amailson Santos te parabeniza, o Herbert, toda a equipe da Rádio Nordeste, tá certo? Deus continue abençoando você e a toda a sua casa, sua família, que este ano se cada vez multiplique mais, né? Muitos anos de vida para você e toda a sua família, e com muita saúde, com muita paz, com muitas bênçãos vindas na parte de Deus, tá bom? O nosso abraço, nossa saudação, a nossa lembrança aí, deixando para sua meditação Salmo 103, verso 2, que Deus te abençoe rica e poderosamente. Agora vamos a mais um louvor bonito. Daqui a pouquinho a gente volta. É tarde de celebração.

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1: Agora são 4h57 em Natal. Boa tarde para você, ligadinho conosco, sintonizado na melhor. E agora você pode também participar conosco pelo WhatsApp 988-26-2255, WhatsApp da nossa programação, da nossa Nordeste Evangélica, também trazendo aqui o seu comentário, o seu oferecimento, sua participação aqui que é fundamental e especial pra gente, tá bem? Obrigado aí por sua companhia, por sua sintonia. E agora quem chega é ela, Sandra Cerqueira, com mais uma edição do Nordeste Informa. A gente volta já já.
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2: Chegamos trazendo mais informações para você. A partir de 30 de setembro, o Sistema Nacional de Controle de Receituários, o SNCR, passa a oferecer novas funcionalidades para emissão e controle eletrônico de receitas. A mudança não elimina as receitas em papel, nem torna obrigatória a emissão eletrônica. A adoção será gradual, conforme as regras e a preparação de cada setor. Entre as novidades está a possibilidade de emissão eletrônica das notificações de receita A, B e B2, além das destinadas a retinoides de uso sistêmico e a talidomida. Também será possível emitir eletronicamente receitas de controle especial e receitas sujeitas à retenção. Para as chamadas receitas brancas, haverá transição até 29 de outubro. A partir do dia 30 de outubro, quando emitidas eletronicamente, elas deverão estar integradas ao Sistema Nacional. Prescritores vão continuar a usar os sistemas de prescrição que devem estar integrados ao Sistema Nacional. Farmácias e drogarias poderão consultar informações, verificar a numeração e registrar a utilização das receitas eletrônicas. As receitas em papel continuam válidas, conforme as regras aplicáveis. Saiba mais em gov.br/Anvisa. Repito, gov.br/Anvisa. 5 reservatórios que abastecem 9 municípios do Seridó Potiguar estão sob risco de colapso hídrico até dezembro deste ano, segundo alerta da Caerne. Caso a previsão se confirme, mais de 63 mil pessoas poderão ser afetadas. O cenário consta em ofício encaminhado pela companhia ao Gabinete Civil do Estado neste mês de setembro. Apesar do alerta, a gestão estadual afirma que não há risco de interrupção do abastecimento até o fim do ano e que outros mananciais têm água suficiente para atender os municípios caso seja necessário. A lista dos municípios afetados conta com Currais Novos, Equador, Parelhas, Carnaúba dos Dantas, Jardim do Seridó, São João do Sabugi, Ipueira, São José do Seridó e Ouro Branco. A avaliação considera os volumes dos reservatórios que atualmente atendem essas cidades e aponta a possibilidade de esgotamento dos mananciais até dezembro. O monitoramento dos reservatórios potiguares é feito diariamente pelo IGARN, Instituto de Gestão das Águas do Rio Grande do Norte, orientando as decisões sobre o abastecimento. Na apresentação e edição, Sandra Cerqueira, com informações da Anvisa, Tribuna do Norte e da Caerne. Às 21 horas estaremos de volta com mais uma edição do Nordeste Evangélica Informa.
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2: 17:02.
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1: 5:11, agora em Natal, 5:11. Boa tarde para você. Educação profissional e tecnológica em áreas relacionadas ao meio ambiente. São as chamadas vagas verdes e interessados nessa área podem se inscrever para as quase 2.400 vagas que estão abertas em cursos ligados ao meio ambiente pelo Programa Nacional de Acesso ao Ensino Técnico e Emprego Pronatec. Agora, em setembro, estão disponíveis 24 cursos gratuitos espalhados em 23 estados do Brasil. Entre as capacitações estão a empreendimentos florestais de base comunitária, desenvolvimento socioambiental, agricultura orgânica, aquicultura, biocombustíveis, conservação ambiental local, energias renováveis, entre outras, ligadas aí ao mercado de trabalho atual nessa área verde, né? Nessas vagas verdes. As vagas e os cursos podem ser acessados no painel de oportunidades do Pronatec em gov.br/MEC. Tá bom? Então fica aí a dica para você na dica do dia de hoje.
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1: 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Um abraço para o irmão Miguel Arcanjo. Miguel Arcanjo acompanhando a gente, parabeniza a sua eterna namorada, a irmã Juliane. Juliane está aí aniversariando hoje, Juliane Araújo. Parabéns, irmã Juliane. Felicidade, saúde, paz, alegria. Que Deus continue abençoando a sua vida. Sinta-se abraçada pelo irmão Miguel Arcanjo, seu esposo, né? Deus abençoe a sua vida, no nome santo de Jesus. Parabéns ao casal, parabéns à família. Vamos seguindo aqui, a irmã Zélia também parabenizando o irmão Mariano Dantas, que hoje está completando mais um ano de vida, deixando o Salmo 23 para a sua meditação. Maravilha, bênção, parabéns, hein? Ricardo, um abração para você, Ricardo, lá em Parnamirim, ligadinho com a gente. Deus abençoe. Elson Andrade, boa tarde, Elson. Boa tarde, Elson Estevam, ligadinho também conosco, adorando a Deus e feliz com Jesus, né, meu irmão? Um abraço para a Aline, no setor 9, na audiência do programa. Obrigado, Aline, pelo carinho, pela participação também. Deus abençoe a sua vida, em nome de Jesus. Vamos cantar, vamos a mais um belíssimo louvor. Daqui a pouquinho a gente volta com muito mais para você.

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Agora 5:35 na Grande Natal, estamos chegando ao finalzinho de mais um programa Feliz com Jesus, agradecendo a Deus a oportunidade e a você, a sintonia de sempre, né? Brilhantando aqui a nossa programação. Muito obrigado mesmo. Quero já fazer um convite a você para permanecer em sintonia conosco. Daqui a pouquinho teremos a ministração da Palavra de Deus com o pastor Martim Alves da Silva, no Devocional A Voz do Pastor. Se você não se inscreveu na EBD em Síntese, você pode ainda se inscrever. Acesse agora mesmo ebdemsíntese.com.br, faça sua inscrição, participe, vai ser neste sábado, tá bem? Neste sábado, no Templo Central e também na Congregação de Candelária, no Templo Central no Alecrim e na Congregação Candelária, tá certo? Fica aí o nosso convite a você. Agradeço os trabalhos técnicos dessa tarde a cargo do Eudes Teixeira, produção musical do Evaristo Filho, na comunicação de Gerson Câmara. A gente se encontra amanhã, se Deus quiser, a partir das 2 da tarde. Deus abençoe a todos, uma noite de paz e alegria. Até amanhã, em nome de Jesus.

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1: Amados irmãos, meus amigos, rádio ouvintes da Rádio Nordeste Evangélica, das demais emissoras de rádio, Boas Novas, Vida e Princesa, é com muita alegria no meu coração que eu saúdo a todos vocês com a paz do Senhor. Pela graça de Deus, estamos apresentando um momento de reflexão, a voz do pastor, neste programa, por demais emissoras de rádio, sempre à disposição de transmitir a palavra de Deus, sempre fazendo uma reflexão na Bíblia Sagrada, que é para nós a infalível, inspirada, eterna e completa palavra de Deus. Então vamos ler na Bíblia Sagrada, no livro de 1 Samuel, capítulo 15, e o versículo 22, que diz: Porém Samuel disse: Tem porventura o Senhor tanto prazer em holocaustos e sacrifícios, como em que se obedeça à palavra do Senhor? Eis que o obedecer é melhor do que o sacrificar, e o atender melhor do que a gordura de carneiros. Louvado seja Deus. Meus queridos irmãos, meus amigos, esta palavra está registrada aqui por Samuel, tendo em vista o primeiro rei de Israel, Saul. Realmente ele foi escolhido por Deus, foi consagrado, ungido, mas ele não atentou para os benefícios que havia recebido de Deus. Realmente enganoso é o coração. Tendemos muito a valorizar o que parece certo ou bem intencionado. Aqui vemos ele da batalha com os amalequitas, quando Deus mandou destruir tudo por completo. Ele trouxe o rei Agag vivo, trouxe rebanho, trouxe ovelhas, dizendo que era para sacrificar ao Senhor. E Deus, na verdade, não se agradou daquilo, porque ele descumpriu o que Deus havia determinado. Parece que a gente tem essa tendência de querer valorizar o que é certo, procurar agradar a Deus à nossa maneira, mas não é bem assim que a Bíblia Sagrada nos instrui. Samuel, inspirado pelo Espírito Santo, mostra para ele que realmente ele errou, porque não cumpriu com o que Deus havia determinado. E disse Samuel: Eis que o obedecer é melhor do que sacrificar, e o atender melhor do que a gordura de carneiros. Deus está interessado na nossa obediência. Boas intenções sem obediência completa e radical são, na verdade, desobediência disfarçada. A obediência não é uma opção, mas um padrão inegociável de Deus para cada um de nós. Deus mandou Saul ferir Amaleque e destruir tudo, conforme vimos. Era uma ordem de juízo. Ele poupou Agag, o rei, talvez para um triunfo mais grandioso, talvez para se engrandecer perante o povo, e poupou também o melhor das ovelhas e dos bois com o propósito de sacrificá-los ao Senhor. Saul usou um ato de adoração, de sacrifício, como justificativa para sua desobediência, o que não agradou a Deus, nem tampouco ao profeta Samuel. Ele estava tentando fazer o trabalho de Deus, mas a sua maneira de agir foi totalmente desconforme com a palavra do Senhor. O homem de Deus não se impressionou com o motivo de sacrificar. Não, Samuel não aceitou a justificativa de Saul. Ele confrontou o rei Saul com a sua desobediência. Tem porventura o Senhor tanto prazer em holocausto e sacrifício como em que obedeça a sua palavra? Uma pergunta retórica, claro. Eis que o obedecer é melhor do que sacrificar. O sacrifício era a intenção religiosa de Saul. A obediência era a vontade clara de Deus. Deus não precisa dos nossos extras ou substituições. Ele exige submissão, humildade, obediência à sua palavra. Samuel compara a desobediência com a feitiçaria e a presunção com a idolatria. Foi o que Samuel deixou muito claro para o rei Saul. A feitiçaria é tentar manipular o poder divino, fazer do seu jeito. A idolatria é colocar sua própria vontade, o seu próprio método, sob boa intenção, entre aspas, no lugar da vontade de Deus. E Deus não aceita isso. Quando desobedecemos, mesmo com boas intenções, estamos dizendo: meu plano é melhor do que o plano de Deus. Isso é orgulho espiritual, o que Deus abomina e Deus rejeita completamente. Onde estamos tentando melhorar o plano de Deus em nossa vida? Isso cabe uma reflexão profunda para todos nós. Alguém diz: quero servir a Deus, mas só naquilo que me faz bem, não onde eu posso obedecer completamente. Isso é desagradar a Deus, porque o próprio Jesus Cristo disse: seja feita a tua vontade e não a minha vontade. Essa foi a oração do Senhor Jesus. Louvado seja Deus. Não adianta frequentar a igreja, não adianta dizimar, não adianta andar com a Bíblia na mão, ter um cartão de membro, se permanece ainda na infidelidade diante do Senhor nosso Deus. É melhor obedecer do que sacrificar. Nós precisamos entender que a obediência nos leva à vitória. E realmente, Jesus, ele foi obediente até a morte e morte de cruz. E veja onde Jesus hoje está sentado. Subiu e está sentado à destra de Deus nos céus. Deus não está procurando a nossa habilidade, nossos planos brilhantes, ou nossa boa intenção de recompensa, mas Deus está vendo exatamente as intenções do nosso coração em obedecer a sua palavra. Ele procura um coração humilde que simplesmente diga: sim, Senhor, eu obedeço. A verdadeira obediência traz a permanência em Deus

0: e a bênção de Deus. Se guardar os meus mandamentos, permanecereis no meu amor, disse o Senhor Jesus Cristo. Então devemos permanecer, joga fora a nossa vontade, o nosso orgulho, o nosso eu, as nossas boas intenções, e nos voltarmos inteiramente para a obediência àquilo que Deus fala na sua palavra para cada um de nós. Por esta razão é que devemos ater a palavra de Deus, porque o que Deus falou é para nós cumprirmos, vivemos cada dia para que agrademos ao Senhor. E em agradando ao Senhor, certamente seremos abençoados. Saul foi rejeitado porque, com as melhores intenções, desobedeceu a Deus. Mas nós devemos tomar este exemplo para a nossa vida. É melhor obedecer do que sacrificar. Vamos obedecer ao Senhor em tudo aquilo que Ele determinou na sua palavra. Vamos orar e vamos agradecer ao nosso Pai Celestial, que essa palavra fique guardada, internalizada em nosso coração. Nosso Deus, nosso Pai que está nos céus, Deus de Abraão, de Isaac, de Jacó, Deus dos santos profetas e patriarcas, Pai de nosso Senhor Jesus Cristo, ó Senhor, estamos agradecidos a Ti por este momento de reflexão, sempre meditando e refletindo na Tua palavra, Senhor, que possamos ser obedientes àquilo que Tu tens estabelecido na Tua palavra como verdade para cada um de nós. Nos abençoa que possamos permanecer, Senhor, fiéis àquilo que Tu decretaste para cada um de nós, vivendo sempre, Pai, na inteireza da Tua soberana vontade. Aceita nossa gratidão, a nossa oração, em nome de Jesus. Amém. Deus abençoe a todos, em nome de Jesus.
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2: 17:49.
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2: 18:58.
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1: Em Brasília, 19 horas.
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2: Boa noite.
1: Boa noite para você que nos acompanha em todo o país.
2: Terça-feira, 22 de setembro de 2026.
1: Vamos aos destaques do dia.
2: Contagem regressiva para o Enem.
1: Dia 8 de novembro ocorre a primeira prova para mais de 5 milhões de inscritos.
2: E hoje vamos falar sobre como se preparar melhor para o exame.
1: Além de cartilha que traz dicas de como se sair bem na redação. Pablo Mundim.
3: O material reúne orientações sobre as 5 competências avaliadas e exemplos de redações do Enem 2025, acompanhados de comentários que ajudam a entender os critérios de correção.
2: Frente fria que está no sul do país avança para estados do Sudeste e Centro-Oeste.
1: Defesa Civil reforça orientações sobre os cuidados para quem vive em área de risco. Luana Karen.
4: Na tentativa de prevenir riscos à população, a Defesa Civil emite avisos, tendo como base boletins meteorológicos.
2: Qualidade de vida e acolhimento.
1: Agentes da segurança pública contam com serviço de atendimento psicológico online, gratuito e sigiloso. Gabriela Noronha.
5: Que a iniciativa oferece avaliação e aconselhamento psicológico, psicoterapia e acompanhamento psiquiátrico.
2: Hoje na apresentação da Voz do Brasil, eu, Mariana Jungmann e Luciano Seixas.
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2: A Receita Federal vai liberar, a partir de amanhã, a consulta ao lote residual de restituição do imposto de renda.
1: Mais de 400 mil restituições vão ser pagas no dia 30 de setembro.
2: O lote residual contempla declarações transmitidas fora do prazo ou com pendências solucionadas pelos contribuintes.
6: Serão repassadas 412 mil restituições, com valor total que supera R$1,265 bilhão. O lote contempla as restituições de declarações feitas neste ano, transmitidas fora do prazo e com pendências que foram resolvidas pelos contribuintes. Também está neste lote as restituições residuais de exercícios anteriores. Os valores serão depositados no dia 30 de setembro, com prioridade para idosos, pessoas com deficiência e professores. Para consultar se a restituição está disponível, acesse gov.br/Receita Federal na aba Meu Imposto de Renda. Márcia Fernandes, para a Voz do Brasil.
1: De acordo com a Receita Federal, o pagamento da restituição é feito somente em conta bancária do titular da declaração.
2: Em caso de erro nos dados bancários, o órgão oferece serviço de reagendamento disponibilizado pelo Banco do Brasil em até

0: ano após a primeira tentativa de crédito.
1: E a Receita Federal divulgou um balanço com os dados de solicitações pelo Simples Nacional e pelo regime regular do IBS e da CBS.
0: Segundo o levantamento, até o dia 18 de setembro, o órgão registrou mais de 180 mil pedidos de adesão ao Simples Nacional. Já o regime regular dos novos tributos registrou 165 mil solicitações.
1: Do total de pedidos feitos pelo Simples ou para o Simples Nacional, cerca de 61 mil já foram aprovados.
0: A Receita alerta que quase 120 mil solicitações foram negadas, mas ainda estão no prazo legal de 30 dias para regularização das pendências.
1: Mais informações em gov.br/Receita Federal.
0: Profissionais de segurança pública de todo o país têm acesso a atendimento psicológico gratuito e sigiloso pela internet.
1: O Escuta SUSP prevê a ampliação da capacidade de atendimento e reúne ações voltadas à saúde mental desses profissionais.
2: Desde 2024, agentes da segurança pública podem contar com um serviço de atendimento psicológico online, gratuito e sigiloso, o Escuta SUSP. Segundo dados do Ministério da Justiça e Segurança Pública, divulgados nesta terça-feira, mais de 50 mil atendimentos foram realizados em todo o Brasil, consolidando o projeto como uma das principais ferramentas de apoio à saúde mental desses profissionais. O coordenador clínico do Escuta SUSP, Michael Leone, explica que a iniciativa oferece avaliação e aconselhamento psicológico, psicoterapia e acompanhamento psiquiátrico.
3: A pessoa que chega nesse serviço, ela passou por uma triagem, ela foi encaminhada, ela foi instruída sobre como funciona esse serviço. E junto com esse serviço, a gente tem dois outros serviços de apoio, que são a psiquiatria e o serviço de gerenciamento de terapia medicamentosa. Então, todo esse arcabouço que foi construído, ele funciona de uma maneira muito complementar e ajuda a gente a compreender o paciente como um todo.
2: Foi lançado nesta terça-feira o painel Qualidade de Vida no Trabalho. A primeira publicação de dados sobre o tema reúne, entre outras informações, dados sobre o efetivo, as condições de trabalho das mulheres na segurança pública e os serviços de saúde mental e prevenção ao suicídio. Para o secretário nacional de Segurança Pública, Chico Lucas, falar sobre saúde mental entre esses profissionais é também fortalecer os serviços de proteção ao cidadão.
4: Então, a Escuta SUSP, esse projeto é fundamental porque é a primeira vez que a gente capacita também o Ministério Público para que eles tenham conhecimento de como é a rotina de verdade do policial e que a gente possa juntos combater tanto o autoextermínio, o suicídio, que é tão grave entre as fileiras das polícias, mas também a violência policial.
2: Os profissionais do Sistema Único de Segurança Pública de todo o país podem se cadastrar e iniciar o atendimento especializado diretamente pelo portal oficial do Escuta SUSP no endereço gov.br/Escuta SUSP. Para o público geral ou profissionais de outros setores que estejam passando por momentos de sofrimento psíquico, o Centro de Valorização da Vida, o CVV, segue prestando atendimento gratuito e apoio emocional 24 horas por dia através do telefone 188. Reportagem Gabriela Noronha.
5: Dicas do Enem.
6: Olá, meu nome é Ana Clara de Oliveira e a minha dúvida é melhor estudar sozinho ou em grupo?
7: A professora de português, Laíssa Rodrigues, vai responder.
8: As duas possibilidades são interessantes, tanto sozinho quanto em grupo. Sozinho porque às vezes você está em casa, né, tem uma maior concentração, só que essa troca de experiência, de conteúdo, de interpretação também é excelente, né, ali para você fazer com os colegas, até mesmo em intervalo de escola.
9: Meu nome é Rodrigo Nunes e eu queria saber como eu faço para revisar os conteúdos.
7: Quem dá a dica é a professora Laíssa Rodrigues.
8: Cada pessoa, ela vai ter uma forma de revisar, né, e fixar aquele conteúdo diferente. Só que eu acredito que somos muito visuais. Então, você pode fazer mapa mental, você pode colocar cartões espalhados pela casa, pelo quarto, que aí ajuda mais a fixar o conteúdo e ficar preparado na hora da prova.
7: É isso aí, se prepare e acompanhe as nossas dicas toda terça-feira aqui na Voz do Brasil e também na radiogov.ebc.com.br.
0: Pois é, e uma das provas que fazem o estudante quebrar a cabeça é a redação.
1: E não é por acaso, ela vale 1.000 pontos e pode fazer muita diferença na nota final, ajudando o candidato a conquistar uma vaga na universidade.
0: E para ajudar quem está se preparando, já está disponível a cartilha do participante, com orientações, critérios de correção e exemplos de textos.
5: O material reúne orientações sobre as 5 competências avaliadas e exemplos de redações do Enem 2025, o Exame Nacional do Ensino Médio, acompanhados de comentários que ajudam a entender os critérios de correção. O texto deve ser dissertativo, argumentativo, ter até 30 linhas e ser elaborado a partir do tema proposto, dos textos motivadores e dos conhecimentos do participante. Cada redação é corrigida por 2 avaliadores, que atribuem até 200 pontos em cada uma das 5 competências. Para a estudante de Brasília, Beatriz Cossio, de 17 anos, a redação é uma das partes mais difíceis da prova.
10: Você tem que estudar muito, tem que se dedicar muito e, principalmente, procurar artigos, né, procurar repertórios, colocar suas ideias no papel.
5: Para ela, o caminho é praticar.
10: A questão de prática, de você procurar, ler e você já ter na sua mente de uma forma que você consiga lembrar na hora da prova.
5: Assim como Beatriz, muitos estudantes têm dificuldade para colocar no papel o que pensam na hora do exame. O professor de redação, José Aguilera, orienta sobre como aproveitar os textos de apoio e os critérios de avaliação.
11: Faça a leitura tranquila, cuidadosa, atenta dos textos de apoio. Lembre-se, o critério básico, as 5 competências do Enem é aquilo que vai te orientar para uma escrita formal, argumentativa, coesão, coerência e, finalmente, a proposta de intervenção baseada nos direitos humanos. Seguindo isso, tua nota vai ser excelente.
5: A cartilha também alerta para situações que podem levar a nota zero, como fuga ao tema, texto com até 7 linhas e desrespeito à estrutura dissertativo-argumentativa. O material ainda tem versões específicas para participantes com dislexia, transtorno do espectro autista e para surdos ou pessoas com deficiência auditiva. E além das orientações para os participantes, o Enem envolve uma grande estrutura de preparação e aplicação, destaca Ricardo Cardoso, presidente substituto do INEP, Instituto Nacional de Estudos e Pesquisas Educacionais Anísio Teixeira, responsável pelo Enem.
12: A gente está falando de 5 milhões de inscritos participantes no exame, que vão estar realizando a prova em mais de 14 mil locais de aplicação, em mais de 1.900 municípios.
5: As provas do Enem 2026 serão aplicadas nos dias 8 e 15 de novembro. A redação será no primeiro dia de exame. A cartilha está disponível gratuitamente no portal do INEP, no endereço gov.br/INEP. Reportagem Pablo Mundim.
1: Samile Leão, de 21 anos, estudante de escola pública de Virginópolis, em Minas Gerais, foi aluna nota 1.000 na redação e hoje cursa medicina na Federal do Estado.
0: E sabe como ela conseguiu? Estudando, fazendo simulados, inclusive durante feriados e encontros de família, como ela conta.
13: Todo mundo via o tanto que eu estudava. Às vezes eu vinha para cá num feriado, tinha festa de família, eu ia um pouquinho e já voltava para casa para fazer um simulado. Todo mundo via o tanto que eu realmente abdicava de muita coisa para poder estudar. O que eu gostaria que as pessoas lembrassem quando elas conhecessem a minha história é de que é possível realizar nossos sonhos com dedicação e paciência. Com muito amor também, se rodear por pessoas que te fazem bem e que podem tornar o processo mais leve.
1: E o Ministério da Educação lançou um guia com informações e conteúdos para ajudar os estudantes nesta reta final para a prova do Enem.
0: O espaço reúne em um só lugar vídeos, tutoriais, dúvidas frequentes, além de informações oficiais para ajudar os participantes na preparação para as provas.
1: A seção Alunos Nota 1000 traz histórias de estudantes que alcançaram a nota máxima na redação e na seção Enezeiros, os estudantes podem compartilhar rotinas de estudos.
0: O guia também conta com materiais pedagógicos produzidos pelo Ministério e disponibiliza o acesso a aplicativos gratuitos, como o MEC Enem, Idiomas e Livros.
1: Saiba mais em gov.br/MEC.
0: Empresa empresas brasileiras afetadas pelas tarifas impostas pelos Estados Unidos ou por conflitos internacionais já podem solicitar financiamento ao BNDES, o Banco Nacional de Desenvolvimento Econômico e Social.
1: Os recursos podem ser utilizados, por exemplo, em capital de giro, compra de máquinas e equipamentos e investimentos para adaptação da atividade produtiva.
14: As empresas interessadas em obter financiamento na nova fase do Plano Brasil Soberano já podem dar entrada nos pedidos de crédito. A nova etapa do plano está atendendo empresas brasileiras que atuam em setores estratégicos para a balança comercial, além das empresas afetadas por tarifas comerciais impostas pelos Estados Unidos, por conflitos internacionais e pelo avanço de medidas protecionistas no comércio mundial. Como explica José Luiz Gordon, diretor de Desenvolvimento Produtivo, Inovação e Comércio Exterior do BNDES, o Banco Nacional de Desenvolvimento Econômico e Social.
15: São mais de 22 bilhões de reais para apoiar investimentos, para apoiar capital de giro, para quem quer exportar, aqueles empresários que estão sendo afetados pelo tarifaço, estão sendo afetados pela Guerra do Golfo, em setores estratégicos.
14: As empresas interessadas em obter crédito podem protocolar os pedidos de financiamento diretamente no BNDES ou nas instituições financeiras credenciadas. Reportagem André de Barros Lima.
0: Alface, cebola, batata e mamão ficaram mais baratos nas centrais de abastecimento do país.
1: É o que mostrou o levantamento mensal da Conab, referente a agosto.
0: E a comercialização de frutas aumentou, inclusive para o mercado externo.
16: Os preços da batata recuaram em torno de 11% em agosto nas centrais de abastecimento monitoradas pela Conab. Entre as hortaliças, as cotações da cebola e da alface também registraram queda na maior parte das capitais do país. Já os valores de comercialização da cenoura mantiveram-se estáveis em agosto. Os dados são do nono boletim hortigranjeiro divulgados pela Conab nesta terça-feira. A pesquisa também mostrou que a comercialização de frutas nas ceasas cresceu 4,5% no último mês. O mamão ficou mais barato em 70% dos locais monitorados, com queda de quase 11% em média. Melancia e laranja também registraram um leve declínio em agosto. Já a banana, por outro lado, foi a fruta com maior incremento na média mensal. De acordo com dados do Ministério do Desenvolvimento, Indústria, Comércio e Serviços, as exportações de frutas e hortaliças nos primeiros 8 meses do ano alcançaram 789 mil toneladas, com faturamento superior a US$ 1 bilhão. Natália Koslick, para a Voz do Brasil.
1: Reforço no estoque de grãos. Na última semana foram realizados 2 leilões pela Conab que vão garantir quase 200 mil toneladas de milho nos estoques públicos.
0: O objetivo é a prevenção a possíveis impactos do fenômeno climático El Niño, que pode comprometer o abastecimento e a oferta de grãos no país.
17: São mais de 190 mil toneladas de milho para abastecer estoques do programa de venda em balcão. A aquisição do cereal pela Conab é destinada para a formação de estoques como medida de prevenção a possíveis impactos do fenômeno El Niño. Segundo a ministra do Desenvolvimento Agrário, Fernanda Machiavelli, o reforço nos estoques públicos auxilia produtores rurais e criadores de animais.
18: Do lado garantindo a compra desses produtos pela agricultura, pelo agro brasileiro e pela agricultura familiar e ao mesmo tempo garantindo a oferta de insumos para quem cria animais no Nordeste e alimento para as populações que possam vir a ser afetadas por esse evento climático que afeta já o mundo todo.
17: A agricultura familiar vai fornecer a maior parte do milho adquirido pela Conab, 121 mil toneladas. As outras 70 mil toneladas do cereal foram compradas em ampla concorrência, incluindo produtores rurais, cooperativas e comerciantes. Silvio Porto, diretor-presidente da Companhia Nacional de Abastecimento, destacou o acompanhamento dos preços e do fornecimento de alimentos nas capitais do país.
19: Hoje nós temos informação de todo o Brasil, nós ampliamos sobretudo as capitais da região amazônica e as do Nordeste que faltavam. Então, esse é um instrumento de acompanhamento, de monitoramento que permite a gente ter uma série histórica que, de fato, a gente sabe como está o custo de vida, como está os preços dos alimentos em todas as capitais brasileiras, de norte a sul do Brasil.
17: A companhia também conta com um estoque de 300 mil toneladas de arroz para este ano. Para participar do programa Venda de Balcão e comprar dos estoques da Conab, o produtor deve se cadastrar no Sicam, o Sistema de Cadastro de Produtores Rurais. Os pedidos, pagamentos e agendamento de retirada são feitos de forma online pelo Balcão Digital da Conab. Reportagem Luciana Colares de Holanda.
1: Com previsões de mais tempestades no centro-sul do Brasil, a Defesa Civil reforça as orientações sobre os cuidados para quem vive em área de risco.
0: Os alertas são emitidos via celular por canais como SMS e WhatsApp.
20: Os três estados da região sul do país estão com alertas de perigo de tempestade e de ventos fortes. Na tentativa de prevenir riscos à população, a Defesa Civil emite avisos, tendo como base boletins meteorológicos. Tiago Molina, coordenador-geral de monitoramento e alerta da Defesa Civil, explica que o cidadão deve ficar atento ao celular, principalmente se mora perto de áreas de risco.
21: A Defesa Civil Nacional trabalha em articulação com as defesas civis estaduais e municipais para a emissão de alertas à população, alertas que chegam via mensagens WhatsApp, mensagens por SMS e também chegam por meio do Defesa Civil Alerta, que se utiliza da tecnologia de cell broadcast para fazer uma informação chegar até os celulares das pessoas.
20: Entre os riscos relacionados a eventos climáticos extremos estão deslizamentos de terra e inundações. A recomendação para quem mora próximo a áreas de risco é conhecer com antecedência possíveis rotas de fuga. Além das informações sobre o risco, alertas da Defesa Civil trazem dicas de autoproteção. O meteorologista do IMET, Roberto Baltazar, afirma que com o deslocamento da frente fria, estados do Sudeste e Centro-Oeste também entram em alerta.
22: Essa frente fria trouxe condições de tempestade para os estados do Rio Grande do Sul e Santa Catarina. Porém, o foco principal a partir do dia 22, hoje, terça-feira, é para a região do estado do Paraná, também trazendo condições de tempestade para o estado do Centro-Sul de São Paulo, oeste do Rio de Janeiro, estado do Mato Grosso do Sul e também expansões mais ao sul do Mato Grosso e do estado de Goiás.
20: Para receber alertas da Defesa Civil Nacional, é preciso se cadastrar pelo WhatsApp no número 61-2034-4611. As mensagens também podem chegar por SMS. Já para receber os alertas de nível severo ou extremo, não é preciso fazer cadastro. Basta estar em local com cobertura de celular. Neste caso, os avisos aparecem na tela do celular, acompanhado de uma sirene. Reportagem Luana Karen.
1: O ponteiro vira hoje às 9h05 da noite e dá início à chegada da primavera.
0: E com ela, a 20ª Primavera dos Museus, que abre espaço para todo mundo conhecer mais sobre cultura, história, ciência.
1: Museus de todo o país têm programação especial nesta semana.
0: A iniciativa reúne mais de 920 instituições e cerca de 2.700 atividades até domingo, dia 27.
1: Com o tema Museus para Todas as Pessoas, a programação busca ampliar o acesso a esses espaços com ações voltadas à inclusão, à acessibilidade e à participação dos diferentes públicos.
2: Museu também é lugar de descoberta, de encontro e de pertencimento. E esses espaços ganham uma programação especial em todo o país. É a 20ª Primavera dos Museus, promovida pelo IBRAM, o Instituto Brasileiro de Museus. Até domingo, dia 27, mais de 920 instituições participam da iniciativa. A programação busca aproximar ainda mais os museus das pessoas, como explica Fernanda Santana Rabelo de Castro, presidente do IBRAM.
3: São visitas, exposições, exibições cinematográficas que trazem a temática, mas que também trazem acessibilidade, também trazem inclusão. São atividades que constroem narrativas junto com os públicos, junto com os territórios.
2: Ao todo, são 2.700 atividades, entre exposições, oficinas, palestras, visitas mediadas e ações educativas em todo o país. O tema deste ano é Museus para Todas as Pessoas, uma oportunidade para quem já frequenta esses espaços e também para quem ainda não teve essa experiência. É o caso de Benjamin Carvalho de Souza, de 8 anos, que visitou um museu pela primeira vez. Entre tantas descobertas, uma chamou especialmente a atenção do menino, o aparelho conhecido como curvas de sino.
4: Aquele negócio que a gente bate nas bolas de vermelho versus azul, que a gente tem que bater pra gente ganhar ponto. Ele ensina coisas diferentes da sala de aula.
2: No SESI Lab, em Brasília, a experiência com estudantes mostra como a educação pode transformar a visita ao museu em uma oportunidade de descoberta. Mais do que observar objetos e exposições, a proposta é estimular a curiosidade, a participação e o aprendizado, explica Cláudia Ramalho, superintendente de cultura do SESI.
23: E aqui é um espaço que os professores também, além do trazer os seus alunos para se divertirem, é um espaço também de aprendizagem na prática daquilo que eles aprenderam, né, na teoria dentro de sala de aula.
2: A Primavera dos Museus também chama atenção para as barreiras que ainda afastam parte da população desses espaços. Acessibilidade, diversidade, representatividade e direito à memória fazem parte da discussão deste ano. E participar é simples. A programação está disponível na plataforma Visite Museus, no endereço visite.museus.gov.br. É possível pesquisar atividades por estado, cidade, data e instituição. É só escolher a experiência e descobrir um museu que pode estar mais perto do público do que se imagina. Com locução de Thaís de Araújo, reportagem Pablo Mundim.
0: Essas foram as notícias do governo federal.
1: Uma realização da Secretaria de Comunicação Social da Presidência da República.
0: Com produção da empresa Brasil de Comunicação.
1: Fique agora com as notícias do Poder Judiciário e do Congresso Nacional. Boa noite.
0: Boa noite, até amanhã.
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26: Presidente do STF, Edson Fachin, diz que Poder Judiciário trabalha para dar mais segurança à negociação de precatórios.
27: Flávio Dino discute com autoridades a responsabilidade na aplicação de emendas parlamentares.
26: STJ vai promover audiência pública sobre advertência de glúten em embalagens de alimentos.
27: Boa noite, eu sou Leandro Bezerra.
26: E eu sou Walter Lima.
27: O Supremo Tribunal Federal realizou hoje audiência pública para discutir aspectos relacionados ao controle, à transparência e à responsabilidade na destinação de recursos públicos por meio de emendas parlamentares impositivas.
26: O debate ocorreu sob relatoria do ministro Flávio Dino e reuniu representantes de diferentes instituições, órgãos de controle, especialistas e entidades da sociedade civil.
27: Poder Judiciário tem trabalhado para dar mais segurança e transparência à negociação de precatórios do país.
26: Agora, em setembro, o Conselho Nacional de Justiça realizou uma audiência pública sobre o tema. Em agosto, o Supremo Tribunal Federal assinou uma portaria conjunta com o Banco Central para reforçar os mecanismos de proteção na transferência de precatórios. Marcela Luiza.
28: Precatório é o dinheiro que uma pessoa ou empresa tem direito a receber do poder público depois de ganhar uma ação judicial definitiva. Agora, em setembro, o Conselho Nacional de Justiça realizou uma audiência pública com representantes de diferentes setores com o objetivo de receber sugestões para melhorar a tecnologia e a forma de controle da transferência dos créditos dos precatórios. A audiência é fruto das atividades do grupo de trabalho criado pela portaria conjunta assinada pelo Supremo Tribunal Federal e pelo Banco Central do Brasil, o Bacen, em agosto deste ano. Na ocasião da assinatura do acordo, o presidente do STF do CNJ, ministro Edson Fachin, destacou que o objetivo é garantir mais transparência e segurança jurídica.
5: O objetivo dessa nova regulação, obviamente, não é impedir a circulação de créditos, mas sim de garantir que ocorra com transparência, segurança jurídica, rastreabilidade e proteção aos credores, especialmente aos credores em situação de vulnerabilidade.
27: O Superior Tribunal de Justiça vai realizar audiência pública para discutir se a informação contém glúten é suficiente nas embalagens de alimentos industrializados ou se deve incluir a advertência: o glúten é prejudicial à saúde dos doentes celíacos.
26: O evento será nesta quarta-feira, 23 de setembro, a partir das 14h. Fátima Uchoa.
6: Os debates vão incluir especialistas e representantes de entidades interessadas na causa celíaca e serão transmitidos ao vivo pelo canal do STJ no YouTube para qualquer pessoa acompanhar. A audiência pública foi convocada pelo relator do tema repetitivo 1343, ministro Ricardo Vilas Boas Cueva, para reunir informações que auxiliem na formação do precedente qualificado. As exposições abordarão aspectos médicos e científicos relacionados à doença celíaca, além de possíveis impactos regulatórios e econômicos da eventual exigência de advertência complementar nas embalagens de alimentos industrializados.
27: Começou nesta terça-feira no Tribunal Superior do Trabalho, em Brasília, um seminário sobre acessibilidade, inclusão e combate ao capacitismo.
26: O encontro reúne magistrados, servidores e especialistas e termina nesta quarta-feira. Simone Moura.
7: Durante o evento, foi entregue o Prêmio Justiça do Trabalho Acessível. Foram premiados 5 projetos nas áreas de atitude, gestão da acessibilidade, comunicação, tecnologia e serviços. Ao longo do dia, os debates trataram da política de acessibilidade e inclusão da Justiça do Trabalho e das barreiras enfrentadas pelas pessoas com deficiência. À tarde, a programação abordou a acessibilidade digital e documental e o papel das pessoas com deficiência na luta por direitos e inclusão. O seminário continua nesta quarta-feira com oficinas e novos debates sobre o assunto.
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27: A você uma boa noite.
26: Boa noite e até amanhã.
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1: Eu sou Humberto Pinheiro e estes são os destaques de hoje do Jornal do Senado, que começa agora. Projeto que cria a Semana do Pequeno Investidor está pronto para ser votado em comissão do Senado. Visita ao Congresso aproxima jovens do debate sobre aprendizagem profissional. Veículos de comunicação do Senado e da Câmara preparam cobertura especial das eleições. Boa noite. Está pronto para votação na Comissão de Educação e Cultura o projeto que cria a Semana Nacional do Pequeno Investidor. A proposta dedica a segunda semana de outubro à promoção de ações de educação financeira. Repórter Patrícia Oliveira.
2: O projeto que cria a Semana Nacional do Pequeno Investidor busca levar conhecimento básico sobre investimentos à população. Mostrar que qualquer pessoa pode começar a investir com segurança. Alertar contra fraudes e a complexidade do mercado de capitais e estimular o hábito de poupar e investir desde cedo. A proposta da senadora Jussara Lima, do PSD do Piauí, dedica a segunda semana de outubro para as ações educativas e foi debatida com especialistas em audiência pública no Senado. Para a economista Débora Maganha, o investidor nem sempre entende o que compra, com o risco de perdas pela ilusão de ganhos rápidos.
3: O brasileiro nunca foi ensinado a exigir duas coisas antes de colocar o dinheiro dele. A primeira é entender de onde vem o retorno e qual é o risco daquela operação. A segunda é compreender o que sustenta o investimento se tudo der errado.
2: O projeto recebeu relatório favorável dos senadores Alci Lucas, do PL do Distrito Federal, que defende a educação financeira nas escolas.
4: Quando eu era criança, a gente tinha aqueles cofrinhos para guardar as moedas, guardar na poupança. Então, isso tem que estar na educação. Desde criança, você tem que ensinar a poupar.
2: A proposta está pronta para votação na Comissão de Educação e Cultura.
5: Eleições 2026.
1: No dia 4 de outubro, os veículos de comunicação do Senado e da Câmara vão trabalhar de forma integrada na cobertura das eleições. Na Rádio Senado, a programação terá uma atenção especial à fase de apuração com uma transmissão independente. O sinal também poderá ser retransmitido pelas rádios parceiras em todo o país. A reportagem é de Yasmin Rodrigues.
6: A cobertura especial vai acompanhar o eleitor durante todo o domingo, desde o início da votação até a divulgação dos resultados. Rádio Senado, Rádio Câmara, TV Senado e TV Câmara, além das agências de notícias das duas casas, vão trabalhar de forma integrada com entradas ao vivo dos tribunais eleitorais e a participação de especialistas e consultores para explicar o processo eleitoral e analisar o cenário político. A cobertura também terá participação de jornalistas da Rede Legislativa de Rádio e Televisão, com repórteres das assembleias legislativas e das câmaras municipais de todo o país. A coordenadora geral da Rádio Senado, Leila Herédia, explica como foi preparada essa cobertura integrada e o que o ouvinte poderá acompanhar ao longo do domingo.
7: A nossa ideia é mostrar para o eleitor, para o ouvinte, para o telespectador, tudo o que acontece durante o dia em todas as etapas da eleição. A gente vai ter entrada ao vivo de todas as regiões do Brasil, com notícias atualizadas, informações de serviços, acontecimentos, as notícias mais quentes.
6: A partir das 17h, a Rádio Senado deixa o pau de transmissão e passa a fazer uma cobertura ao vivo de forma independente, justamente quando começa a apuração dos votos. O sinal estará liberado para ser retransmitido por qualquer emissora do país.
1: Os eleitores que pretendem usar o e-título para se identificar no dia da votação devem ficar atentos ao prazo para o primeiro acesso ao aplicativo. A Justiça Eleitoral orienta que o procedimento seja feito até 3 de outubro, sábado anterior ao pleito. A reportagem é de Luísa Mello.
6: Os eleitores que pretendem usar o e-título para se identificar no momento da votação devem registrar o primeiro acesso no aplicativo até 3 de outubro, sábado anterior ao pleito. A ação da Justiça Eleitoral tem como objetivo evitar a sobrecarga do aplicativo no dia da eleição, quando o download e o primeiro acesso serão serão interrompidos. O ministro Cássio Nunes Marques, presidente do Tribunal Superior Eleitoral, informa que notificações já foram enviadas aos eleitores por meio do e-título para promover as atualizações.
8: A Justiça Eleitoral iniciou o envio de notificações oficiais pelo aplicativo e-título. A iniciativa busca facilitar o acesso a informações importantes para o exercício do voto, como a consulta antecipada ao local e a sessão de votação. Reforçamos, portanto, a recomendação para que eleitoras e eleitores mantenham o aplicativo atualizado, façam o primeiro acesso e confiram seus dados com antecedência.
6: Para usar a versão digital do título de eleitor com fotografia disponibilizada pelo aplicativo, é preciso apresentar o e-título diretamente na tela do celular ou no tablet ao mesário no dia da votação. Não serão aceitas capturas de tela nem documentos sem foto. O aplicativo também disponibiliza a consulta do local de votação e outras informações importantes durante o período eleitoral.
1: Nas eleições deste ano, estão aptos a votar quase 2 milhões de eleitoras e eleitores com algum tipo de deficiência, o maior número já registrado pela Justiça Eleitoral. Para garantir a autonomia desse público, são adotadas medidas de acessibilidade, como a preferência na fila no dia da votação, o direito de ingressar na sessão eleitoral com cão-guia e o auxílio de uma pessoa de confiança que pode acompanhar o eleitor na cabine de votação. No entanto, o acompanhante não poderá estar a serviço da Justiça Eleitoral, de partido político, federação ou coligação. Na urna eletrônica é disponibilizado um sistema de áudio que orienta cada passo da votação para os eleitores com deficiência visual e a Justiça Eleitoral fornece fone de ouvido descartável. A urna tem ainda teclado em braille e intérprete de Libras exibido no canto inferior da tela. Para o senador Flávio Arnes, do PSB do Paraná, a acessibilidade durante todo o processo de votação é um direito. Na avaliação dele, é preciso garantir condições adequadas para que as pessoas com deficiência não encontrem dificuldades para votar.
9: Direito, voto, acessibilidade, não ter problemas no local, participar do processo, é um direito fundamental de todos, todas na construção da democracia e também da pessoa com deficiência.
1: Quarenta e cinco jovens do programa Aprendiz do Futuro de Luziânia, em Goiás, visitaram o Congresso Nacional e conheceram de perto o trabalho de deputados e senadores. A visita aconteceu ao mesmo tempo em que o Senado analisa o Estatuto do Aprendiz, proposta que reorganiza as regras da aprendizagem profissional no país. Repórter Henrique Nascimento.
10: Conhecer onde as leis são discutidas fez parte da formação de 45 jovens do programa Aprendiz do Futuro de Luziânia, em Goiás. Eles visitaram o Congresso Nacional e acompanharam de perto espaços que até então muitos conheciam apenas pela televisão ou pela internet. Para o instrutor Gabriel Fonseca, a experiência aproxima os jovens da cidadania e das decisões que fazem parte da vida deles.
11: A visita ao Congresso Nacional, ela possibilitou que os jovens compreendessem na prática que esses espaços fazem parte da vida deles e da construção da nossa sociedade.
10: No Senado, a aprendizagem profissional também está em debate. A Comissão de Assuntos Sociais aprovou o Estatuto do Aprendiz, que reorganiza as regras para a contratação e formação de adolescentes e jovens de até 24 anos. O texto mantém cotas entre 5% e 15% e dá prioridade a jovens em situação de vulnerabilidade. O senador astronauta Marcos Pontes, do PL de São Paulo, defendeu mais oportunidades para que os jovens desenvolvam habilidades ligadas às novas tecnologias.
12: E eles agora, em tempo de tecnologia, inteligência artificial, eles têm a capacidade de fazer muito mais que muito adulto. Aí, né, tentando aprender inteligência artificial, você dá um negócio desse tamanho de um jovem, aí ele destrincha esse negócio rapidamente.
10: O projeto ainda vai ser votado pelo plenário do Senado.
1: Com trabalhos técnicos de Eliseu Caires, o Jornal do Senado fica por aqui. Acompanhe agora as notícias da Câmara dos Deputados. Boa noite e até amanhã.
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14: Proposta prioriza métodos de ensino específicos para pessoas com autismo.
15: Mercosul aprova acordo de cooperação educacional entre países do bloco.
16: Projeto de lei obriga a instalação de brinquedotecas em delegacias da mulher.
17: Boa noite. Avança na Câmara a proposta que torna obrigatória a instalação de brinquedotecas em delegacias da mulher e em fóruns. O repórter José Carlos Oliveira tem os detalhes.
18: As comissões de defesa dos direitos da mulher e da previdência social, infância e adolescência aprovaram um projeto de lei que torna obrigatória a instalação de brinquedotecas em delegacias da mulher e em fóruns do país. A proposta do deputado Marques Beltrão, do União de Alagoas, tem foco no acolhimento de mães, crianças e adolescentes vítimas de violência nos espaços investigativos e da justiça. De acordo com o texto, as brinquedotecas deverão contar com atividades lúdicas e educativas e pelo menos um profissional habilitado para monitorar e adequar o espaço às necessidades das crianças. Uma das relatoras da proposta, a deputada Laura Carneiro, do PSD do Rio de Janeiro, ampliou o alcance da medida. Além de brinquedotecas, ela também prevê que as delegacias da mulher mantenham equipe multidisciplinar para atendimento às mulheres em situação de violência, como psicólogas, assistentes sociais, advogadas e pedagogas.
19: Nós já votamos aqui em todo um arcabouço jurídico que trata das crianças vítimas e testemunhas de crimes violentos. Criamos aí a escuta especializada e toda uma tecnicidade que tem que ser utilizada no Poder Judiciário. As brinquedotecas complementam essa lei. É muito importante que a criança e a mãe cheguem num ambiente, na hora da denúncia, né, da violência sexual, por exemplo, com algum tipo de acolhimento. E a brinquedoteca pode auxiliar essa criança nesse processo de coitivo.
18: Em outra alteração no texto, Laura Carneiro inclui na Lei de Diretrizes e Bases da Educação Nacional a previsão de que filmes nacionais e de conteúdos contra a violência doméstica e familiar passem a integrar o currículo complementar das escolas, com no mínimo 2 horas mensais. O texto original e as alterações ainda vão passar pela análise das comissões de Segurança Pública e de Constituição e Justiça. Da Rádio Câmara de Brasília, José Carlos Oliveira.
13: Segurança Pública.
14: Na Comissão de Segurança Pública, Alexandre Leite, do União de São Paulo, é relator do projeto que cria o Protocolo Nacional de Investigação de Crianças e Adolescentes Desaparecidos. O texto visa padronizar e agilizar as investigações desde o registro do desaparecimento.
20: O relatório de Alexandre Leite estabelece diretrizes para a atuação dos órgãos de segurança pública na busca por menores desaparecidos. A proposta também autoriza a divulgação imediata e georreferenciada de alertas em casos de risco à vida ou à integridade física da vítima.
14: Daiana Santos, do PCdoB do Rio Grande do Sul, apresentou o projeto que cria mecanismos de proteção e assistência integral às vítimas de crimes raciais. O texto prevê ações para evitar exposição indevida, constrangimentos e repetição desnecessária de depoimentos.
20: A proposta de Daiana Santos também determina que ocorrências com indícios de motivação racial sejam registradas como crimes raciais e não como crimes diversos. A iniciativa ainda assegura acompanhamento jurídico e prioridade na tramitação das investigações e dos processos.
14: Uma punição mais severa para o uso de drones em práticas criminosas é o que prevê proposta de Luiz Felipe de Orleans e Bragança, do PL de São Paulo. A ideia, segundo ele, é criar agravantes e ampliar penas em até 2/3 quando essa tecnologia for utilizada.
20: Luiz Felipe de Orleans e Bragança alerta para o avanço das facções que utilizam esses equipamentos no monitoramento policial, no transporte de armas e na entrega de insumos em presídios. Ele lembra que o texto não impõe restrição ao uso civil ou profissional dos drones.
14: Os deputados analisam o projeto de professora Marcivânia, do PCdoB do Amapá, que garante a transferência de servidoras públicas e empregadas da iniciativa privada em situação de violência doméstica para outras localidades como medida de proteção. O texto cria o Pacto Federativo de Proteção à Pessoa em Situação de Violência Doméstica e Familiar.
20: A matéria também cria um fundo nacional para custear as transferências e auxiliar financeiramente as vítimas, além de incentivos para empresas que aderirem ao programa. Professora Marcivani explica que o objetivo é estabelecer mecanismos de cooperação entre os entes federados para viabilizar a medida.
14: A Câmara aprovou o projeto que estabelece o direito de indenização por dano moral nos casos de violência doméstica contra a mulher. A relatora do texto, Lídice da Mata, do PSB da Bahia, acredita que a medida amplia a proteção porque responsabiliza ainda mais os agressores.
0: Esse projeto, ele visa justamente fazer com que a mulher vítima da violência doméstica possa processar, ela possa ser recompensada financeiramente pelos danos morais à sua imagem. Então, ela reforça a condenação do agressor e ela reforça, portanto, a luta da vítima para combater esta violência.
20: Lídice da Mata argumenta que a violência doméstica provoca consequências que vão além das agressões físicas, atingindo a saúde mental e a dignidade das vítimas. Para ela, a proposta fortalece a Lei Maria da Penha e amplia os mecanismos de proteção às mulheres.
21: Relações Exteriores.
14: A representação do Mercosul aprovou um acordo para cooperação educacional entre os países do bloco. A repórter Maria Neves explica as medidas propostas.
22: A representação brasileira no Parlamento do Mercosul aprovou o acordo para reconhecimento de estudos e títulos de ensino superior técnico profissional, tecnológico, artístico e de formação de professores entre os países do bloco. Como ressaltou o relator, deputado Vermelho do PL do Paraná, o texto estabelece apenas princípios gerais e diretrizes para a cooperação. A implantação do reconhecimento mútuo dos diplomas ocorrerá depois que os ministros da Educação do Bloco aprovarem mecanismos como as tabelas de equivalência das disciplinas cursadas. Na opinião do deputado Vermelho, essa previsão garante mais estabilidade para a cooperação educacional entre os países.
23: Ao atribuir à reunião de ministros da Educação a elaboração das tabelas de equivalência, dos instrumentos de reconhecimento e do mecanismo de implementação. O acordo prestigia os órgãos especializados do bloco e institui mecanismos permanentes de atualização de seus procedimentos, conferindo maior estabilidade e previsibilidade à cooperação regional em matéria

0: educacional.
1: Vermelho defende ainda que a cooperação educacional vai favorecer a formação de recursos humanos, fortalecer as redes acadêmicas regionais e contribuir para o desenvolvimento científico, tecnológico e social dos países participantes.
0: É a oportunidade da integração dos nossos professores, dos nossos mestres com os países membros. Tendo a oportunidade de um professor de matemática lá de Foz do Iguaçu, dar aula no Paraguai, dar aula na Argentina, no Uruguai e assim vice-versa. Eu acho que isso a gente passa a uniformizar ainda mais a questão educacional do Mercosul.
1: Para o presidente da representação brasileira no Parlamento do Mercosul, deputado Arlindo Quinalha, do PT Paulista, o mecanismo de cooperação educacional vai ser especialmente importante para estudantes brasileiros de medicina que se formam nos outros países do bloco. O parlamentar ressaltou que hoje, muitas vezes, esses profissionais encontram grande dificuldade para o reconhecimento do diploma estrangeiro. Da Rádio Câmara de Brasília, Maria Neves.
2: Ciência e tecnologia.
3: Adriano do Baldi, do PP de Goiás, é um dos signatários do requerimento de criação de uma frente parlamentar mista que visa fortalecer o programa espacial brasileiro, garantindo mais recursos e segurança jurídica para o setor.
4: Adriano do Baldi defende o apoio à Agência Espacial Brasileira por considerar a área estratégica para a soberania nacional e como vetor científico e tecnológico capaz de impulsionar a economia espacial e o desenvolvimento sustentável do país.
2: Educação.
3: Passou em mais uma comissão da Câmara proposta que prioriza o uso de métodos de ensino específicos para pessoas com autismo. A reportagem é de Mônica Tati.
5: O diagnóstico precoce e métodos de ensino específicos para pessoas com transtorno do espectro autista deverão ser priorizados. É o que prevê projeto aprovado pela Comissão de Educação da Câmara dos Deputados. O relator na Comissão de Educação, o deputado Tarcísio Mota, do PSOL do Rio de Janeiro, acatou a sugestão da Comissão de Defesa dos Direitos das Pessoas com Deficiência, que alertou que já existem mecanismos para reconhecer a diversidade no processo educacional na LDB, a Lei de Diretrizes e Bases da Educação. Tarcísio Mota considera que a alteração se enquadra melhor na Política Nacional de Proteção dos Direitos da Pessoa com Transtorno do Espectro Autista, que estabelece a promoção e incentivo à formação continuada dos profissionais da educação para a educação especial inclusiva. Mota também reforça a necessidade de suporte pedagógico nas salas de aula do ensino regular.
6: A Política Nacional de Educação Especial Inclusiva orienta os sistemas de ensino para garantir a escolarização de estudantes com deficiência, transtornos do desenvolvimento e altas habilidades ou superdotação em classes comuns do ensino regular, mediante suporte pedagógico adequado e práticas educacionais inclusivas. Nesse contexto, a formação inicial dos profissionais de educação constitui elemento central para a efetivação das políticas de inclusão escolar, especialmente no que se refere à adoção de metodologias pedagógicas acessíveis, estratégias de ensino diversificadas e instrumentos de apoio capazes de responder às diferentes necessidades educacionais dos estudantes.
5: O projeto que prevê métodos adequados de ensino para pessoas com transtorno do espectro autista aguarda a apreciação da Comissão de Constituição e Justiça. Se for aprovado, segue para a votação no Senado Federal. Da Rádio Câmara de Brasília, Mônica Tati.
2: Economia.
4: Rui Carneiro, do Podemos, da Paraíba, apoia a proposta que altera o cálculo do IPVA e estabelece limites para despesas da administração pública. O texto prevê que o IPVA seja calculado com base no peso do veículo e também limita os gastos com publicidade institucional a 0,1% da receita corrente líquida dos entes federados.
3: Rui Carneiro defende um teto de 1% sobre o preço de venda do automóvel para o IPVA e a criação de limites para o orçamento julgamento do Poder Legislativo e dos Tribunais de Contas. Na visão dele, a medida aumenta a previsibilidade tributária e contém os gastos públicos.
4: Valdemar Oliveira, do Avante de Pernambuco, apresentou o projeto que permite deduzir do imposto de renda despesas com assistência veterinária para animais de estimação. De acordo com o autor, a medida incentiva os cuidados com a saúde dos animais, reduz o abandono e estimula a formalização do setor.
3: A proposta de Valdemar Oliveira é estabelecer limite anual de até R$5.000 por contribuinte para o benefício. O texto prevê ainda a dedução de gastos com consultas, exames, cirurgias, medicamentos, vacinas e planos de saúde veterinários, mediante comprovação das despesas.
2: Consumidor.
4: Beto Pereira, do Republicanos de Mato Grosso do Sul, apresentou projeto que obriga as prestadoras de telecomunicações a retirar, em até 30 dias após o cancelamento do contrato, os equipamentos instalados na residência do assinante. Pela proposta, a retirada deve ser feita sem custos para o consumidor.
3: Beto Preto incluiu no texto que a rescisão contratual deverá ser processada após o prazo de 30 dias, independentemente da devolução dos aparelhos. Na visão do parlamentar, a medida busca reduzir transtornos aos consumidores e tornar mais ágil a troca de prestadoras de serviço.
2: Desenvolvimento Regional.
4: Sérgio Brito, do PSD da Bahia, considera importante ampliar o debate sobre a criação de municípios no Brasil. Ele argumenta que a discussão deve levar em conta o projeto que estabelece regras para a emancipação, incorporação, fusão e desmembramento de municípios.
3: Por isso, Sérgio Brito propõe a participação de representantes do governo, de entidades municipalistas e de especialistas no tema. O deputado ressalta que o objetivo é aperfeiçoar as regras para reorganização territorial e fortalecer o desenvolvimento regional e o Pacto Federativo.
4: Projeto de Félix Mendonça Júnior, do PDT da Bahia, cria o Programa Nacional de Desenvolvimento da Cacauicultura e do Chocolate Artesanal. A proposta reduz impostos federais e simplifica regras ambientais e sanitárias para agroindústrias cacaueiras.
3: O texto cria ainda um fundo para fortalecer a cadeia do cacau e do chocolate de origem. Segundo Félix Mendonça Júnior, a medida amplia a competitividade do Brasil, hoje o sexto maior produtor mundial, no mercado global que movimenta mais de 130 bilhões de dólares ao ano.
2: Saúde.
4: Antônio Andrade, do PSDB de Tocantins, defende a aprovação de projeto que cria o Programa Nacional de Vacinação Inclusiva para pessoas com deficiência e com autismo. A proposta prevê atendimento prioritário, ambientes adaptados e possibilidade de vacinação domiciliar.
3: Relator da matéria na Comissão de Saúde, Antônio Andrade recomenda que o programa seja incorporado às regras nacionais de imunização. O texto também prevê capacitação dos profissionais de saúde e material acessíveis para orientar pacientes e familiares.
2: Direitos humanos.
4: Câmara aprovou regras para a comunicação ao Conselho Tutelar de Atendimentos de Saúde à Criança. A repórter Paula Bittar nos conta como deve funcionar.
7: A Comissão de Constituição e Justiça da Câmara aprovou um projeto que exige a definição de hipóteses objetivas que obrigam a comunicação ao Conselho Tutelar por profissionais de saúde de casos envolvendo crianças e adolescentes. A medida busca evitar que a notificação dependa apenas da avaliação subjetiva do profissional. De acordo com o texto aprovado, os gestores do Sistema Único de Saúde deverão definir as hipóteses específicas em que a comunicação será obrigatória. As informações enviadas às autoridades e os prontuários e fichas de atendimento devem ser mantidos em sigilo. Atualmente, o Estatuto da Criança e do Adolescente determina que a suspeita ou a confirmação de castigo físico, de tratamento cruel ou degradante e de maus tratos contra criança ou adolescente seja informada ao Conselho Tutelar. A proposta que exige a definição de hipóteses objetivas que obrigam a comunicação ao Conselho Tutelar por profissionais de saúde de casos envolvendo crianças e adolescentes já pode seguir ao Senado. Da Rádio Câmara de Brasília, Paula Bittar.
3: Capitão Alberto Neto, do PL do Amazonas, critica o veto presidencial à proposta que prevê a distribuição gratuita do cordão de gerações pelo SUS. Ele argumenta que a medida garante inclusão e dignidade para pessoas com condições não visíveis.
8: Ao enxergar o cordão de girassóis, você vai ter empatia e vai entender que aquela pessoa precisa sim de prioridade. Isso tem facilitado, tem dado inclusão mais a essas pessoas que têm deficiências não visíveis. E o que nós fizemos uma nova lei, que foi distribuir esses cordões de girassóis pelo SUS.

0: suspendam ou reduzam benefícios de pessoas em vulnerabilidade. Autor da proposta, ele explica que a análise deve ocorrer antes de a medida produzir efeitos.
1: O texto de Marreca Filho também determina que o cidadão seja informado em linguagem simples sobre o uso da inteligência artificial e os principais critérios considerados na decisão. A matéria ainda está...
0: O jornal Câmara dos Deputados chega a Sete Lagoas, em Minas Gerais, amanhã, para mais uma gravação itinerante da Voz do Brasil nos estúdios de emissoras da Rede Câmara de Rádio.
1: Lado a lado, um âncora da Rádio Câmara de Brasília e um âncora da emissora local vão apresentar as notícias relacionadas aos deputados federais. O programa, gravado em Sete Lagoas, irá ao ar na próxima sexta-feira, dia 25.
0: Termina agora o Jornal Câmara dos Deputados, produzido pela Rádio Câmara, com trabalhos técnicos de Wellington Teles e apresentação de Val Monteiro e Luciana Vieira. Uma boa noite para você.
1: A Voz do Brasil está de volta amanhã. Boa noite.
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2: 20 horas e 1 minuto.
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1: É Natal, 20h42. Entra no ar o programa Boas Novas, com a participação do setor 6. Não, graças a Deus que mais uma vez Deus nos permite chegarmos aqui para agradecer a Ele, agradecer primeiramente a Deus, ao pastor Paulo Roberto, que é o coordenador do setor 6, pela rica oportunidade que me concede de estar aqui falando das grandezas de Deus. Eu irei iniciar esse programa com oração e espero que você ore conosco nesta noite, porque graças a Deus nós somos felizes, e a felicidade é algo que é inerente ao crente. Tem gente que não consegue ser feliz, mas Jesus nos deu felicidade. E ele disse: em mim tenhais paz. Coisa boa é paz. E vamos orar. Pai querido, eu te oro nesta noite. Eu te peço pelo setor 6, pelos pastores que compõem o setor 6. Eu te peço por aqueles que estão nos hospitais, aqueles que estão nas delegacias, aqueles que estão gemendo, Senhor. Eu te peço por aqueles que vão te aceitar. Faz saber, Senhor, as pessoas a tua vontade. Deus, tu és aquele que tudo pode. Jó disse: bem sei eu que tudo pode. Aleluia. Eu sei que tu pode salvar almas nesta noite, através desse programa. Pode curar quem está nos ouvindo, Senhor. A minha alma te engrandece por estar aqui, Senhor. Carlos Bulhões, te agradeço, Senhor, pelo dom da vida, por ter o nome escrito no livro da vida. Te agradeço pelas pessoas que estão me ouvindo na zona norte, na zona sul, na zona leste. E assim, Senhor, aceite a minha gratidão, porque, Senhor, é tão bom ser grato a ti. Aleluia. Tu desse a Daniel um espírito excelente, e ciência e entendimento, e interpretação. Senhor, tu desse a Daniel a capacidade de ele estar diante das autoridades. E tu és aqui a maior autoridade que eu conheço. Abençoa o nosso sonoplasta, Joás. Abençoa o nosso pregador que veio hoje aqui, Paulo. E que daqui a pouco, Senhor, ele irá ministrar a tua palavra. E assim, Senhor, recebe este programa. Que tudo aqui seja feito para a honra e glória do teu nome. Abençoa o pastor Martins, a sua diretoria. Abençoa os obreiros da tua seara. E a todos aqueles que estão nos ouvindo, como a irmã Rosa, aleluia, como a irmã Eunice. Meu Deus, abençoa a irmã Lenaide, a irmã André, que estão nos ouvindo, o Naldo, a todos aqueles que nos prestigiam, a irmã Nininha, que dirige a lista de oração na Zona Norte, em Jardim Leblon, e todos os demais que te aceitaram como Salvador. Aqueles que não são crentes, Senhor, vai salvando agora o pecador, e assim, Senhor, eu te agradeço. A minha alma te enaltece nesta noite, em nome de Jesus. Agora nós iremos ouvir o primeiro hino. E este hino eu quero enviar para Bosco. Bosco é um ouvinte assíduo. Janaína, Gleidson, a nossa irmã Lourdes, com Marinalva, ali na Cidade Alta. Ao nosso irmão Emanuel e a sua esposa Miriam, a minha mãe Luísa, aos irmãos de Mãe Luísa. Eu muitas vezes chegava ali naquele mato fino, ou coisa boa. A irmã Vera, que também está na audiência do programa. E assim, Senhor, abençoa todos esses. E eu envio, Senhor, para todos aqueles que estão nos ouvindo, em nome de Jesus. Eu vejo Deus com José Carlos.

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1: Em Natal, 20 horas e 50 minutos. O setor em destaque é o setor 6. Nós temos a congregação Polo de Lagoa Seca, que é dirigida pelo pastor Paulo Roberto, nosso amigo, irmão, graças a Deus. Temos a congregação do vice-coordenador, dirigida pelo pastor Franklin William, certo, irmãos? Temos a Assembleia de Deus de Morro Branco, dirigida pelo pastor Jussier Herculano Dantas. Temos também a Assembleia de Deus do Novo Alvorecer, dirigida por Newton Gabriel Borges, e Tirol pelo meu pastor Marivaldo Silva de Souza. E Paulo tem um aviso, né, da escola bíblica que vai haver. Pode falar aí, meu irmão. Paz do Senhor, irmão Paulo.
2: A paz do Senhor a todos que estão nos ouvindo. Esse final de semana, no sábado, nós vamos ter a EBD em síntese. Onde a classe dos adultos vai funcionar no tempo central.
1: Diga o horário aí, por favor.
2: É tarde. Às 14 horas.
1: 14 horas.
2: E a sala, a classe dos adultos vai funcionar no tempo central e as demais classes na Igreja de Candelária.
1: Esses são os informes do setor 6 e nós temos culto de domingo, todos os domingos, de 18 às 20. E na terça, de 19 às 21. E na quinta, culto de doutrina, de 19 às 21 horas, certo? Temos também ciclo de oração na terça em Morro Branco, não é, irmão?
2: Morro Branco
1: e Tirol. E temos Lagoa Seca na Polo na segunda-feira e na sexta-feira nós temos dois ciclos de orações. Um no Barro Vermelho, na Assembleia de Deus, onde o irmão Frank dirige, e lá tem a dirigente do ciclo de oração. E também temos no Novo Alvorecer. Estes são os informes do setor 6. E agora vem o momento aí não da palavra. A palavra é só uma reflexão. Vamos fazer uma reflexão e depois passaremos para o nosso pastor Paulo, que está aqui representando o pastor ali de Morro Branco.
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1: Meus amados irmãos, eu, Carlos dos Bulhões, aleluia. Agradeço a Deus por estar aqui mais uma vez falando algo da parte de Deus. Salmo 40, pode abrir aí. É um dos salmos que eu admiro. E ele retrata algo assim tão importante que eu fico alegre em ver o Salmo 40. Primeiro versículo, ele diz assim: esperei com paciência no Senhor. Esse primeiro versículo me chama muita atenção, irmão Paulo, porque como é que nós iremos esperar com paciência? Existem as pessoas que estão em clima de ansiedade, outras em clima de opressão e outras em clima de depressão. A sociedade atual ela é muito rápida, é fast food que chama, né?
3: Mediatista,
1: que é tudo na hora. Aí no começo ele diz assim, Davi diz assim: esperei com paciência no Senhor. Eu não entendi essa frase até que o Espírito Santo de Deus, irmão Paulo, ele me levou a ver como é esperar com paciência. Porque é uma pessoa que você conversa com ela que ela não tem paciência, ela é nervosa, né? E aqui no Salmo 40, ele diz: esperei com paciência, certo? Esse salmo é atribuído a Davi, um salmo mais profundo que eu acho, aleluia, porque manda esperar com paciência. Ninguém quer mais ter paciência de escutar a voz de Deus, de segui-lo, de ouvi-lo, mas é que esperei com paciência, e ele se inclinou para mim. Olha, irmãos, essa palavra se inclinou para mim é uma glória tão grande que eu dou vontade aqui de pular e gritar: muito obrigado, Jesus, porque tu se inclinaste para o irmão Paulo, para Joás, para Carlos Bulhões, certo? E é uma profundidade de uma experiência que o crente tem, é saber esperar, não é? Tem gente que não consegue. E ouviu o meu clamor. É mais que oração, eu acho. Não é não, Paulo?
2: É verdade.
1: Porque você clamar a ele, você chegar para ele e dizer: Senhor, aí ele, no 2, ele diz: tirou-me de um lago horrível, um charco de lodo, e pôs os meus pés sobre uma rocha. A rocha inabalável que é Cristo. Aleluia.
2: Glória.
1: Que glória eu tenho, irmão, de que quando Deus chega para mim e diz assim: eu tirei você de um lago horrível, de charco de lodo, e eu pus os seus pés sobre uma rocha e firmei os seus passos. Porque tem gente que passa 1.000 anos dentro da igreja, desculpa a expressão, e nunca firmou os passos. Mas aqui na palavra está dizendo aqui: ele firmou os meus passos. Porque a Bíblia diz que Deus conhece o soberbo de longe. Tem gente que tem PhD em soberba, tem pós-cientista em soberba. Nunca consegue, olha, ser manso, como Jesus disse: aprendei de mim que eu sou o quê? Manso e humilde de coração. E encontrarei descanso para vossas almas. Aí, que o horário aqui é meio exíguo, mas eu vou concluir. Aí diz assim: e pôs um cântico na minha boca. Deus vai colocar um cântico na boca de uma pessoa que está muito triste. Você chegou ao seu limite. Seu limite está além dos limites. Mas se eu disser para você que Deus vai pôr um cântico novo, um hino ao nosso Deus, muitos o verão, muitos o temerão e confiarão no Senhor. Porque, irmão, quem confia em Deus não perde. Você crê, irmão Paulo?
2: Eu creio.
1: Mas tem pessoas, irmãos, que não conseguem confiar em Deus. Confia no time, o time perde várias vezes, no esporte, num político, numa pessoa que para ela é uma estrela. Mas aqui está dizendo: pôs um novo cântico na minha boca, um hino ao nosso Deus, muitos o verão e temerão e confiarão no Senhor. Bem-aventurado é o homem que põe no Senhor a sua confiança. Porque, irmãos, a Bíblia fala até que de pessoas que respeitam o soberbo. Aleluia. Não é verdade? Bem-aventurado o homem que põe a confiança no Senhor e que não teme soberbo, e nem os que desviam para mentira.

0: apresentar diante de ti. Eu quiser anunciá-lo e manifestá-lo, mas são mais do que se pode contar. Olha, Deus vai lhe dar uma bênção. Eu disse um dia desse, um ciclo de oração, já, Deus disse, olha, Deus vai dar para você uma bênção completa. Assim como nasceu Adão e Eva no paraíso, eles foram completos. Não foi? Já nasceu grande. E assim, meu irmão, fique aguardando. Nós vamos para os comerciais. Que Deus os abençoe e sinta que Deus está trabalhando. Destaca aqui: esperei com paciência. Aleluia.
1: Estamos apresentando o programa

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1: Uma boa noite especial para você que acompanha as notícias na 92 FM. A Receita Federal libera nesta quarta-feira, 23 de setembro, a consulta ao lote residual de restituições do Imposto de Renda Pessoa Física, de setembro. O lote reúne 412.186 restituições destinadas a contribuintes prioritários e não prioritários. O valor total é de cerca de R$ 1.266.000.000 de reais. O crédito bancário será realizado em 30 de setembro. Para consultar, o contribuinte deve acessar o site gov.br/Receita Federal, entrar em Meu Imposto de Renda e selecionar Consultar Minha Restituição. A consulta também pode ser feita pelo aplicativo da Receita Federal. Quem identificar pendências na declaração pode corrigir as informações por meio de uma declaração retificadora. O pagamento é feito somente em conta bancária do titular da declaração. Se houver erro nos dados bancários, é possível solicitar o reagendamento do crédito pelo Banco do Brasil em até um ano, após a primeira tentativa de pagamento. Saiba mais em gov.br/Receita Federal. O Programa Estadual Combate ao Hater foi sancionado pelo Executivo Estadual e propõe uma série de ações pedagógicas contínuas voltadas principalmente para estudantes dos ensinos fundamental e médio, tanto da iniciativa privada quanto pública, estabelecendo medidas contra práticas de violência no ambiente digital e proteção das vítimas de ataques virtuais. Pela norma, hater é a pessoa que individualmente ou em grupo pratica de forma intencional atos de violência por meio da internet, redes sociais, sites ou outras plataformas digitais para intimar, agredir, provocar sofrimento ou humilhar outra pessoa. A lei determina ainda que as vítimas dos crimes cibernéticos tenham acesso prioritário a serviços públicos de assistência jurídica, médica, psicológica e social. As instituições de ensino com site e redes sociais ativas na internet devem registrar eventuais comentários ou outras manifestações caracterizadas pela lei como violência digital. Além do registro, as ofensas têm que ser retiradas do ambiente virtual e comunicadas imediatamente aos órgãos públicos competentes. A nova lei também prevê penalidades financeiras para instituições que forem omissas diante de ataques em suas plataformas. Na apresentação e edição, Sandra Cerqueira, com informações da Receita Federal e do Governo do Rio Grande do Norte. Confira a próxima edição às 22 horas.
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